0: Unidade, PS e Chega, e resume desta forma a leitura que faz do voto dos portugueses há um ano.
1: A minha interpretação é que os portugueses nos pediram, e me pediram a mim particularmente, que não deixasse que prevalecesse na política portuguesa a irresponsabilidade e a imaturidade do Chega, por um lado, e também não deixasse que prevalecesse o imobilismo, a estatização... Por outro lado,
0: Montenegro promete espírito de diálogo e aproximações, mas um governo moderado e responsável com um único fim em mente.
1: Vamos continuar a trabalhar e vamos fazer Portugal maior.
2: Luís Montenegro na apresentação da candidatura esta noite em Sintra. As eleições diretas no PSD estão marcadas para dia 30 de maio. Luís Montenegro é candidato único. O ministro dos Negócios Estrangeiros convocou o embaixador israelita para protestar contra a detenção de dois médicos portugueses. Paulo Rangel diz que em causa está uma violação do direito internacional.
3: Uma vez que esta ação feita por Israel, tal como a exatamente anterior, há umas semanas atrás, foi feita em águas internacionais e, portanto, em violação do direito internacional, e dado que nós queremos garantir esse tratamento de respeito absoluto pela integridade e pelos direitos fundamentais dos cidadãos em causa, nós convocamos hoje mesmo para o Ministério o embaixador de Israel para fazermos o nosso protesto, para exigirmos esse tratamento e a reposição da legalidade internacional assim que possível.
2: Paulo Rangel, no registro da agência Lusa, o chefe da diplomacia portuguesa pede a libertação imediata dos dois médicos e garante que o governo está a acompanhar o caso. Também a Ordem dos Médicos pede que se respeite o direito internacional. O bastonário Carlos Cortes lembra que a missão dos médicos é humanitária. Esta noite já aqui escutamos a irmã de Beatriz Bartilotti, Francisca Bartilotti, que apela à comunidade internacional para que exerça pressão sobre Israel. Esta noite, num comunicado conjunto, os ministros dos negócios estrangeiros de 10 países condenaram as ações de Israel em relação à flotilha de ajuda humanitária a Gaza. Países como Espanha, Brasil ou Paquistão pedem o respeito pelo direito internacional e lembram que a detenção arbitrária de ativistas constitui uma violação do direito internacional. Portugal não aparece entre os signatários. A fechar esta edição, vamos até ao Festival de Cannes. Aqui, de Tiago Guedes, foi apresentado esta noite, em estreia mundial. É um filme adaptado da obra do Nobel da Literatura, John Maxwell Coetzee, e que colocou o realizador português num lugar diferente, como conta o enviado especial da Antena 1, Tiago Alves.
4: É uma longa empreitada desvendada no Festival de Cannes. Tiago Guedes conclui a adaptação da trilogia de Jesus, 900 páginas resumidas em 3 horas de cinema.
5: Os livros divagam para outras zonas, têm zonas muito políticas, têm zonas muito sociais, e eu, para mim, era sempre sobre a família e sobre o pai e o filho e sobre o educar uma criança e sobre como nós, enquanto sociedade e enquanto adultos, vamos condicionando este lado quixotesco que as crianças têm e fazemos muitas vezes o papel que a sociedade oprime da imaginação, e eu acho que isso era a essência que eu queria manter. Nós refletirmos um pouco também aquilo que nós de facto vamos condicionando no ser.
4: O filme estreou com o escritor John Maxwell Coetzee na sala. Ele acompanhou a adaptação, que foi uma viagem para um lugar estranho, porque a ação acontece num país onde se fala espanhol.
5: Foi um desafio que me agradou muito, que é, então, vamos lá explorar. Eu gosto das coisas pouco seguras e gosto pouco de repetições, e então, ao mesmo tempo, achei que era um grande desafio mergulhar na dificuldade da língua, até porque o filme e os livros falam de estrangeiros, falam de ser estrangeiro numa terra, e isso para mim foi muito útil.
4: Tiago Guedes regressa a Cannes com um filme falado em castelhano, num ano em que o cinema espanhol tem uma visibilidade grande no festival, com 3 filmes em competição.
2: Em Portugal, aqui de Tiago Guedes, estreia a 3 de dezembro.
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1: Boa noite e bem-vindos.

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0: 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Edição da jornalista Ana Fernandes Silva.
1: Mais uma vez adiada a entrega de nomes para o Tribunal Constitucional que estava prevista para hoje. Ao que a Antena 1 apurou, o Presidente da Assembleia da República enviou uma comunicação aos grupos parlamentares a comunicar a decisão. José Pedro Aguiar Branco justifica o adiamento com o facto de ainda não ter sido publicada em Diário da República a renúncia do Presidente do Tribunal Constitucional, José João Abrantes. A entrega dos nomes vai agora ser discutida e calendarizada na próxima conferência de líderes, marcada para quarta-feira. O processo já se arrasta há largos meses, mas o PSD já tem acordo com o Chega e com o Partido Socialista para os nomes indicados pelo Parlamento para o Tribunal Constitucional. A Ministra do Trabalho diz que o Presidente da República deu respaldo à UGT para não celebrar um acordo na concertação social. Durante a campanha às presidenciais, António José Seguro afirmou que não iria promulgar a proposta na versão inicial do governo e que só o faria se houvesse acordo na concertação social. O então candidato a Belém admitia que um acordo com a UGT punha a reforma mais próxima da promulgação. No podcast da Antena 1 Política com assinatura, Maria do Rosário Ramalho admite que Seguro podia não ter intenção, mas acabou a suportar a posição da UGT, que não aceitou um acordo na concertação social.
2: A posição do então candidato à Presidência da República, essa declaração que ele fez, empoderou a UGT no sentido que tornou dispensável chegar a acordo.
3: Portanto, há aqui uma responsabilidade de António José Seguro?
2: Não, de modo nenhum, não há uma responsabilidade. O que eu estou a dizer é a interpretação que faço relativamente ao que é que as palavras dele poderão ter permitido à UGT. É esse eventual empoderamento.
3: Deu um respaldo à UGT para
2: não celebrar o acordo, e eu julgo que quereria exatamente o contrário. Levá-los a sentar outra vez à mesa e, portanto, a negociar outra vez. Como, aliás, aconteceu, ele fez-nos esse...
3: Portanto, no fundo, as palavras tiveram um efeito contrário.
2: Eu acho que tiveram um efeito ao contrário do que ele pretendia. Em vez de ser, enfim, entusiasmar para um acordo, afinal a UGT, na verdade, ficou legitimada para não celebrar o acordo, como veio a acontecer.
1: Maria do Rosário Ramalho, no podcast Política com assinatura de Natália Carvalho, que vai para o ar esta terça-feira, depois do noticiário das 10 da manhã. Mais um despedimento coletivo, desta vez na multinacional Husqvarna, na fábrica de Rio de Moro, em Sintra, dedicada à produção de ferramentas industriais. A decisão abrange mais de uma centena de profissionais, de acordo com o sindicato do setor, afeto à CGTP. Ouvido pelo jornalista da Antena 1, João Coraceiro, o dirigente sindical, Beni Freitas, explica que o despedimento coincide com a intenção da empresa de encerrar a unidade de Rio de Moro até ao final do ano.
4: Foi-nos anunciado de forma formal que há a intenção de iniciar este despedimento coletivo e até ao final do ano acabar por encerrar a unidade. São mais de 100 trabalhadores que estarão envolvidos no processo e poderá o número crescer, postos indiretos e prestadores de serviço.
5: Quantos trabalhadores é que desempenham funções nesta unidade?
4: 130, 140, ligação direta com a empresa. O que interpretamos é que a empresa, ao mesmo tempo que as ações sobem, os acionistas estão a tirar lucros. Quem está a pagar esses lucros é o prejuízo que os trabalhadores têm numa situação com vida difícil. Não vêem meios para conseguirem tirar retorno numa situação em que o país e as populações já se encontram numa condições difíceis.
1: O sindicato pretende esclarecimentos da administração da empresa já na primeira reunião, marcada para quarta-feira, e o objetivo é também questionar o governo e a Câmara Municipal de Sintra. Beni Freitas defende que há muitas formas de manter a fábrica a funcionar ou salvaguardar postos de trabalho.
4: Foram feitos grandes investimentos nos últimos anos, máquinas, tecnologia, formação. Pretendemos saber se temos ali utilizados recursos públicos da Câmara Municipal. Estas empresas têm que cumprir com as cláusulas de manutenção de emprego da estrutura industrial do país. Não interessa só cumprir com as cláusulas quando é para receber os financiamentos e os investimentos para os acionistas. Todos os recursos foram utilizados, poderiam ter uma reconversão para fazer novos produtos, clientes, os trabalhadores terem uma reconversão profissional. Existem todas as condições para a manutenção da fábrica.
1: O despedimento coletivo em Sintra, na Husqvarna, vai afetar mais de 100 trabalhadores. A empresa sueca pretende fechar portas até ao final do ano. O ministro dos Negócios Estrangeiros convoca o embaixador israelita para protestar contra a detenção de dois médicos portugueses. Paulo Rangel considera que em causa está uma violação do direito internacional, uma vez que as detenções ocorreram em águas internacionais.
6: Uma vez que esta ação feita por Israel, tal como a exatamente anterior, há umas semanas atrás, foi feita em águas internacionais e, portanto, em violação do direito internacional, e dado que nós queremos garantir esse tratamento de respeito absoluto pela integridade e pelos direitos fundamentais dos cidadãos em causa, nós convocamos hoje mesmo para o Ministério, o embaixador de Israel, para fazermos o nosso protesto, para exigirmos esse tratamento e a reposição da legalidade internacional assim que possível.
1: O chefe da diplomacia portuguesa pede a libertação imediata dos dois médicos e garante que está a acompanhar a situação.
6: Estamos a acompanhar isto através da nossa embaixada em Tel Aviv e dos serviços consulares e, evidentemente, também através da Turquia e de Chipre, uma vez que, e neste momento, estão ambas também ativadas para esta situação. A nossa embaixada em Tel Aviv e os serviços consulares imediatamente contactaram as autoridades israelitas no sentido de garantir, por um lado, a libertação imediata destas pessoas e, por outro lado, que sejam tratadas com todo o respeito e com garantia de todos os seus direitos fundamentais.
1: Beatriz Bartilotti e Gonçalo Dias foram detidos ao largo da costa de Chipre, seguiam numa flotilha de ajuda humanitária a Gaza. Nos Estados Unidos, três homens foram mortos durante um tiroteio no centro islâmico de San Diego, a maior mesquita da região, no sul da Califórnia. Os dois suspeitos adolescentes morreram durante a troca de tiros com a polícia, de acordo com as autoridades do condado de San Diego. O caso está a ser investigado como um crime de ódio. O presidente dos Estados Unidos lamenta o ataque. Donald Trump fala numa situação terrível. Em declarações aos jornalistas na Casa Branca, o líder norte-americano voltou também a falar sobre o conflito com o Irão, horas depois de ter dito que tinha adiado um ataque a pedido de países do Golfo e de ter reiterado ameaças a Teherão. Trump vem agora dizer que tem havido progressos muito positivos nas negociações.
0: Edição da jornalista Ana Fernandes Silva. 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
14: Muitos tons e cores, a voz dele canta a sede do deserto, a dor da saudade, a mansidão da planície. Ele é a soma de múltiplos ecos, ora do fado, ora da melodia que nunca se perde, por mais longe que a voz chegue. Impressiona, de facto, o que alcança a voz do Ricardo e quem a alcança. É como se na voz dele coubessem todas as raças e todos os credos. A música, que é sempre celebração, até quando nasce de um lugar de dor, podia ser um canto que chegasse a todos os cantos. O disco novo volta a celebrar a diversidade de lugares, de nomes e de tudo o que já foi e é o Ricardo. Nasceu em Lisboa em 1981, começou a cantar o fado ainda criança e com os anos descobriu que a sua essência se fazia de muitas naturezas, até contrárias, o anónimo e o público, o gordo e o magro, o sedento e o saciado, o curioso e o apaziguado. A alma só está bem onde não cabe é o novo disco dele. Chamou para as canções amigos e os que admira, sendo que uns podem ser os outros. A Garota Não, Amélia Muj, Ana Moura, Agir, Alexandre Frazão, Manuel Alegre ou Ângelo Ferreira. Que chão é este de grande extensão que o Ricardo Ribeiro pisa e onde quer ele que a voz chegue? Ricardo Ribeiro, hoje no Fala Com Ela, de volta. Olá, Ricardo.
15: Olá, Inês. Obrigado.
14: Já não faz muito sentido dizer Ricardo Ribeiro o fadista, já não faz há algum tempo, não é?
15: Sim. Quer dizer, eu acho que isso pode fazer sempre sentido, porque o fado é como se fosse mais um membro que eu tenho e que é impossível
14: de separar
15: do meu corpo, não é? Portanto, é uma coisa que vem desde pequeno e, portanto, tudo o que eu faça vai ter sempre a qualidade do fado.
14: Então, primeiro de tudo, fadista.
15: Sim, sempre.
14: Muito bem.
15: Sempre fadista.
14: Uma natureza, a tua, feita de muitas sedes, como eu dizia ali, a principal é viver, sede de viver.
15: Sim, a sede de viver e de ser, não é? Mais do que a sede de ter, é principalmente a sede de ser. E a sede de ser, quer seja na vida, mas também na arte nos outros, não é? E nos outros.
14: Essa questão do ser e do ter, o ter nós descobrimos a dada altura, quer dizer, os que descobrem, não é? Que pode não ser assim tão importante, que é sempre melhor ser. Quando é que tu descobriste isso? Desde sempre?
15: Não, as coisas foram acontecendo, não é? Tipo, quando é mais novo, não tem uma determinada maturidade, quer emocional, quer intelectual, para poder perceber isso. E depois, mais tarde, com as pessoas com quem fui convivendo, os escritores que fui lendo, e aquilo que a vida me foi dando como experiência, me fez perceber que é sempre mais importante conjugar o verbo ser do que o verbo ter.
14: Quem serviu de referência? Quem foi, a dada altura, a tua bússola? Um motor, até?
15: Foram várias pessoas. Houve duas pessoas muito importantes. Uma delas foi o Rabi Abu Khalil. Outra, o Fernando Maurício, de cada um no seu estilo, cada um na sua.
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0: detenção de dois médicos portugueses. Paulo Rangel considera que em causa está uma violação do direito internacional, uma vez que as detenções ocorreram em águas internacionais.
1: Uma vez que esta ação feita por Israel, tal como a exatamente anterior, há umas semanas atrás, foi feita em águas internacionais e, portanto, em violação do direito internacional, e dado que nós queremos garantir esse tratamento de respeito absoluto pela integridade e pelos direitos fundamentais dos cidadãos em causa, nós convocamos hoje mesmo para o Ministério, o Embaixador de Israel, para fazermos o nosso protesto, para exigirmos esse tratamento e a reposição da legalidade internacional assim que possível.
0: O chefe da diplomacia portuguesa pede a libertação imediata dos dois médicos e garante que está a acompanhar a situação.
1: Estamos a acompanhar isto através da nossa embaixada em Tel Aviv e dos serviços consulares e, evidentemente, também através da Turquia e de Chipre, uma vez que, e neste momento, estão ambas também ativadas para esta situação. A nossa embaixada em Tel Aviv e os serviços consulares imediatamente contactaram as autoridades israelitas, no sentido de garantir, por um lado, a libertação imediata destas pessoas e, por outro lado, que sejam tratadas com todo o respeito e com garantia de todos os seus direitos fundamentais.
0: Paulo Rangel, no registro da agência Lusa, Beatriz Bartilotti e Gonçalo Dias foram detidos ao largo da costa de Chipre. Seguiam numa flotilha de ajuda humanitária a Gaza. A irmã de Beatriz, Francisca Bartilotti, diz que até ao momento a médica detida por Israel permanece incontactável.
2: Hoje de manhã começaram a haver barcos israelitas e foram interceptados. E o que nós sabemos foi que foram raptados, pensamos que neste momento estão num barco de guerra israelita, no Mediterrâneo, que as notícias dizem, mas não temos a confirmação, é que estarão a ser levados para o porto israelita de Ashdod, que ainda está a 200 milhas náuticas do sítio onde eles foram interceptados.
0: E quando é que conversaram pela última vez?
2: Foi hoje de manhã, às 9, precisamente quando ela me disse que estavam a ver os barcos israelitas.
0: A família da médica detida, de Beatriz Bartilotti, apela a que se intensifique a pressão internacional sobre o Estado de Israel. Esta segunda-feira, o Bloco de Esquerda pediu explicações ao governo sobre o caso dos dois médicos portugueses detidos por Israel. A ministra do Trabalho considera que o presidente da República incentivou a UGT para não celebrar um acordo na concertação social. Durante a campanha às presidenciais, António José Seguro afirmou que não iria promulgar a proposta na versão inicial do governo e que só o faria se houvesse acordo. O então candidato a Belém admitia que um acordo com a UGT punha a reforma mais próxima da promulgação. No podcast da Antena 1, Política com Assinatura, Maria do Rosário Ramalho admite que Seguro podia não ter a intenção, mas acabou a suportar a posição da UGT, que não aceitou um acordo.
3: A posição do então candidato à Presidência da República, essa declaração que ele fez, empoderou a UGT no sentido que tornou dispensável chegar a acordo.
4: Portanto, há aqui uma responsabilidade de António José Seguro?
3: Não, de modo nenhum, não há uma responsabilidade.
4: É isso que está a dizer.
3: O que eu estou a dizer é a interpretação que faço relativamente ao que as palavras dele poderão ter permitido à UGT. É esse eventual empoderamento.
4: Deu um respaldo à UGT para
3: não celebrar o acordo, e eu julgo que quereria exatamente o contrário, levá-los a sentar outra vez à mesa e, portanto, a negociar outra vez, como aliás aconteceu, ele fez-nos
4: portanto,
3: esse...
4: No fundo, as palavras tiveram um efeito contrário.
3: Eu acho que tiveram um efeito ao contrário do que ele pretendia. Em vez de ser, enfim, entusiasmar para um acordo, afinal a UGT, na verdade, ficou legitimada para não celebrar o acordo, como veio a acontecer.
0: A ministra do Trabalho, Maria do Rosário Ramalho, no podcast Política com Assinatura de Natália Carvalho, que vai para o ar esta terça-feira, depois do noticiário das 10 da manhã. A ministra do Trabalho admite também querer negociar com o Chega. Esta segunda-feira, o líder do Chega disse que o partido ainda não definiu o sentido de voto em relação ao pacote laboral. André Ventura pede que o governo seja mais flexível nas negociações com os partidos. No futuro, uma maioria absoluta. Por agora, Luís Montenegro só pede responsabilidade aos partidos da oposição. O presidente do PSD apresentou esta noite a recandidatura à liderança do partido, com vários recados para PS e Chega e para o que considera que deve ser o diálogo parlamentar. Inês Ameixa.
5: Sem eleições à vista e sem maioria absoluta no Parlamento, Luís Montenegro reconhece que esse é um objetivo futuro.
6: Nós ainda estamos com esse objetivo na nossa mira.
5: E não é absoluta, mas os portugueses deram há um ano uma maioria à AD. E isso também tem valor.
6: Não subestimem, é que nós já obtivemos duas maiorias para governar nas urnas, na base da confiança das pessoas. Não quisemos governar na base de nenhum estratagema, conluio ou combinação feita atrás da vontade das pessoas.
5: Na apresentação da candidatura única à liderança do PSD, Luís Montenegro mantém o não é não ao Chega e rejeita um bloco central com o Partido Socialista. Ainda assim,
6: o povo português não pediu a ninguém para fazer nenhuma cerca sanitária com ninguém.
5: E por isso o governo vai continuar a dialogar com todos, mas Montenegro deixa para registro.
6: Desde que nós fomos para o governo, o Partido Socialista e o Chega votaram mais vezes um com o outro de qualquer um deles com os partidos do governo.
5: O primeiro-ministro chama assim à responsabilidade, PS e Chega, e resume desta forma a leitura que faz do voto dos portugueses há um ano.
6: A minha interpretação é que os portugueses nos pediram, e me pediram a mim particularmente, que não deixasse que prevalecesse na política portuguesa a irresponsabilidade e a imaturidade do Chega, por um lado, e também não deixasse que prevalecesse o imobilismo, a estatização do socialismo, por outro lado.
5: Montenegro promete espírito de diálogo e aproximações, mas um governo moderado e responsável com um único fim em mente.
6: Vamos continuar a trabalhar e vamos fazer Portugal maior.
0: Luís Montenegro, na apresentação da candidatura esta noite em Sintra, as eleições diretas do PSD estão marcadas para o próximo dia 30. Luís Montenegro é candidato único. Já são conhecidos os convocados do Brasil para o Mundial de Futebol. Entre as escolhas do treinador Carlo Ancelotti, o destaque vai para o regresso de Neymar. Não há qualquer jogador a jogar no campeonato português presente na convocatória, mas há nomes bem conhecidos dos portugueses, como Ederson, Danilo, Alexandre, Sandro, Casemiro e Rafinha, atletas que já atuaram em equipas portuguesas. Esta terça-feira, à 1 da tarde, Roberto Martínez anuncia os convocados de Portugal para o Mundial.
7: Edição da jornalista Ana Fernandes Silva. 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

0: Bem-vindos ao gramofone de hoje, em que viajamos aos primeiros anos da RTP e à forma como a música estava presente na mesma. Neste ano de 2026, que marca os 70 anos das emissões experimentais da RTP, em setembro, este é o pretexto ideal, ou é um ótimo pretexto, para a edição do livro Onde, Como, Quanto, Quando, a produção musical nos primórdios da rádio e televisão portuguesa, 1956-1964. O autor é o professor e investigador João Ricardo Pinto, que está aqui comigo e que nos guiará nesta viagem com mais de 6 décadas no tempo. Obrigado, Ricardo, por estares aqui.
1: Muito obrigado.
2: Para começar a parte musical, proponho que ouçamos desde já aquele que ficou conhecido como o Hino da RTP e que a 7 de março de 1957 marcou o início das emissões regulares do canal público de televisão. Derby Day, de Robert Farnan.

0: Derby Day, do canadiano Robert Farnon, a composição que todos conhecemos como o hino da RTP e que foi usada desde 1957 até à década de 90, quando começaram as emissões contínuas. Mas foquemos precisamente nos primeiros tempos. Ricardo, perguntava-te desde já, o que é que levou ao teu interesse por este período histórico?
1: É muito curioso, o início da minha investigação e do meu interesse pela televisão em si inicia-se quando eu faço parte do júri das Grandes Marchas Populares de Lisboa, que eu verifico, depois de ter estudado o fenómeno durante o meu mestrado, verifiquei enquanto elemento do júri que o timing das marchas na Avenida da Liberdade tem muito a ver com a transmissão televisiva.
2: Okay.
1: E eu aí fui um alerta no sentido em que eu estudei as marchas e nunca tinha pensado nesta perspectiva. E eu aí comecei a perceber, ok, há aqui uma importância muito grande da participação da televisão enquanto transmissora do fenómeno cultural. E aí comecei a pensar, mas espera, porque é que não se estuda a televisão, porque é que não se pensa a televisão? E pronto, como curiosidade e como investigador, claro que fui tentar perceber o que é que já estava escrito, o que é que já existia sobre a televisão e a sua relação com a música, porque obviamente é a minha área, o estudo da música, e verifiquei que havia um outro trabalho muito pontual sobre determinados programas, mas ainda não havia um trabalho sistemático.
2: Sim.
1: E não havendo um trabalho sistemático, o que eu pensei é, vamos...
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0: responsabilidade aos partidos da oposição. O presidente do PSD apresentou esta noite a recandidatura à liderança do partido, com vários recados para PS e Chega e para o que considera que deve ser o diálogo parlamentar, Inês Ameixa.
1: Sem eleições à vista e sem maioria absoluta no Parlamento, Luís Montenegro reconhece que esse é um objetivo futuro.
2: Nós ainda estamos com esse objetivo na nossa mira.
1: E não é absoluta, mas os portugueses deram há um ano uma maioria à AD. E isso também tem valor.
2: Não subestimem, é que nós já obtivemos duas maiorias para governar nas urnas, na base da confiança das pessoas. Não quisemos governar na base de nenhum estratagema, conluio ou combinação feita atrás da vontade das pessoas.
1: Na apresentação da candidatura única à liderança do PSD, Luís Montenegro mantém o não é não ao Chega e rejeita um Bloco Central com o Partido Socialista. Ainda assim,
2: o povo português não pediu a ninguém para fazer nenhuma cerca sanitária com ninguém.
1: E por isso o governo vai continuar a dialogar com todos, mas Montenegro deixa para registro.
2: Desde que nós fomos para o governo, o Partido Socialista e o Chega votaram mais vezes um com o outro de qualquer um deles com os partidos do governo.
1: O primeiro-ministro chama assim à responsabilidade, PS e Chega, e resume desta forma a leitura que faz do voto dos portugueses há um ano.
2: A minha interpretação é que os portugueses nos pediram, e me pediram a mim particularmente, que não deixasse que prevalecesse na política portuguesa a irresponsabilidade e a imaturidade do Chega, por um lado, e também não deixasse que prevalecesse o imobilismo, a estatização do socialismo, por outro lado.
1: Montenegro promete espírito de diálogo e aproximações, mas um governo moderado e responsável com um único fim em mente.
2: Vamos continuar a trabalhar e vamos fazer Portugal maior.
0: Luís Montenegro, na apresentação da candidatura esta noite em Sintra, as eleições diretas no PSD estão marcadas para o próximo dia 30. Luís Montenegro é candidato único. Mais uma vez, adiada a entrega de nomes para o Tribunal Constitucional, que estava prevista para hoje, ao que a Antena 1 apurou, o Presidente da Assembleia da República enviou uma comunicação a informar os grupos parlamentares da decisão. José Pedro Aguiar Branco justifica o adiamento com o facto de ainda não ter sido publicada em Diário da República a renúncia do presidente José João Abrantes. A entrega dos nomes vai agora ser discutida e agendada na próxima Conferência de Líderes, marcada para quarta-feira. O processo já se arrasta há largos meses, mas o PSD já tem acordo com o Chega e com o Partido Socialista para os nomes indicados pelo Parlamento para o Tribunal Constitucional. A Ministra do Trabalho considera que o Presidente da República incentivou a UGT para não celebrar um acordo na concertação social. Durante a campanha às presidenciais, António José Seguro afirmou que não iria promulgar a proposta na versão inicial do governo e que só o faria se houvesse acordo. O então candidato a Belém admitia que um acordo com a UGT punha a reforma mais próxima da promulgação. No podcast da Antena 1, Política com Assinatura, Maria do Rosário Ramalho admite que Seguro podia não ter a intenção, mas acabou a suportar a posição da UGT, que não aceitou um acordo.
3: A posição do então candidato à Presidência da República, essa declaração que ele fez, empoderou a UGT no sentido que tornou dispensável chegar a acordo.
4: Portanto, há aqui uma responsabilidade de António José Seguro?
3: Não, de modo nenhum, não há uma responsabilidade. O que eu estou a dizer é a interpretação que faço relativamente ao que é que as palavras dele poderão ter permitido à UGT. É esse eventual empoderamento.
4: Deu um respaldo à UGT para
3: não celebrar o acordo. E eu julgo que quereria exatamente o contrário. Levá-los a sentar outra vez à mesa e, portanto, a negociar outra vez. Como, aliás, aconteceu. Ele fez-nos esse...
4: No fundo, as palavras tiveram um efeito contrário.
3: Eu acho que tiveram um efeito ao contrário do que ele pretendia. Em vez de ser, enfim, entusiasmar para um acordo, afinal, a UGT, na verdade, ficou legitimada para não celebrar o acordo, como veio a acontecer.
0: Maria do Rosário Ramalho, Ministra do Trabalho, no podcast Política, com assinatura de Natália Carvalho, que vai para o ar esta terça-feira, depois do noticiário das 10 da manhã. A Ministra admite querer negociar também com o Chega. Esta segunda-feira, o líder do Chega disse que o partido ainda não definiu o sentido de voto em relação ao pacote laboral. André Ventura pede que o governo seja mais flexível nas negociações com os partidos. Já Rui Tavares diz que a lógica por trás do pacote laboral é a mesma da revisão constitucional. Para o porta-voz do LIVRE, a revisão das leis do trabalho são apenas a primeira de uma ofensiva maior contra os direitos no geral. Perante uma situação que considera perigosa, alerta para a necessidade de juntar esforços.
5: O pacote laboral, esta contrarreforma, como tem sido muito adequadamente chamada, é apenas o início de uma ofensiva para a qual nós temos que estar preparados. A lógica que eles têm no pacote laboral, que não tiveram coragem de trazer às eleições porque sabiam que seria impopular, também se tivessem assumido durante as eleições que o que eles queriam era mudar a Constituição, também não o teriam tido. Mas a lógica é a mesma. Nesses projetos de revisão constitucional, o que é que nós temos? Às vezes, em nome de uma conversa da treta sobre uma Constituição mais enxuta, é tirar o direito laboral da Constituição, tirar o direito do ambiente da Constituição, tirar até os direitos dos consumidores da Constituição. E depois, evidentemente, de os tirar da Constituição, é fácil tirá-los da lei, porque uma maioria mais reduzida consegue fazê-lo.
0: Declarações do líder do LIVRE, Rui Tavares, no encerramento de uma conferência sobre o futuro do trabalho organizada pelo partido. A fechar, vamos até Cannes, ao Festival de Cannes. Aqui, de Tiago Guedes, foi apresentado esta noite em estreia mundial. É um filme adaptado da obra do Nobel da Literatura, John Maxwell Coetzee, e que colocou o realizador português num lugar diferente, como conta o enviado da Antena 1, Tiago Alves.
6: É uma longa empreitada desvendada no Festival de Cannes. Tiago Guedes conclui a adaptação da trilogia de Jesus, 900 páginas resumidas em 3 horas de cinema.
7: Os livros divagam para outras zonas, têm zonas muito políticas, têm zonas muito sociais, e eu, para mim, era sempre sobre a família, sobre o pai e o filho, e sobre o educar uma criança, e sobre como nós, enquanto sociedade e enquanto adultos, vamos condicionando este lado quixotesco que as crianças têm, e fazemos muitas vezes o papel que a sociedade oprime da imaginação, e eu acho que isso era a essência que eu queria manter. Nós refletirmos um pouco também aquilo que nós de facto vamos condicionando no ser.
6: O filme estreou com o escritor John Maxwell Coetzee na sala. Ele acompanhou a adaptação, que foi uma viagem para um lugar estranho, porque a ação acontece num país onde se fala espanhol.
7: Foi um desafio que me agradou muito, que é, então, vamos lá explorar. Eu gosto das coisas pouco seguras e gosto pouco de repetições, e então, ao mesmo tempo, achei que era um grande desafio mergulhar na dificuldade da língua, até porque o filme e os livros falam de estrangeiros, falam de ser estrangeiro numa terra, e isso para mim foi muito útil.
6: Tiago Guedes regressa a Cannes com um filme falado em castelhano, num ano em que o cinema espanhol tem uma visibilidade grande no festival, com 3 filmes em competição.
0: Aqui de Tiago Guedes em Cannes, o filme estreia em Portugal a 3 de dezembro.
8: Edição da jornalista Ana Fernandes Silva. 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
9: Até às 5 da manhã, comigo Miguel Freitas, na RTP Antena 1. Boa madrugada. Edmundo Inácio canta com Peculiar, já a seguir. 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

Tem a participação de Peculiar, é uma das canções incluídas no novo disco de Edmundo Inácio, lançado em março de 2026. Vida de Cão é como se chama o novo trabalho. Daqui a pouco há a música de Last, também para ouvir na madrugada da RTP Antena 1. Agora, Gisela João vai cantar e contar a história do senhor extraterrestre. Vou contar-vos.

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0: trabalho, declarações de Maria do Rosário Ramalho ao programa Política com Assinatura. Afinal, já não é hoje como estava previsto, a entrega dos nomes para o Tribunal Constitucional volta a ser adiada.
1: Esta hora com 13 graus em Braga, em Faro e também em Coimbra, estão 14 graus no Porto, Lisboa com 15, Ponta Delgada e o Funchal agora com 17 graus. Notícias com Ana Fernandes Silva.
0: Foi sem qualquer intenção, mas para a Ministra do Trabalho, o Presidente da República teve influência na posição da UGT relativamente ao acordo na concertação social. Durante a campanha às presidenciais, António José Seguro afirmou que não iria promulgar a proposta na versão inicial do governo e que só o faria se houvesse acordo. O então candidato a Belém admitia que um acordo com a UGT punha a reforma mais próxima da promulgação. Entrevistada no podcast da Antena 1, Política com Assinatura, Maria do Rosário Ramalho admite que Seguro podia não ter a intenção, mas acabou a suportar a posição da UGT.
2: A posição do então candidato à Presidência da República, essa declaração que ele fez, empoderou a UGT no sentido que tornou dispensável chegar a acordo.
3: Portanto, há aqui uma responsabilidade de António José Seguro?
2: Não, de modo nenhum, não há uma responsabilidade.
3: É
2: o que eu estou a dizer é a interpretação que faço relativamente ao que as palavras dele poderão ter permitido à UGT. É esse eventual empoderamento.
3: Para
2: não celebrar o acordo, e eu julgo que queria exatamente o contrário, levá-los a sentar outra vez à mesa e, portanto, a negociar outra vez, como aliás aconteceu, ele fez-nos
3: portanto,
2: esse...
3: No fundo as palavras tiveram um efeito contrário.
2: Eu acho que tiveram um efeito ao contrário do que ele pretendia, em vez de ser, enfim, entusiasmar para um acordo, afinal a UGT na verdade ficou legitimada para não celebrar o acordo, como veio a acontecer.
0: A ministra mostra-se disponível para negociar com o Chega e com todos os partidos. Esta segunda-feira, o líder do Chega disse que o partido ainda não definiu o sentido de voto em relação ao pacote laboral. Maria do Rosário Ramalho não estabelece metas para o valor do salário médio em Portugal, mas diz desde logo que para que haja aumentos é preciso que as reformas sejam aprovadas.
2: Relativamente ao salário médio, que haja uma taxa de crescimento que varia todos os anos, de acordo com a métrica que fizemos. A cota deve subir 4,6, 4,7 este ano, está lá escrito.
3: Eu estou-lhe a pedir uma meta realista,
2: portanto,
3: na sua opinião...
2: Eu acho que nós não podemos estabelecer metas, não é? Temos agora que fazer as contas, até porque a legislatura mudou, não é? E, portanto, o nosso acordo foi feito ainda na legislatura anterior, acabava em 2028, mas com certeza um bom bocado acima do que estava previsto ali. Mas é preciso que as reformas... se façam, uma delas, não só esta, mas também reforma fiscal, reforma do Estado e esta, quer dizer, se faça no sentido de efetivamente flexibilizar.
0: A Ministra do Trabalho no podcast Política com Assinatura de Natália Carvalho, que vai para o ar depois das notícias às 10 da manhã. Luís Montenegro pede responsabilidade à oposição e avisa que o PSD vai forçar os partidos a revelarem-se na hora de votar reformas. O Presidente dos Sociais-Democratas apresentou na última noite a recandidatura à liderança do partido com os olhos postos numa maioria absoluta. Inês Ameixa.
4: Sem eleições à vista e sem maioria absoluta no Parlamento, Luís Montenegro reconhece que esse é um objetivo futuro.
5: Nós ainda estamos com esse objetivo na nossa mira.
4: E não é absoluta, mas os portugueses deram há um ano uma maioria à AD. E isso também tem valores.
5: Não subestimem é que nós já obtivemos duas maiorias para governar nas urnas, na base da confiança das pessoas. Não quisemos governar na base de nenhum estratagema, conluio ou combinação feita atrás da vontade das pessoas.
4: Na apresentação da candidatura única à liderança do PSD, Luís Montenegro mantém o não é não ao Chega e rejeita um bloco central com o Partido Socialista. Ainda assim,
5: o povo português não pediu a ninguém para fazer nenhuma cerca sanitária com ninguém.
4: E por isso o governo vai continuar a dialogar com todos, mas Montenegro deixa para registo.
5: Desde que nós fomos para o governo,
6: O Partido Socialista e o Chega votaram mais vezes um com o outro do que qualquer um deles com os partidos do governo.
4: O primeiro-ministro chama assim à responsabilidade, PS e Chega, e resume desta forma a leitura que faz do voto dos portugueses há um ano.
5: A minha interpretação é que os portugueses nos pediram, e me pediram a mim particularmente, que não deixasse que prevalecesse na política portuguesa a irresponsabilidade e a imaturidade do Chega, por um lado, e também não deixasse que prevalecesse o imobilismo, a estatização do socialismo, por outro lado.
4: Montenegro promete espírito de diálogo e aproximações, mas um governo moderado e responsável com um único fim em mente.
5: Vamos continuar a trabalhar e vamos fazer Portugal maior.
0: Luís Montenegro, na apresentação da candidatura em Sintra, as eleições diretas no PSD estão marcadas para o próximo dia 30. Luís Montenegro é candidato único. Mais uma vez adiada a entrega de nomes para o Tribunal Constitucional, que estava prevista para hoje. Ao que a Antena 1 apurou, o Presidente da Assembleia da República enviou uma comunicação a informar os grupos parlamentares da decisão. José Pedro Aguiar Branco justifica o adiamento com o facto de ainda não ter sido publicada em Diário da República a renúncia do Presidente José João Abrantes. A entrega dos nomes vai agora ser discutida e agendada na próxima Conferência de Líderes, marcada para quarta-feira. O processo já se arrasta há largos meses, mas o PSD já tem acordo com o Chega e com o Partido Socialista para os nomes indicados pelo Parlamento para o Tribunal Constitucional. Fechamos no Mundial de Futebol. Já são conhecidos os convocados do Brasil. Entre as escolhas do treinador Carlo Ancelotti, o destaque vai para o regresso de Neymar. Não há qualquer jogador a atuar no campeonato português presente na convocatória, mas há nomes bem conhecidos dos portugueses, como Ederson, Danilo, Casemiro e Rafinha, atletas que já atuaram em equipas portuguesas. Esta terça-feira, à 1 da tarde, Roberto Martínez anuncia os convocados de Portugal.
1: Edição de Ana Fernandes Silva, simultâneo RTP Antena 1, Continente, Madeira e Açores e RTP Mundo, e toda a informação atualizada em noticias.rtp.pt. São 5:07, muito bom dia, boa terça-feira, sou José Candeias com Nuno Isidro e Carlos Mateus.
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1: Obrigado por estar connosco, vamos até às 7:00.

0: almoçou melhor a cantar. Obrigada, Vitor Jara. Esta cantiga bailada da Beira Baixa. Bom dia, Portugal. Bom dia, portugueses pelo mundo. Bom dia, Lusofonia. Esta é a emissão interativa da RTP Antena 1 para todo o mundo desde Lisboa, convidando o auditório a partir de agora com as duas linhas diretas 213820033, 213820034. Quem vem espantar-me com essas histórias, com essas viagens, com essa atividade, com este Portugal que se dinamiza por cá e pelo mundo, não é? Portanto, mais 351-213820033-213820034.
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0: Terezinha Landeiro está de regresso com Será que lhe descobres a poesia? A inspiração parte da obra do pintor Alfredo Luz, no sentido de criar uma unidade estética e uma fonte de inspiração para escrever grande parte do disco.
2: Olá, eu sou a Terezinha Landeiro e estou aqui para falar de um tema que se chama Mãe. Faz parte do meu novo disco, Será que lhe descobres a poesia? E este é um fado tradicional, um novo fado tradicional. A melodia foi composta pelo António Zambujo, a letra composta por mim. Estou também ele inspirado num quadro de Alfredo Luz, porque todos estes temas do disco têm um quadro associado. E no fundo é uma homenagem a todas as mães que são carinhosas e que nos amparam em todas as horas difíceis, que têm sempre uma palavra bonita para nos dizer, um abraço para nos confortar. Pelo menos é isto que eu sinto com a minha mãe, que sempre senti. Sempre que o dia apertava um bocadinho por algum motivo, ou o coração ficava um bocadinho mais apertado, havia sempre um telefonema que aliviava, uma mensagem.
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0: Programa Política com Assinatura. Afinal, não é hoje, como estava previsto, a entrega dos nomes para o Tribunal Constitucional volta a ser adiada.
1: Esta hora, com 13 graus em Braga, Faro, Coimbra, estão 14 no Porto, Lisboa com 15. Esta hora, 17 graus em Ponta Delgada e também no Funchal. 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
0: Foi sem qualquer intenção, mas para a Ministra do Trabalho, o Presidente da República teve influência na posição da UGT relativamente ao acordo na concertação social. Durante a campanha às presidenciais, António José Seguro afirmou que não iria promulgar a proposta na versão inicial do governo e que só o faria se houvesse acordo. O então candidato a Belém admitia que um acordo com a UGT punha a reforma mais próxima da promulgação. Entrevistada no podcast da Antena 1, Política com Assinatura, Maria do Rosário Ramalho admite que Seguro podia não ter a intenção, mas acabou a suportar a posição da UGT.
2: A posição do então candidato à Presidência da República, essa declaração que ele fez, empoderou a UGT no sentido que tornou dispensável chegar a acordo.
3: Portanto, há aqui uma responsabilidade de António José Seguro?
2: Não, de modo nenhum, não há uma responsabilidade. O que eu estou a dizer é a interpretação que faço relativamente ao que as palavras dele poderão ter permitido à UGT. É esse eventual empoderamento.
3: Deu um respaldo à UGT para
2: não celebrar o acordo. E eu julgo que quereria exatamente o contrário. Levá-los a sentar outra vez à mesa e, portanto, a negociar outra vez. Como, aliás, aconteceu. Ele fez-nos esse...
3: No fundo, as palavras tiveram um efeito contrário.
2: Eu acho que tiveram um efeito ao contrário do que ele pretendia. Em vez de ser, enfim, entusiasmar para um acordo, afinal... A UGT, na verdade, ficou legitimada para não celebrar o acordo, como veio a acontecer.
0: A Ministra do Trabalho reafirma a disponibilidade para negociar com o Chega e com todos os partidos. Esta segunda-feira, o líder do Chega, André Ventura, disse que o partido ainda não definiu o sentido de voto em relação ao pacote laboral. Maria do Rosário Ramalho não estabelece metas para o valor do salário médio em Portugal, mas diz desde logo que, para que haja aumentos, é preciso que as reformas sejam aprovadas.
2: Relativamente ao salário médio, que haja uma taxa de crescimento que varia todos os anos, de acordo com a métrica que fizemos, mas a cota deve subir 4,6, 4,7 este ano, está lá escrito.
3: Eu tenho a pedir uma meta realista, portanto, na sua opinião...
2: Eu acho que não, nós não podemos estabelecer metas, não é? Temos agora que fazer as contas, até porque a legislatura mudou, não é? E, portanto, o nosso acordo foi feito ainda na legislatura anterior, acabava em 2028, mas com certeza um bom bocado acima do que estava previsto ali. Mas é preciso que... As reformas se façam, uma delas, não só esta, mas também reforma fiscal, reforma do Estado e esta, quer dizer, se faça no sentido de efetivamente flexibilizar.
0: A Ministra do Trabalho, em entrevista ao podcast Política com Assinatura, de Natália Carvalho, que vai poder ouvir na íntegra depois das notícias às 10 da manhã. Mais uma vez, foi adiada a entrega de nomes para o Tribunal Constitucional, que estava prevista para hoje. Ao que a Antena 1 apurou, o Presidente da Assembleia da República enviou uma comunicação a informar os grupos parlamentares da decisão. José Pedro Aguiar Branco justifica o adiamento com o facto de ainda não ter sido publicada em Diário da República a renúncia do presidente José João Abrantes. A entrega dos nomes vai agora ser discutida e agendada na próxima conferência de líderes, marcada para quarta-feira. É um processo que já se arrasta há largos meses, mas o PST já tem acordo com o Chega e com o Partido Socialista para os nomes indicados pelo Parlamento para o Tribunal Constitucional. O Ministro dos Negócios Estrangeiros convoca o embaixador israelita para protestar contra a detenção de dois médicos portugueses. Paulo Rangel considera que em causa está uma violação do direito internacional, uma vez que as detenções ocorreram em águas internacionais.
4: Uma vez que esta ação feita por Israel, tal como a exatamente anterior, há umas semanas atrás, foi feita em águas internacionais e, portanto, em violação do direito internacional, e dado que nós queremos garantir esse tratamento de respeito absoluto pela integridade e pelos direitos fundamentais dos cidadãos em causa, nós convocamos hoje mesmo para o Ministério, o Embaixador de Israel, para fazermos o nosso protesto, para exigirmos esse tratamento e a reposição da legalidade internacional assim que possível.
0: Paulo Rangel pede a libertação imediata dos dois médicos e garante que está a acompanhar a situação. Beatriz Bartilotti e Gonçalo Dias foram detidos ao largo da costa de Chipre. Seguiam numa flotilha de ajuda humanitária a Gaza. Entrevistado pela jornalista da Antena 1, Camila Vidal, o bastonário da Ordem dos Médicos, Carlos Cortes, sublinha que é preciso defender a missão dos dois médicos.
5: Porque a intervenção médica é uma intervenção humanitária. É uma intervenção que não tem lados, que não se envolve do ponto de vista de posições ideológicas, de posições militares. Os médicos, a nível internacional, não são só os médicos portugueses, têm uma obrigação humanista, humanitária, aliás, chamada hipocrática, de ajudar todos aqueles que necessitam de cuidados de saúde. E, portanto, é nesse âmbito que a Ordem dos Médicos fez esta intervenção.
0: O bastonário dos médicos garante que a Ordem está em contacto com o governo. A família de Beatriz Bartilotti apela a que se intensifique a pressão internacional sobre o Estado de Israel. Nos Estados Unidos, três homens foram mortos durante um tiroteio no Centro Islâmico de San Diego, a maior mesquita da região, no sul da Califórnia. Os dois suspeitos adolescentes morreram durante a troca de tiros com a polícia, de acordo com as autoridades locais. O caso está a ser investigado como um crime de ódio. O presidente dos Estados Unidos lamenta o ataque. Donald Trump fala numa situação terrível.
1: Edição das 6 com Ana Fernandes Silva, simultâneo RTP Antena 1, Continente, Madeira e Açores e RTP Mundo. 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Seis e sete, terça-feira, 19 de maio. Muito bom dia, sou José Candeias, com Nuno Isidro e Carlos Mateus.
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1: Venha à rádio através do 213820033, 213820034. Como é que se prepara o dia? 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

São Pedro aqui com paracetamol. Gosto muito deste tema. 6 e 10. E hoje, neste dia, em 1882, publicava-se a primeira lista telefónica de Lisboa. Isto era um feito na altura, portanto. E cabia tudo numa página. Era uma paginazinha, era a lista telefónica. Eram apenas 22 assinantes, os verdadeiros pioneiros do telefone em Portugal. Entre esses primeiros nomes, eu fui à procura de ver se eu consigo descobrir os primeiros assinantes. E não é que consegui alguns. Então é assim. Encontrei figuras e instituições de destaque na época. O médico Sousa Martins, bancos, hotéis, como o Hotel Central, a agência Avas, digamos uma espécie de antecessora das agências de notícias, e até os bombeiros voluntários de Lisboa. Também casas comerciais, como, lá está, a famosa Casa Havanesa, faziam parte deste grupo restrito, onde o telefone era ainda um luxo, claro está, reservado às elites económicas e claro, a serviços essenciais. Estamos a falar de um tempo em que a rede telefónica acabara de ser inaugurada e em que cada nova ligação era quase um acontecimento. Em poucas semanas, a lista já crescia para 35 assinantes, sinal de que a novidade rapidamente se espalhava pela cidade aqui de Lisboa. O telefone começava então assim a transformar a capital, primeiro entre médicos, comerciantes e instituições, abrindo então caminho a uma rede que, décadas mais tarde, chegaria praticamente a todas as casas. A partir desta data, os pedidos de instalação de telefone nas residências particulares e empresas continuaram a aumentar a um bom ritmo na cidade de Lisboa, enquanto no Porto a instalação das redes chegaria no primeiro dia de junho de 1882. Ao longo das décadas, as listas telefónicas foram crescendo em número de contactos e de impressões, sendo distribuídas de norte a sul do país, faziam parte do cotidiano das famílias portuguesas, encontrando-se em cada casa, junto ao telefone e também nas bancas de venda de castanhas. Hoje em dia, as listas telefónicas caíram em desuso. Oh, quem é? Há mais, e só são impressas por encomenda. Há um museu muito curioso, e até foi o dia dos museus, há um museu aqui muito curioso em Lisboa e eu aconselho a ir, que é o Museu das Comunicações, onde se guardam algumas das mais antigas listas do nosso país. Está lá, portanto, o registro desta primeira, com 25 assinantes. Ou seja, portanto, é um importante registro e ali um bom local da história das comunicações em Portugal. Mas lá está. Tudo começou aqui, com uma folha simples e pouco mais de 2 dezenas de nomes, os primeiros a ouvir do outro lado da linha, a voz do futuro.

0: 6:15 e por aqui escreva-me se por acaso quer divulgar, se por acaso há algum assunto que a rádio vai... Estou a falar com o senhor Elias Barbosa.
1: É ele, o brasileiro mais português do mundo.
0: Você está bom?
1: Eu estou cada dia mais europeizado.
0: Você não esperava por esta, ó Elias.
1: Não esperava.
0: Oi, Elias, é a primeira vez que nós falamos em direto.
1: Eu sempre tive a vontade de conversar com o seu Candeias.
0: Vamos ficar amigos, não vamos?
1: Amigos nós já somos há muito tempo.
0: Então, amigo
1: desde
0: no...
1: Quando,
0: amigo.
1: Quando eu cheguei a Portugal.
0: Sim, amigo no Brasil, tira o senhor. E a Grande Elias, olha, há um filme em Portugal que se chama O Grande Elias, sabia disso?
1: Não sabia.
0: Veja que é muito giro, veja que é muito engraçado, faz parte do cinema clássico português. Oh meu caro Elias, até onde é que você anda a esta hora?
1: Olha, essa hora eu saí de Alenquer e estou indo para o Alcabidez.
0: Onde é que mora?
1: Eu moro em Azambuja.
0: Ah, boa! E há quantos anos em Portugal, amigo?
1: Em Portugal, o que eu faço em Portugal?
0: Não, isso já lá irei. Eu digo há quantos anos a viver?
1: Eu estou há 7 anos em Portugal.
0: E quando é que veio para cá? Isto foi assim, tipo uma aventura? Conte-me tudo!
1: Olha, uma das aventuras mais loucas da minha vida. Eu vim para cá para trabalhar com gomas, com a empresa brasileira. Em 2019.
0: Uma empresa de gomas?
1: Isso.
0: Aquilo que a gente chupa?
1: Isso.
0: Até depois?
1: E depois estourou-se a pandemia e a empresa fechou-se a progressão para Portugal, para a Europa, e eu fiquei aqui.
0: Então quando
1: a
0: empresa...
1: não quis voltar.
0: E quando a empresa fechou, obviamente você já poderia ter aqui alguns contactos, depois foi fazer-se à vida, foi Elias.
1: Eu fui para a panha da uva, fui para a panha da pera, depois eu tive que ir para a França para trabalhar no alto forno. E depois eu fui, aí é uma loucura de vida, eu fui trabalhar para o correio.
0: Até que chega...
1: Aí fiquei 4 anos efetivo no correio.

0: setor comercial, que eu trabalhava com vendas, para um caminhão é totalmente diferente. Totalmente diferente.
1: E que tal a experiência?
0: É algo maravilhoso. Eu sempre falo que meu patrão me paga para eu ver as mais belas paisagens do mundo. Portugal é maravilhoso. Portugal é... Eu acho que todo português deveria entrar num caminhão para ver Portugal como nós vemos. É algo fantástico, fantástico.
1: Onde é que, portanto, vivem em Zambuja, passado por esta luta, fico tão orgulhoso de o ouvir falar com esse sentimento, e dessa forma a palavra vem carregada. Permita-me, família, como é que estamos aí de ramificações?
0: Minha família já está aqui, já tem também 7 anos, está aqui. Tem dois miúdos, o João e o Theo, um tem 16, outro tem 8. Minha esposa, a maravilhosa, a mulher mais maravilhosa do mundo, também já está aqui há 7 anos comigo.
1: Então quer dizer, você trouxe a família toda do Brasil?
0: Toda, toda.
1: Com um puto de um aninho.
0: Exatamente. Exatamente.
1: Grande Elias.
0: Todo mundo.
1: E adaptaram-se bem, a sua senhora, mundo. Os miúdos, isto... a casa deles é cá, então também, não é, amigo?
0: É. Eu falo que nós somos os brasileiros mais portugueses do mundo. Nós amamos Portugal, apaixonamos Portugal.
1: E do Brasil de onde?
0: Nós somos de Minas Gerais.
1: Ai, valha-me Deus, Nossa Senhora Jesus Cristo.
0: Ela,
1: ai, quando... Ai, você é de BH?
0: Bem pertinho de BH. Eu sou de uma cidade chamada Teófilo Otoni. A capital
1: ouvintes,
0: mundial das pedras preciosas.
1: Exatamente.
0: É o lugar onde se encontra mais pedra preciosa.
1: Nem
0: do
1: mais.
0: Mundo,
1: repita lá o nome da cidade, que a cidade é... O nome é giríssimo. Repita lá.
0: Teófilo Otoni.
1: Exatamente.
0: É conhecida como Tchotchó.
1: Exatamente. Exatamente. Olha.
0: É a terra do Fred, é a terra do Léo Magalhães.
1: Olha, só tive um problema. Em BH.
0: Não foi em Teófilo Otoni, seu problema foi esse.
1: Também. Mas eu explorei tudo, o que podia. Chuva que Deus dava. Apanhei muita chuva, que houve aquele, portanto, em Juiz de Fora e para aquela zona toda serrana, veio tudo para aí abaixo, muita gente que morreu, portanto, estava uma calamidade naquela altura no Brasil. E isso retirou-me alguns planos de viagem. Agora, ó meu amigo, vocês são danados para comer, vai, ó brasileiro. É uma coisa, Minas Gerais é forte em tudo, é na pedra, é na paisagem, é na gente, é na comida. Aquilo é um grande estado, ó Elias, é ou não é?
0: É maravilhoso. Minas Gerais, eu falo que Minas Gerais é Portugal minúsculo.
1: Ouro Preto, Ouro Preto.
0: Não sei se o senhor chegou aí não sei se o senhor chegou aí as terras mais culturais de Minas, a parte mais do ouro, aquela
1: ouça,
0: parte toda
1: a chuva estava muito péssima, cortou-me mesmo, foi muito mal, fiquei muito frustrado. Fui até Ouro Preto, que só
0: nossa,
1: isso
0: é maravilhoso.
1: Ai, ouvintes, é uma coisa, só é pena.
0: Diamantina,
1: exatamente, só é pena, ouvintes, é a recuperação, e está muito debilitada a recuperação de um espólio, de um barroco, de umas igrejas, de umas casas que Portugal ali influenciou. É um museu vivo, toda aquela região. Sim. À volta de Belo Horizonte, que os mineiros dizem BH, e depois a cidade é muito bonita, tem uns parques muito fantásticos, e o povo é maravilhoso e come-se bem como o cacete. Oh, meu caro Elias, muito obrigado, olha, para já por aceitar esta chamada que vou agora surpreendendo. E já que estamos em direto e é a primeira vez, e isto fica tudo registado no streaming que depois você pode mandar para o Brasil e ouvir quando quiser, inclusive é a família mais logo a partir das 8, o que é que diz por último, meu amigo?
0: Olha, eu fico encantado e maravilhado de ter recebido essa chamada. Para mim foi o presente da semana. E quero agradecer pela atenção e pela companhia que o senhor tem nos dado. É maravilhoso ouvir cada história que nós ouvimos e tudo que nós presenciamos na Antena 1 através do seu programa.

0: programa, é cada dia. Eu me sinto em Minas, eu me sinto abraçado pelos portugueses através do senhor. Muito obrigado.
1: Eita, isto toca-me bastante,
0: é uma grande honra,
1: Brasil,
0: é uma grande honra.
1: Eu adoro o Brasil. Como é que se chama a rainha lá de casa?
0: Como se chama?
1: A rainha lá de casa?
0: A rainha lá de casa chama Flávia.
1: Flávia. Porque os príncipes, um é João e o outro é?
0: Theo.
1: Muito bem. Theo?
0: Theo.
1: Muito bem. Sim, senhor. Meu caro Elias, foi um gosto. Venha mais vezes.
0: Olha,
1: obrigado pela fidelidade e pelas mensagens. E um grande abraço, amigo.
0: Grande abraço a todos. E não se esqueça da festa das Ambuchas.
1: É agora a feira, não é, amigo?
0: É agora a feira, semana que vem.
1: E a festa da sardinha assada na Zambuja, que é tão
0: é
1: boa.
0: Verdade.
1: Oh, você
0: é excelente.
1: Oh,
0: Ricardo.
1: Oh, tinha eu praticamente a idade do seu filho mais velho. Ah, já sabia que eram as ruas da Zambuja. Elias, um abraço, foi um gosto. Tudo bom,
0: grande
1: amigo?
0: Abraço, um grande abraço ao Adeus, senhor. Um grande abraço a todos que nos escutam. Foi uma honra conversar com o senhor.
1: E um abraço para o Brasil. E o sol acaba de nascer.

0: dos maiores nomes do funk brasileiro.
1: É moda.
0: Rodolfo e a Sónia, há qualquer dia vou ao encontro deles. Vocês preparem-se que eu sou pessoa para isso e para muito mais. Rodolfo e Sónia dizem, a caminho de casa, a passar de França para a Espanha. Vamos lá, meus caros, então, boa viagem. Depois, também aqui, para dar conta, estão a chegar as mensagens que vêm no Facebook e também no Facebook em José Candeias e no WhatsApp aqui da RTP Antena 1, 912-120-501. Bom dia, em especial para quem está a circular na estrada. Pedro Guerreiro da Silva, desde o IC1, aldeia de Palheiros Alentejo. O Festival do Peixe do Rio, evento de referência na valorização da gastronomia e das tradições ribeirinhas no Conselho de Mértola, realiza-se de 23 e 24 na localidade do Pumarão. Isto deve ser muito bom. O Festival Peixe do Rio afirma-se como uma celebração da identidade ribeirinha de Mértola, destacando os sabores tradicionais associados ao Guadiana e à pesca fluvial. Sim, senhor Pedro Guerreiro, boa descrição. Assim vale a pena. Ganha mensagem. Boa viagem. Rima tudo.
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0: São 6:30, o tempo no continente vai ser de céu muito nublado, menos nuvens no sul, chuva fraca ou chuvisco, mais provável no litoral norte do Cabo Carvoeiro e até meio da tarde, e até uma pequena subida de temperatura mais para o sul. Na Madeira, o dia é muito nublado, com possíveis aguaceiros fracos nas vertentes norte e terras altas, e para os Açores, um dia mais ingrato, embora com algumas abertas, mas atenção que há vento com rajadas em todo o arquipélago e chuva que dá aviso amarelo já a partir da manhã, chuva forte nos grupos central e oriental. Quanto a máximas, Castelo Branco, Évora e Beja com 26 graus, depois vem 24 para Santarém, Setúbal e Faro, Porto Alegre e Lisboa 23, Sagres, Santa Cruz das Flores e Funchal 22, Bragança, Braga, Coimbra, Leiria, Sines e Porto Santo 21, Vila Real, Aveiro e Horta 20, 19 graus Porto, Viseu e Ponta Delgada, 18 Viana do Castelo, Guarda e Angra do Heroísmo e 15 para as Penhas Douradas. Agora é a informação, junta-se o Diogo Miguel Pereira. Olá, Diogo.
7: Olá, José, bom dia.
0: Bom dia. E falamos da falta de médicos de família até no dia em que se comemora o Dia Internacional do Médico de Família.
7: Sim, não está fácil de resolver esse problema, que no fundo também não é novo. Já há muito que se vem falando sobre a falta de médicos de família. O governo reduziu até agora a meta que tinha traçado. Queria atribuir médico de família a 360 mil utentes. Agora diz que a meta passou para 60 mil. É isso que nos vai contar hoje a jornalista Sara Araújo de Almeida, ela que já leu a notícia, que é também trazida hoje, aliás, pelo Jornal Público. Ainda na saúde, falamos também da despesa do SNS com os medicamentos. Essa despesa subiu mais de 60% desde a pandemia. E as famílias portuguesas, de janeiro a março deste ano, já gastaram mais de 240 milhões de euros em medicação. Nós vamos arrancar o programa da manhã desta terça-feira, precisamente com estes temas relacionados com a saúde.
0: E, entretanto, a contagem decrescente para sabermos quem vai ao Mundial de Futebol, não é, Diogo?
7: Vamos conhecer essa lista hoje, os jogadores que vão representar a Seleção Nacional no Campeonato do Mundo. A convocatória acontece por volta da hora de almoço, perto já da 1 da tarde. Nós vamos acompanhar em direto essa convocatória aqui na rádio. Mas de manhã, no programa da manhã, aqui da Antena 1, no Ponto Central, vamos falar sobre o Mundial de Futebol e as convocatórias. Vamos falar sobre este assunto. Teremos connosco o Fernando Eurico, jornalista da redação do Desporto, direto da Antena 1. O ponto central é às 8h20 da manhã. No Política com Assinatura, que vai hoje para o ar, Maria do Rosário Palma Ramalho, Ministra do Trabalho, é convidada desta semana. Fala naturalmente da lei laboral, diz que quer negociar o documento com todos os partidos depois de ter falhado o acordo na concertação social. Temos hoje na estrada a Autoridade Nacional de Segurança Rodoviária, a GNR e a PSP com uma operação chamada Duas Rodas, Agarre-se à Vida. É uma campanha dirigida a motociclos e a ciclomotores. Teremos connosco o subintendente, temos declarações do subintendente Sérgio Soares, ele que é o porta-voz da PSP. E temos falado aqui muito da guerra no Médio Oriente e os impactos que tem provocado. Ora, hoje estaremos em França. A Confederação das Pequenas e Médias Empresas de Construção admite que milhares de postos de trabalho podem cair e há falência de centenas de construtoras caso esta guerra continue. A correspondente Antena 1, Rosário Salgueiro, acompanhou um empresário de origem portuguesa que conta as estratégias de poupança para evitar danos maiores. A construção civil é um dos setores onde muitos portugueses em França trabalham já há vários anos.
0: Os destaques da informação com Diogo Miguel Pereira.
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0: Há pouco o Diogo falava dos médicos de família e eu associava, porque hoje é o Dia Mundial do Médico de Família, e não posso, obviamente, deixar aqui três ou quatro linhas sobre este dia e o significado que isto tem. Pois claro que o objetivo da data é promover então a importância dos cuidados de saúde da pessoa e da sua família, valorizando o papel do médico de família, da saúde e bem-estar, do agregado, e destacar que o papel do médico de família, portanto, nos sintomas da saúde, foi o objetivo que esteve na origem desta criação em 2010. E pronto, fica aqui a homenagem, porque mais que reconhecida, e obviamente com o apoio que tudo isto deve fazer para que 1.600.000 pessoas possam ter o médico de família, um profissional que acompanha uma pessoa, uma família, durante 20 e 30 anos, desde a infância à idade adulta, desde a gravidez da mãe à adolescência do filho. Mais do que um médico de doenças, é um médico de prevenção e de pessoas, gerindo questões médicas, psicológicas e económicas. Já a seguir, vamos falar de saúde, porque a bicicleta, ui, ui.

0: Isto é os anos 80. Ouvindo com atenção, Ganda Capicua. Minutos para as 7 da manhã. Muito bom dia. Uma boa terça-feira.
1: Boa terça-feira a todos. Reforço os meus cumprimentos outra vez para o povo português que esteve a trabalhar durante a noite e que agora também vai começar o seu dia de trabalho. Este português honesto que faz o país andar para a frente.
0: Exatamente.
1: Também sobre a minha terra Val de Cavalos. O pessoal que para lá no café do Miguel Condesso.
0: Ok, Pedro Rosa, muito obrigado. Portanto, em Val de Cavalos, próxima.
2: Bom dia, Sr. Zé Candeias e equipa. Fala José Alberto. Desta vez estou aí da Lourinhã para Peniche, mas é só buscar um 10 toneladinhas de água salgada para pôr aí um cliente nosso a Lisboa.
0: Você deve ter um grande aquário.
2: E quarta de manhã, lá vou para a Espanha, o costume. Temos o outro caminhão na Inglaterra, com os motoristas a carregar, e é sempre a abrir.
0: Sempre a abrir.
2: Grande abraço e um bom dia para todos os amigos.
0: Obrigado, José Alberto. Bom dia, Zé Candeias. Aqui vamos nós a caminho do Roterdão com mais uma carradinha de flores vindas do Algarve. Deixo um abraço a todos os ouvintes à Malta da Roda e hoje com um beijo a uma nova ouvinte que espero que goste do programa e se torne ouvinte diária enquanto percorre as estradas pelo mundo fora. Beijos a Elsa Fonseca, da Prima Frio, a rapariga inglesa mais portuguesa que eu conheço. Um abraço de Henrique Gonçalves e do Eduardo. Então pode ser que um destes dias a Elsa Fonseca mandei uma mensagem, onde é que também está a escutar. Vou ficar muito contente. Para já, abraço e boa viagem para o Henrique Gonçalves e também para o Eduardo. Lá levam flores portuguesas para o País das Flores, que é, portanto, os Países Baixos, e neste caso indo para Roterdão. Esta é do Carlos Coelho.
3: Ora, bom dia, amigos da Candeias. Carlos Coelho aqui na A17, a passar Quialhos, aqui perto da Figueira da Foz, em direção ali a Torres Vedras, para descarregar. Passei para desejar um bom dia aí a toda a malta da Roda. Um forte abraço aí a toda a equipa da Antena 1 e a todos os meus colegas dos transportes MGR. Tudo bom? Uma boa terça-feira. Um forte abraço.
0: Muito obrigado. Zezinha na Islândia. Bom dia, Islândia. Bom dia, Zezinha. Tudo bom? E agora as fotografias. Ó, Zezinha, você está a cometer... Ai, meu Deus, que eu tenho que ir à Islândia. E a coisa mais magnífica. Fernando Silva, bom dia. Também de Ponte Lima, Terra Boela, ali no Brasil, em São Jorge, portanto, nos Açores. E Gil Carmo, portanto, a despertar para a vida e com o seu táxi. Ele e todos lindinhos. Lusídios em plena Praça de Albufeira.
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0: Senhor Engenheiro Paulo Guerra dos Santos, bom dia, bem-vindo mais uma vez a esta sua rádio.
5: Muito bom dia, José. Muito bom dia, auditório da Antena 1. É sempre um prazer regressar.
0: Tu estás na rua, Paulo?
5: Estou na rua.
0: Não chove?
5: Não, por acaso não está nevoado, que é típico aqui da zona costeira onde eu estou, mas para vos apanhar melhor e para vocês me ouvirem melhor, tem que ser. Onde eu estou ainda tem que ser. Estou no Conselho de Leiria.
0: Opa, então muito obrigado também por esta razão de estarmos aqui em comunicação. Ouvintes, o Paulo Guerra Santos, ele é engenheiro civil, especializado em projeto de estradas, um dos nomes mais ativos em Portugal na promoção da mobilidade em bicicleta, consultor e autor de projetos como 100 dias de bicicleta em Portugal e a Rede Nacional de Cicloturismo, tem desenvolvido ao longo dos anos roteiros e iniciativas que cruzam a mobilidade sustentável com turismo, economia local e políticas públicas e atualmente continuando a dinamizar percursos por todo o país, incluindo até novos projetos ligados à região de Leiria. Mas quanto a esses pormenores, já lá irei. Ó Paulo, já não é a primeira vez que falamos, congratulando-me sempre pelo teu intuito e de levar sempre a bicicleta como tantos meios para descobrir e para sentir, Mas a pergunta é esta: como é que um engenheiro de estradas se transforma num promotor de bicicleta?
5: Bom, talvez até pela própria condição de projeto de estradas, uma vez que uma ciclovia é uma estrada, especificamente para bicicletas, mas é uma estrada e tem de ser considerada como tal. Apesar de em Portugal ainda a considerarem às vezes uma infraestrutura amiga do ambiente ou do desporto, mas a ciclovia é uma outra opção que eu tenho, enquanto condutor, porque também tenho carta de condução, tenho carro, aliás tenho carta de moto também, a bicicleta pode ser uma boa alternativa e ela tem que ser, a ciclovia deve ser estudada e projetada em parceria com a estrada, que é para, primeiro, ninguém atrapalhar ninguém e, segundo, ninguém magoar ninguém. Portanto, e na verdade, como é que a bicicleta entrou na minha vida? Olha, foi uma pequena viagem que fiz à Holanda, que como deves imaginar, não é?
0: Foi logo para o país certo.
5: Exatamente. Pura coincidência. Na altura até viajámos nós, colegas de engenharia, num projeto académico de uma semana, e alguns professores portugueses foram connosco. E a primeira coisa que fizeram lá na Holanda, na universidade onde nós chegámos, foi dar-nos uma bicicleta para a mão a nós alunos e aos professores portugueses também, que cá andavam um pouco de carro, não é?
0: Boa, boa. Pois, e lá foi logo uma pasteleira. Toma lá.
5: Exatamente. Aquelas bicicletazinhas de quadro aberto, umas mudançazinhas assim de punho muito simples, mas subimos 10 km naquilo à vontade para ir da universidade para o centro da cidade, para andarmos a passear, etc. E foi aí que a bicicleta entrou na minha vida, enquanto meio de educação.
0: Paulo, e o que é que uma bicicleta permite ver que um carro não mostra?
5: Olha, essencialmente nós no carro vamos fechados dentro de uma lata de 1,5 toneladas. Portanto, aquela redoma que nós temos de ferro e vidro isola-nos completamente do ambiente exterior. E depois a própria forma que nós temos que comandar a máquina acaba por nos tornar um pouco mais irritadiços, não é? E nós muitas vezes até usamos a máquina para atirar um pouco uns contra os outros. Espera lá que agora passo eu. Mas espera lá que está a ficar amarelo, mas se calhar ainda consigo acelerar para passar. E na realidade a bicicleta permite fugir a isso. Ou seja, permite-me primeiro usufruir da cidade, da rua, do bairro, de uma forma completamente diferente. Eu vejo pormenores na bicicleta que não vejo dentro do automóvel. Segundo, muitas vezes permite-me interagir com as outras pessoas. Às vezes vou na cidade, sabes que eu vivo em Lisboa, muitas vezes encontro pessoas na rua com as quais eu não poderia falar se fosse dentro do carro. Muitas vezes a própria interação com as montras, com o vitrinismo, com as lojas, faz-me ver objetos que eu não veria dentro do meu carro e de bicicleta eu consigo parar naquele momento de entrar na loja e comprar qualquer coisa.
0: Exatamente.
5: E muitas vezes a própria bicicleta, uma vez que nós conseguimos ver informação de cada, mesmo que todos os dias façamos o mesmo percurso, há qualquer informação nova que nos entra no cérebro. Isso faz com que o tempo pareça um bocadinho mais longo, não pareça tão rápido. Ao vermos esta informação diferente de dia a dia, acabamos por viver um pouco a própria deslocação para o trabalho, para a escola, para a universidade, para ir às compras, para irmos sair à noite. A informação que o nosso cérebro armazena faz-nos viver um bocadinho mais, em termos de longevidade mental. Exatamente.
0: Paulo, rapidamente, Portugal é um país amigo de bicicleta ou ainda estamos longe disso?
5: Começamos a ter algumas infraestruturas interessantes do ponto de vista do turismo em bicicleta. Do ponto de vista ciclável, para irmos trabalhar diariamente, eu diria para já que as grandes cidades estão agora a começar a ter condições, Lisboa, Porto, etc., para que as pessoas utilizem melhor a bicicleta, ou mais a bicicleta, porque uma das razões que nós utilizamos pouco a bicicleta é porque andamos demasiado carro. Portanto, e uma acaba por interferir com a outra. Mas começamos ao fim de 20 anos, lembras-te que eu comecei estes projetos há cerca de 20 anos, aliás, em 2010 vocês apoiaram este humilde engenheiro naquela mítica viagem à volta de Portugal continental, aliás, alguns dos ouvintes da Antena 1 deram-me guarida nessa mesma viagem, porque me ouviam aqui a falar contigo, e ao fim de 16 anos dessa viagem e de 20 anos de estado na mobilidade ciclável, percebe-se que há mudanças. Estamos naturalmente ainda atrás de países como a Holanda, como a Alemanha, como a Bélgica, como a Dinamarca, portanto, mas temos esse exemplo, estamos a caminhar para lá e aos poucos nós queremos ver alternativas. Portanto, eu quero continuar a ter que usar um automóvel e a poder usá-lo quando preciso. E são precisas vias de comunicação para chegarmos aos sítios. Mas também quero ter outras alternativas para não ter que andar todos os dias com um automóvel, principalmente numa altura em que os custos são exorbitantes de fazer.
0: Exatamente.
5: Portanto, para pequenas deslocações, a bicicleta é interessante. Muito importante. E até para viagens, para passeios em bicicleta ao fim de semana.
0: Nem mais. Ora, e começando por aí, temos então um novo roadbook.
5: É, exatamente. Aliás, este ano já lancei a edição de 2026, a 12ª, se bem te lembras, tu quase todos os anos vais promovendo aqui as várias edições.
0: Exatamente.
5: E por aí fora. No fundo, eu tenho um roteiro turístico com mais de 8 mil quilómetros de rotas para passearmos em Portugal. Ora em ciclovias, ecovias, ecopistas, mas também estradas secundárias, estradões rurais, onde há pouco trânsito automóvel. E neste momento eu estou em Leiria, precisamente porque estou a preparar agora um novo projeto para apoiar estas gentes, Leiria e Marinha Grande, como sabem, sofreram bastante, e tenho a certeza que este ano vai ser um bocadinho mais complicado do ponto de vista turístico, do ponto de vista da geração económica. Então estou a desenvolver um projeto para financiar a construção de um novo roteiro turístico com passeios de fim de semana, uma manhã, para um dia, para dois dias, é que as pessoas podem vir até aqui de comboio. Há muita gente que não sabe, pode vir até a Leiria, até a Marinha Grande de comboio, a partir de Coimbra Vê, e com a sua bicicleta pedalar por aqui, por esta região. Ora, este roteiro vai ser de acesso gratuito para toda a gente, em português e em inglês, com o objetivo de atrair algumas pessoas a esta região. E olha, acredita, José, eu nunca tinha pedalado tanto por Leiria e por Marinha Grande, e das praias atlânticas, das lagoas,
0: exato,
5: das margens do Rio Lis e da Ribeira de São Pedro, há aqui beleza, mas beleza, beleza, para se vir bicicleta. Dos estradões às ciclovias, aliás, esta região tem uma das ciclovias mais antigas do país, que é a ciclovia da Estrada Atlântica.
0: Exatamente, exatamente.
5: Da Baleia até a Nazaré, sempre junto à costa. E depois tem mais uma série de ciclovias para o interior, que a ligam às cidades de Marinha Grande e Leiria, dignas de visitar. A Leiria tem um castelo dos mais bonitos do país, e mais bem preservados, e Marinha Grande tem uma história, uma tradição ligada à produção do vidro, que é digna de visitar também através dos seus museus.
0: Ou seja, estamos aqui, lá está, estamos a associar nesta intenção da bicicleta, roteiros, turismo, social, economia local, história, que mais querem os ouvintes? É pegar numa bicicleta e fazer isso à estrada?
5: Exatamente, e lazer e praias, praias e lagoas. Há aqui uma lagoa, a Lagoa de Herdeira, giríssima para fazer piqueniques e para vir com os meninos também. E tudo isto rotas interligadas, podem cá vir com o carro, com as bicicletas, ou podem vir com o comboio também. E neste momento estou a fazer uma campanha de financiamento colaborativo, em inglês vulgo crowdfunding, em que são as próprias pessoas de todo o país que contribuem com 5 euros, 10 euros, para que eu consiga disponibilizar aqui alguns meses para fazer esta identificação e criar este novo roteiro.
0: Pois claro, então exatamente, cada um tem a sua vida e nisto também é essencial um apoio para se traduzir nesta Rede Nacional de Cicloturismo edição 2026, 15 roteiros de uma só vez, mapas e tracks GPS para passeios de bicicletas por todo o país, com Açores incluído. Portanto, temos tudo atualizado.
5: Ilha de Santa Maria.
0: Ah, pois, pois é a mais plana. É ligeiramente mais plana. Mas grandiosa, exatamente.
5: É linda, linda.
0: A Ilha Amarela, exatamente. A Ilha Dourada. Portanto, 7.000 e tal, 300 quilómetros de rotas, também os passeios de fim de semana, os passeios para e-bike, tudo está esquematizado, tudo está muito bem delineado, com informações...
5: Diz? Fotos magníficas para verem.
0: Pois, a exemplo daquilo que tem sido. Paulo, os ouvintes que a partir de agora queiram, para já, nessa atitude, e acho muito bem, de apoio no crowdfunding, mas também para adquirir este novo roadbook e fazerem-se à estrada, conta tudo onde é que vão, especifica.
5: Olha, prefiro apostar agora realmente no apoio à Leiria. Acreditem que estas gentes são maravilhosas, gente boa, merecem que nós as apoiemos. E claro, a região é estrondosa. Se quiserem apoiar a construção deste novo roteiro turístico, que eu ando a pedalar em cima da bicicleta pelos dois concelhos, para procurar os melhores caminhos e os melhores locais para visitar, vocês podem visitar a plataforma de financiamento colaborativo portuguesa, é Made in Portugal esta plataforma, ppl.pt. Portanto, ppl.pt é a plataforma de financiamento colaborativo.
0: Exatamente, ppl.pt, exatamente.
5: Barra Ecovias.
0: /ecovias. Ouvintes, comecem por aí, por favor, e depois também o site www.ecovias.pt tem lá tudo, especifica tudo, podem comprar o roadbook e isto é maravilhoso e vão descobrir o país em grupo, amigos, família, como nunca o fizeram. Ó Paulo, parabéns mais uma vez, força nessa dinâmica, ainda por cima associando agora às populações aí do Distrito de Leiria, nesta intenção de os pôr para cima e através da bicicleta irmos descobrindo o que de belo para isso faz. Por último, que convite é que tu deixas a quem nunca experimentou fazer turismo de bicicleta? Alô, Paulo?
5: Alô, José, olha, mesmo no final fiquei sem redes de Leiria.
0: Ah, pronto, então, é exemplo de que disto precisa de se reerguer. A pergunta era, qual é o convite a quem nunca experimentou fazer turismo de bicicleta, Paulo? Não, ficámos mesmo sem rede, infelizmente. Portanto, ainda consequência do que acontece naquela região de Leiria depois da intempérie. Mas ficou aqui o essencial da conversa com o Paulo Guerra Santos, um homem que ao longo destes anos tem se dedicado ao estudo da bicicleta e também impulsionando quem queira fazer rotas por Portugal com todas as informações nestes seus roadbooks. Portanto, ecovias.pt, explorem por lá. A conversa ficou por aqui.
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11: Bom dia, José Candeias. Forte abraço. É por cá, Jorge Menezes, aqui pela cidade de Estremoz. É só para lembrar aí os amantes das duas rodas, motos motorizadas antigas, que este fim de semana, dia 24, no domingo, o grupo Andorinhas do Asfalto, dos Motanelas de Estremoz, realiza o seu passeio anual. Venham até Estremoz e desfrutem desta paisagem e desta gastronomia. Grande abraço.
0: Ok, Jorge, mais ao pé do fim de semana. Lembra novamente, grande abraço, já boa emissão para toda a equipa e para Juninho e Anderson, motoristas internacionais. Grande abraço, José Paes, Belas, Sintra. Está dito. Zé Carlos Trindade, bom dia.
12: Olá, bom dia.
0: O que é que você está aí a ver?
12: Estou a ver um hambúrguer.
0: Em movimento.
12: Em movimento.
0: Zé, bom dia. Depois das 7.
12: Depois das 7, vamos olhar para amanhã, em concreto para a última hora. Vamos ter aqui uma ópera. Vamos falar sobre uma ópera. Ópera por todos nós. É baseada num romance de Lídia Jorge, Os Memoráveis, com a música do meu transmontano Eurico Carrapatoso, o meu ilustre transmontano, também como eu, também menos ilustre, eu sou menos ilustre, mas também sou transmontano.
0: Mas enquanto és também tem, puxas o lustro.
12: Olha, vamos conversar com a Vera Sampaio Lemos, que é a autora do livreto desta ópera.
0: Tá bem.
12: Vamos ainda olhar para os 40 anos da publicação do álbum Soul de Peter Gabriel. Faz hoje 40 anos, antes das 10. E claro,
0: foi o primeiro grande teledisco, sabes? Sledgehammer,
12: grande teledisco.
0: Exatamente.
12: Vamos olhar também para um dos assuntos do dia, os convocados para, da seleção para o Mundial. Tá é bem. Assunto no último texto e também no Ponto Central.
0: Está dito da minha parte, da parte do Zé e da Eduardo Maia. Depois das 7, consigo ouvir a RTP Antena 1. Fico bem até amanhã. 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

0: às 7 da manhã. O aviso para chuva forte hoje nos Açores, no Grupo Central, no Oriental à tarde. Sol com nuvens na Madeira. Pode chuviscar a norte e também em terras altas. No continente, céu pouco nublado só no sul. Mais nuvens no norte e centro de manhã. Aguaceiros fracos, mais prováveis no litoral norte e centro, mais frequentes no Minho. Máxima de 26 em Castelo Branco, Évora e Beja. Santarém, Setúbal e Faro, 24. 23, Porto Alegre, Lisboa. Funchal, 22. Bragança, Braga, Coimbra, Leiria devem chegar aos 21. Aos 20, Vila Real e também Aveiro. A previsão de 19 para Porto, Viseu e Ponta Delgada. 18, Viana do Castelo e Guarda. 15, nas Penhas Douradas. O trânsito depois das 7.
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0: Sete horas em Portugal Continental e na Madeira. 6 nos Açores. Terça-feira, 19 de maio. Bom dia, Eduardo Maio.
2: Olá, bom dia, José Carlos.
0: Olhamos para a atualidade a esta hora, em destaque, a crescente falta de médicos de família.
2: O governo revê em baixa a criação das unidades de saúde familiar nos setores privado e social. Dos 360 mil novos utentes que deviam ter ganho um médico de família no final do ano passado, agora a meta é 60 mil daqui a 3 anos, conta o Jornal Público. O gasto com medicamentos no Serviço Nacional de Saúde bateu o ano passado um novo recorde e as famílias também estão a gastar mais com os fármacos. Aqui, de Tiago Guedes, teve estreia mundial ontem à noite em Cana.
0: 17 graus Funchal e Ponta Delgada, a esta hora 15 em Lisboa e também em Faro, 14 no Porto, 13 em Coimbra. Edição de Eduardo Maio.
2: A criação pelo governo dos centros de saúde geridos pelos setores privado ou social está atrasada, as chamadas USFC, e estão atrasadas também as convenções com especialistas em medicina geral e familiar privados. Por isso, o governo decidiu rever em baixa as metas, conta esta manhã o Jornal Público. Sara Araújo de Almeida.
3: É uma grande queda. Em maio de 2024, o governo prometia no Plano de Emergência e Transformação da Saúde atribuir médico de família a 360 mil pessoas até ao final do ano passado. Agora, o objetivo passa a ser dar médico de família a 60 mil utentes até 2029, com a ajuda dos privados. Esta nova meta está na proposta de lei das grandes opções para 2025-2029, entregue pelo Executivo no Parlamento no final de abril. Os centros de saúde geridos pelos setores privado ou social estão atrasados e as convenções com especialistas em medicina geral e familiar privados ainda nem sequer avançaram. As USF Modelo C foram anunciadas há quase 2 anos e até agora, segundo o Jornal Público, há vários concursos lançados, mas apenas 2 adjudicadas. São as de Torres Vedras e de Silves. A Ministra da Saúde, na semana passada, em entrevista ao podcast Política com assinatura na Antena 1, falou sobre os atrasos.
4: Os Modelo C são 20, o processo é longo, como ainda nem abrimos, ainda não conseguimos abrir nenhuma.
3: E em março, a Ana Paula Martins admitiu que não vai conseguir atribuir médico de família a todos os utentes até 2027 porque diz que há pessoas novas a inscrever-se todos os dias nos centros de saúde.
2: Um plano muito atrasado, que devia ter dado médicos de família a 360 mil pessoas já no final do ano passado. Agora a nova meta do governo é médicos de família para 60 mil utentes até ao final de 2029. Os números atualizados sobre os médicos de família no portal da transparência do Serviço Nacional de Saúde são de março e indicam 1,6 milhões de habitantes em Portugal, nesta altura, sem médico de família atribuído. São 15% do total de pessoas inscritas nos cuidados de saúde primários, mais 37 mil pessoas do que em dezembro. Os gastos das famílias com medicamentos voltou a subir o ano passado. As despesas do Serviço Nacional de Saúde também atingiram, em 2025, um novo recorde. O país gastou mais de 4.400 milhões de euros em medicamentos. Metade deste valor foi gasto pelos hospitais, Gonçalo Costa Martins.
5: Esse valor que é de cerca de 2.500 milhões de euros. É possível depois dividir essas despesas em várias categorias. Os medicamentos para a diabetes, os chamados antidiabéticos, lideram as despesas no ambulatório. Foram quase 479 milhões de euros. Maior só as despesas na oncologia, no campo, lá está, das despesas hospitalares, foram mais de 864 milhões de euros. Há novos tratamentos inovadores, as doenças oncológicas são um dos casos, precisamente, é uma das razões apontadas pelo Infarmed nesta subida das despesas com os medicamentos nos números apresentados hoje pela Agência Lusa e pelo Jornal Público. Outra explicação é o maior acesso dos cidadãos aos medicamentos. E neste caso, não foi apenas o SNS que teve mais despesa. Também as famílias gastaram mais dinheiro com medicamentos. Foram mais de 966 milhões de euros, mais 5% que há em 2024. Mesmo com esta subida, há uma outra, neste caso, ligeira queda. O dinheiro que, em média, o utente gasta por embalagem passou para 4,74 euros no ano passado, revela o Infarmed.
2: Dados conhecidos esta manhã, feitos, estudados pelo Infarmed e divulgados hoje, que dão conta do aumento, de novo, em 2025, das despesas do Serviço Nacional de Saúde com os medicamentos. A Ministra do Trabalho está convencida de que a posição que foi anunciada por António José Seguro durante a campanha das presidenciais sobre as mudanças à lei laboral acabaram por dar força à UGT para não fechar um acordo com o Governo. Em entrevista ao Política com Assinatura, Maria do Rosário Ramalho não vê nas declarações do agora presidente uma intenção nesse sentido, mas acredita que foi o que aconteceu.
6: A posição do então candidato à Presidência da República, essa declaração que ele fez, empoderou a UGT no sentido que tornou dispensável chegar a acordo.
4: Portanto, há aqui uma responsabilidade de António José Seguro?
6: Não, de modo nenhum, não há uma responsabilidade. O que eu estou a dizer é a interpretação que faço relativamente ao que é que as palavras dele poderão ter permitido à UGT. É esse eventual empoderamento.
4: Deu respaldo à UGT para
6: não celebrar o acordo, e eu julgo que quereria exatamente o contrário, levá-los a sentar outra vez à mesa e, portanto, a negociar outra vez, como aliás aconteceu, ele fez-nos
4: portanto,
6: esse...
4: No fundo, as palavras tiveram um efeito contrário.
6: Eu acho que tiveram um efeito ao contrário do que ele pretendia. Em vez de ser, enfim, entusiasmar para um acordo, afinal, a UGT, na verdade, ficou legitimada para não celebrar o acordo, como veio a acontecer.
2: O diploma definitivo do Governo deve chegar em breve ao Parlamento. A Ministra do Trabalho acredita que António José Seguro tem margem política para decidir a favor deste diploma, se a reforma tiver o apoio da maioria dos deputados.
6: Aquilo que vai para o Parlamento, que foi a proposta aprovada por nós, já não é o anteprojeto inicial. Tem mais de 50 alterações relativamente ao anteprojeto inicial. E aquela que sair do Parlamento, provavelmente também não será a mesma que vamos ter que negociar lá dentro. Eu confio que o Sr. Presidente vai exercer os seus poderes constitucionais em conformidade com o texto que lhe chegar.
4: Mas acredita que o Presidente tem margem política para voltar atrás na sua palavra, se não tiver esse tal apoio abrangente?
6: Se for uma reforma que corresponde à maioria do Parlamento, eu julgo que, claro, que tem toda a margem, tem mesmo margem constitucional para esse, para esse efeito, sem dúvida nenhuma. Julgo que sim.
2: A Ministra do Trabalho, ainda com esperança de que a reforma do Governo da Lei Laboral possa passar no Parlamento e possa também ter o sim do Presidente da República em entrevista ao Política com Assinatura de Maria Rosário Ramalho, passa depois das 10 da manhã na íntegra. Aqui uma entrevista da editora de Política, Natália Carvalho. Paulo Rangel confirmou nas últimas horas que o Governo vai chamar o embaixador de Israel por causa da ação israelita junto da nova flotilha para Gaza. A bordo dela iam dois médicos portugueses que foram detidos pelos militares.
7: Uma vez que esta ação feita por Israel, tal como a exatamente anterior, há umas semanas atrás, foi feita em águas internacionais e, portanto, em violação do direito internacional, e dado que nós queremos garantir esse tratamento de respeito absoluto pela integridade e pelos direitos fundamentais dos cidadãos em causa, nós convocamos hoje mesmo para o Ministério, o Embaixador de Israel, para fazermos o nosso protesto, para exigirmos esse tratamento e a reposição da legalidade internacional assim que possível.
2: Os ministérios dos negócios estrangeiros de vários países, de uma dezena de países, incluindo Espanha e Brasil, também condenaram a abordagem israelita à nova flotilha para Gaza e exigiram, em conjunto, a libertação imediata de todos os detidos. A Confederação das Pequenas e Médias Empresas de Construção Civil, em França, admite que está a perder milhares de postos de trabalho e admite ainda a possibilidade de falência de centenas de construtoras se a guerra no Médio Oriente for para para além do verão. O aumento dos combustíveis e também das matérias-primas está a dificultar o cotidiano dos trabalhadores e dos empresários. A correspondente Antena 1 em França, Rosário Salgueiro, acompanhou um empresário de origem portuguesa que conta as estratégias de poupança de forma a evitar danos maiores.
8: Começámos amanhã na bomba de gasolina. João Pina, empresário da construção civil em França, abastece uma das 15 carrinhas de trabalho e faz contas aos aumentos nos últimos 3 meses.
9: 40% tínhamos gasóleo a 1,67 no mês de fevereiro, antes da guerra. Chegámos a metê-lo a 2,36.
8: No dia da reportagem, esta bomba low cost marcava 2,09 para o gasóleo.
9: Se lidar as contas, estamos com 50 cêntimos por litro, o que é enorme.
8: Na empresa, todos os dias são percorridos em média 600 quilómetros. João vai adaptando o negócio. Todas as estratégias estão a ser utilizadas para poupar.
9: Em primeiro, tínhamos as equipas que iam trabalhar, sempre de carro. Hoje temos 5 carrinhas estão paradas e reorganizámos o pessoal da construção civil a ir pelos transportes em comum.
8: João, como contrapartida, passou a pagar a totalidade do passe aos 30 trabalhadores.
9: Para que o empregado não seja lesado.
10: Tem uma poupança de quanto?
9: De 2.300, 2.500 euros por mês.
8: Daqui seguimos para uma das 14 obras que este empresário, com origens da Guarda, tem em curso nos arredores de Paris. Vamos ver a reabilitação de um edifício de 4 andares. Só vão ficar as paredes exteriores. Por dentro, será tudo novo. Uma obra que ficará mais cara para o cliente. O empresário terá lucros mais reduzidos. Para a situação não piorar, o tempo de João Pina é cada vez mais ocupado, com negociações também com os fornecedores.
9: Talvez a mesma, às vezes, trocar de fornecedor, quando alguns não se podem alinhar, para tentar encontrar um equilíbrio.
8: A guerra no Médio Oriente agravou a já difícil situação da construção civil francesa. Primeiro, com o aumento dos combustíveis, depois o acréscimo no custo de todos os materiais.
11: Quanto tempo mais é que acha que se pode aguentar uma guerra destas sem ter um dano ainda maior?
9: 6 meses começamos a transpirar e a dizer o que é que isto vai dar.
8: Se a crise no Médio Oriente não tiver um fim rápido, vai haver um tsunami nas pequenas empresas de construção civil em toda a França, com a perda de milhares de postos de trabalho.
2: Um setor aflito nesta altura em França por causa dos impactos provocados pelo conflito no Médio Oriente. Aqui, de Tiago Guedes, passou ontem à noite a estreia mundial no Festival de Cinema de Cannes. O filme é adaptado da obra do Nobel de Literatura, J.M. Coetzee, e colocou o realizador português num lugar diferente, como conta o enviado especial ao Festival de Cannes, Tiago Alves.
12: É uma longa empreitada desvendada no Festival de Cannes. Tiago Guedes conclui a adaptação da trilogia de Jesus, 900 páginas resumidas em 3 horas de cinema.
13: Os livros divagam para outras zonas, têm zonas muito políticas, têm zonas muito sociais, e eu, para mim, era sempre sobre a família, sobre o pai e o filho, e sobre o educar uma criança, e sobre como nós, enquanto sociedade e enquanto adultos, vamos condicionando este lado quixotesco que as crianças têm, e fazemos muitas vezes o papel que a sociedade oprime da imaginação, e eu acho que isso era a essência que eu queria manter. Nós refletirmos um pouco também aquilo que nós de facto vamos condicionando no ser.
12: O filme estreou com o escritor John Maxwell Coetzee na sala. Ele acompanhou a adaptação, que foi uma viagem para um lugar estranho, porque a ação acontece num país onde se fala espanhol.
13: Foi um desafio que me agradou muito, que é, então, vamos lá explorar. Eu gosto das coisas pouco seguras e gosto pouco de repetições, e então, ao mesmo tempo...
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0: governo para dar mais médicos de família aos portugueses era a criação das unidades de saúde familiar privadas ou sociais, mas até agora não foi criada nenhuma. As famílias gastaram mais com medicamentos o ano passado e o Serviço Nacional de Saúde bateu recordes em despesa com fármacos. Vai para a estrada uma nova campanha da GNR a partir de hoje para os veículos de duas rodas quando a sinistralidade rodoviária volta a estar no centro das preocupações.
1: As temperaturas a esta hora, 17 Funchal e Ponta Delgada, 15 graus. Lisboa e Faro, Porto e Coimbra, 14. Edição de Eduardo Maia.
0: Está atrasada a criação por parte do governo dos centros de saúde geridos pelos setores privado ou social, que tinham sido anunciadas já em setembro de 2024. Estamos a falar das chamadas USF, ou Unidades de Saúde Familiar Tipo C, e estão atrasadas também as convenções com especialistas em medicina geral e familiar privados para trabalharem nestas unidades de saúde familiares. Por isso, o governo, conta esta manhã o Jornal Público, decidiu rever em baixa as metas. Sara Araújo de Almeida.
2: É uma grande queda. Em maio de 2024, o Governo prometia no Plano de Emergência e Transformação da Saúde atribuir médico de família a 360 mil pessoas até ao final do ano passado. Agora, o objetivo passa a ser dar médico de família a 60 mil utentes até 2029, com a ajuda dos privados. Esta nova meta está na proposta de lei das grandes opções para 2025-2029, entregue pelo Executivo no Parlamento no final de abril. Os centros de saúde geridos pelos setores privado ou social estão atrasados e as convenções com especialistas em medicina geral e familiar privados ainda nem sequer avançaram. As USF Modelo C foram anunciadas há quase 2 anos e até agora, segundo o Jornal Público, há vários concursos lançados, mas apenas 2 adjudicadas. São as de Torres Vedras e de Silves. A Ministra da Saúde, na semana passada, em entrevista ao podcast Política com assinatura na Antena 1, falou sobre os atrasos.
3: Os Modelo C são 20, o processo é longo, como ainda nem abrimos, ainda não conseguimos abrir nenhuma.
2: E em março, Ana Paula Martins admitiu que não vai conseguir atribuir médico de família a todos os utentes até 2027 porque diz que há pessoas novas a inscrever-se todos os dias nos centros de saúde.
0: São os dados divulgados esta manhã pelo Jornal Público, sobretudo as indicações de que os objetivos do governo foram adiados para 2029, até 2029, e encolhidos também porque dos 360 mil utentes que no final do ano passado já deviam ter médico de família, mais 360 mil utentes, agora, dentro de 3 anos, é a meta do governo, 60 mil poderão ter médicos de família. Os números atualizados em relação aos médicos de família no portal da transparência do Serviço Nacional de Saúde são relativos a março e indicam 1,6 milhões de habitantes em Portugal sem médico de família atribuído nesta altura, um crescimento de 15%, ou melhor, 15% do total de pessoas que estão inscritas nos cuidados de saúde primários estão nesta altura sem acesso ao médico. São mais 37 mil pessoas do que em dezembro. A Ordem dos Médicos vai, entretanto, entregar em breve ao Governo um documento ao qual chama Compromisso Estratégico pela Medicina Geral e Familiar, com o objetivo de tentar encontrar, em parceria com o Governo, soluções para a falta de médicos de família no Serviço Nacional de Saúde. Este documento vai ser discutido e terminado hoje no Fórum sobre o Futuro da Medicina Geral e Familiar, que a Ordem dos Médicos organiza. Carlos Cortes considera um paradoxo o facto de haver mais médicos de família formados e, ao mesmo tempo, mais utentes sem médico de família atribuído.
4: Apesar de termos mais médicos de família, temos, paradoxalmente, mais utentes sem médico de família. Passamos de 1 milhão, no mesmo intervalo, para 1 milhão e praticamente 600 mil pessoas em Portugal que não têm médico de família, num contexto onde não houve propriamente um grande aumento da população em Portugal. E isso pode explicar por vários motivos. Eu acho que hoje o principal motivo, aquele que nos deve preocupar mais, é a falta de atratividade do Serviço Nacional de Saúde para um conjunto de especialidades. A medicina geral e familiar é uma dessas especialidades.
0: Carlos Cortes a dar conta aqui do diagnóstico por parte da Ordem dos Médicos em relação àquilo que está a falhar na atribuição de médicos de família no Serviço Nacional de Saúde. Os gastos das famílias com medicamentos voltaram a subir o ano passado. As despesas do Serviço Nacional de Saúde também atingiram o ano passado um novo recorde. O país gastou mais de 4.400 milhões em medicamentos e metade deste valor, Gonçalo Costa Martins, foi gasto pelos hospitais.
5: Contas feitas foram cerca de 2.500 milhões de euros em despesas hospitalares com medicamentos. Um terço vai para a oncologia, cerca de 864 milhões de euros, despesa que teve uma subida de 16%. Uma das explicações do Infarmed, nos números que enviou à Agência Lusa e também ao Jornal Público, para esta subida das despesas, vai para esta área. Estão a ficar disponíveis tratamentos inovadores para doenças ligadas ao cancro. Os antidiabéticos são a segunda maior despesa com medicamentos, neste caso em ambulatório, perto de 479 milhões de euros. Mas não foi apenas o SNS que teve mais despesa, também as famílias gastaram mais dinheiro com medicamentos. Foram mais de 966 milhões de euros, mais 5% que em 2024.
0: Dados conhecidos esta manhã sobre as despesas que o país teve e as famílias também o ano passado com medicamentos. A Ministra do Trabalho está convicta de que a posição anunciada por António José Seguro durante a campanha que ele fez para as presidenciais em relação às alterações à lei laboral acabaram por dar força à UGT para não fechar um acordo com o governo. Em entrevista ao Política com Assinatura esta terça-feira, Maria do Rosário Ramalho não vê nas declarações do agora presidente uma intenção nesse sentido, mas acredita que foi aquilo que aconteceu.
6: A posição do então candidato à presidência da República, essa declaração que ele fez, empoderou a UGT no sentido que tornou dispensável chegar a acordo.
7: Portanto, há aqui uma responsabilidade de António José Seguro?
6: Não, de modo nenhum, não há uma responsabilidade.
7: Mas é isso que está a
6: dizer. O que eu estou a dizer é a interpretação que faço relativamente ao que é que as palavras dele poderão ter permitido à UGT. É esse eventual empoderamento.
7: Portanto, deu um respaldo à UGT para
6: não celebrar o acordo. E eu julgo que quereria exatamente o contrário, levá-los a sentar outra vez à mesa e, portanto, a negociar outra vez, como aliás aconteceu, ele fez-nos
7: portanto,
6: esse...
7: No fundo, as palavras tiveram um efeito contrário.
6: Eu acho que tiveram um efeito ao contrário do que ele pretendia. Em vez de ser, enfim, entusiasmar para um acordo, afinal, a UGT, na verdade, ficou legitimada para não celebrar o acordo, como veio a acontecer.
0: A Ministra do Trabalho acredita, no entanto, que António José Seguro tem ainda margem política para poder decidir a favor da legislação que o Governo vai apresentar ao Parlamento e vai ser discutida se a reforma tiver o apoio da maioria dos deputados.
6: Aquilo que vai para o Parlamento, que foi a proposta aprovada por nós, já não é o anteprojeto inicial. Tem mais de 50 alterações relativamente ao anteprojeto inicial. E aquela que sair do Parlamento, provavelmente também não será a mesma que vamos ter que negociar lá dentro. Eu confio que o Sr. Presidente vai exercer os seus poderes constitucionais em conformidade com o texto que lhe chegar.
7: Mas acredita que o Presidente tem margem política para voltar atrás na sua palavra, se não tiver esse tal apoio abrangente?
6: Se for uma reforma que corresponde à maioria do Parlamento, eu julgo que claro que tem toda a margem, tem mesmo margem constitucional para esse efeito, sem dúvida nenhuma. Julgo que sim.
0: Maria do Rosário Ramalho, em entrevista à editora de política Natália Carvalho, no Política com Assinatura, pode ouvir na íntegra a entrevista à Ministra do Trabalho depois das 10 da manhã. Chama-se Duas Rodas, agarre-se à vida. A Autoridade Nacional de Segurança Rodoviária, a GNR e também a PSP lançam hoje uma campanha nova para sensibilizar e para fiscalizar quem anda em motociclos e ciclomotores em duas rodas, portanto. O subintendente Sérgio Soares, porta-voz da Polícia de Segurança Pública, explica que estes condutores estão mais expostos ao risco.
8: Trata-se de um grupo de utilizadores com maior exposição ao risco rodoviário e logo com maior vulnerabilidade em caso de acidente. Estamos a falar de veículos de duas rodas, nomeadamente motociclos. É importante, por um lado, sensibilizar, chamar a atenção para diferentes comportamentos de risco que devem ser evitados. E, por outro lado, fiscalizar, sempre com o foco nos comportamentos de risco associados e o intuito principal é mesmo de diminuir a sinistralidade rodoviária, nomeadamente a sinistralidade rodoviária grave, com o intuito de evitar feridos leves, feridos graves e, com maior relevância, vítimas mortais.
0: Além do número de acidentes que acontecem com os veículos de duas rodas, as autoridades nesta campanha querem chamar também a atenção para a gravidade destes acidentes com motociclos e com ciclomotores. A campanha visa alertar para estes comportamentos de risco e as infrações que continuam a ser cometidas.
8: Falamos do excesso de velocidade, das ultrapassagens perigosas, da circulação entre filas de trânsito de forma irregular, de outras manobras bruscas ou mudanças de direção sem a devida sinalização, da condução sob o efeito do álcool ou de substâncias psicotrópicas, da utilização incorreta ou da ausência de capacete e de equipamento de proteção, da falta de atenção e a condução distraída, e aqui estamos a falar condutores também destes veículos utilizarem o telemóvel durante a condução, e portanto vamos também sensibilizar os restantes condutores para a boa convivência e para a cordialidade com os veículos de duas rodas nas nossas estradas.
0: Algumas das razões para a Autoridade Nacional de Segurança Rodoviária, GNR e PSP, irem para a estrada a partir de hoje, nesta campanha, com esta campanha Duas Rodas, Agarre-se à Vida. Nos últimos dois anos, até ao final de 2025, foram registados mais de 34 mil acidentes a envolver ciclomotores e motociclos, que causaram 439 mortos. A Rússia anunciou esta manhã 3 dias de exercícios nucleares. Um anúncio oficial feito pelo Ministério da Defesa. As Forças Armadas da Rússia vão fazer estes exercícios de hoje, durante os próximos 3 dias, a começar já hoje, juntando mais de 64 mil militares, 7.800 equipamentos militares nestes exercícios. São dados dados esta manhã, fazem parte da informação do Ministério da Defesa da Rússia, no dia em que Vladimir Putin parte para Pequim para uma visita de 2 dias à China. Amanhã tem encontro com Xi Jinping. Aqui, de Tiago Guedes, esteve na noite do Festival de Cannes, fez a estreia mundial. O filme é adaptado de uma obra do Nobel da literatura, J.M. Coetzee, e colocou o realizador num lugar diferente, como conta o enviado especial a Cannes, Tiago Alves.
9: É uma longa empreitada desvendada no Festival de Cannes. Tiago Guedes conclui a adaptação da trilogia de Jesus, 900 páginas resumidas em 3 horas de cinema.
10: Os livros divagam para outras zonas, têm zonas muito políticas, têm zonas muito sociais, e eu, para mim, era sempre sobre a família, sobre o pai e o filho.
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0: urgente da defesa europeia contra os humores dos Estados Unidos, no dia em que o antigo Presidente da República vai ser um dos distinguidos em Estrasburgo com a Ordem de Mérito do Parlamento Europeu. Zapatero, antigo Presidente do Governo Espanhol, está a ser investigado por suspeitas de tráfico de influências e organização criminosa. É mais um golpe político para os socialistas espanhóis. O Governo adia a criação das unidades de saúde familiar entregues aos setores privado e social.
1: Faro, a esta hora 19 graus, 18 no Funchal, Lisboa e Ponta Delgada 17, Porto e Coimbra 14. Edição de Eduardo Maia.
0: O antigo Presidente da República, Cavaco Silva, vai receber hoje em Estrasburgo a Ordem de Mérito do Parlamento Europeu. São 20 os laureados com esta distinção, que foi criada recentemente pelo Parlamento Europeu. Em entrevista a Andréa Neves e Fernanda Gabriel, esta manhã, os correspondentes da Antena 1 e da RTP em Bruxelas, Cavaco Silva defendeu que a União Europeia deve criar um empréstimo comum, um empréstimo conjunto, para aumentar os investimentos em defesa e em segurança. Esse é, para Cavaco Silva, um reforço vital nesta altura para que a Europa se torne menos dependente dos Estados Unidos.
2: A União Europeia precisa e é urgente de uma defesa e segurança credível. Os 27 países reconhecem que é preciso fazer muita coisa e que é necessário muito dinheiro, mas não sabem onde ir buscá-lo. Por isso eu penso que, no caso específico da defesa, tal como aconteceu com o Covid-19, tem que se recorrer ao empréstimo europeu. O empréstimo é contraído no mercado em nome de todos os países europeus.
0: Um excerto da entrevista dada por Cavaco Silva esta manhã a Andréa Neves e a Fernanda Gabriel. O antigo Presidente da República defende ainda que o reforço da coesão é fundamental para o futuro da União Europeia, a par da coesão monetária e também do mercado único. Uma entrevista que vai passar aqui na íntegra depois das 9:30 da manhã. A cerimónia dos laureados com a Ordem de Mérito do Parlamento Europeu começa em Estrasburgo às 10:30 da manhã. A criação pelo Governo dos centros de saúde geridos pelos setores privado e social está atrasada, são as chamadas USFC, e estão atrasadas também as convenções com os especialistas em medicina geral e familiar privados que vão preencher estas unidades. Por isso, Sara Ojeda Almeida, o Governo decidiu rever em baixa estes objetivos.
3: É uma grande queda. Em maio de 2024, o Governo prometia no Plano de Emergência e Transformação da Saúde atribuir médico de família a 360 mil pessoas até ao final do ano passado. Agora, o objetivo passa a ser dar médico de família a 60 mil utentes até 2029 com a ajuda dos privados. Esta nova meta está na proposta de lei das grandes opções para 2025-2029, entregue pelo Executivo no Parlamento no final de abril. Os centros de saúde geridos pelos setores privados ou social estão atrasados e as convenções com especialistas em medicina geral e familiar privados ainda nem sequer avançaram. As USF Modelo C foram anunciadas há quase 2 anos e até agora, segundo o Jornal Público, há vários concursos lançados, mas apenas 2 adjudicadas são as de Torres Vedras e de Silves. A Ministra da Saúde, na semana passada, em entrevista ao podcast Política com assinatura na Antena 1, falou sobre os atrasos.
4: Os Modelo C são 20, o processo é longo, como ainda nem abrimos, ainda não conseguimos abrir nenhuma.
3: E em março, a Ana Paula Martins admitiu que não vai conseguir atribuir médico de família a todos os utentes até 2027, porque diz que há pessoas novas a inscrever-se todos os dias nos centros de saúde.
0: O Presidente da Associação de Medicina Geral e Familiar, ouvido esta manhã pelo jornalista Gonçalo Costa Martins, está à espera de muito pouco impacto por parte das novas unidades de saúde tipo C, com as novas previsões que foram agora atualizadas, ou seja, 60 mil utentes, mais 60 mil utentes com médico de família, dentro de 3 anos, até 2029, que é o que conta esta manhã o Jornal Público. Nuno Jacinto entende que com este tipo de medidas não se vai conseguir mudar a realidade que se vive hoje em Portugal.
5: Com as medidas que têm sido tomadas, não se afigura que o caminho seja fácil no futuro mais imediato. Esta questão das USF Modelo C é uma prova disso mesmo. Se já era uma medida que iria ter um impacto relativamente reduzido, quando olhamos para este universo de 1.600.000, 1.700.000, 1.500.000 de utentes sem médico atribuído, falar de uma medida que no máximo terá impacto direto na vida de 60 mil utentes é algo que realmente é muito reduzido. E mais uma vez também aqui se prova que o grande problema não se resolve com estas soluções desconexas e muitas vezes experimentais que estamos a tentar fazer. As convenções, as USF modelo C, medidas isoladas de incentivos. O grande problema aqui é nós sermos capazes de captar, reter, fixar médicos de família no Serviço Nacional de Saúde.
0: Foi anunciada como uma medida que podia trazer muitos médicos de família para o Serviço Nacional de Saúde, a criação dos novos centros de saúde a gerir pelos setores privado e social, mas o Governo reviu em baixa estas metas e o impacto que se prevê agora, dentro de 3 anos, é muito pouco em termos de resposta de médicos de família para tanta gente que está à espera deles. Foram também conhecidos esta manhã os dados atualizados pelo Infarmed sobre os gastos com medicamentos o ano passado. As famílias gastaram em medicamentos mais do que no ano anterior, gastaram 966 milhões de euros, é uma subida de quase 5%. As despesas do Serviço Nacional de Saúde também atingiram o ano passado um novo recorde com fármacos. O país gastou mais de 4.400 milhões de euros em medicamentos. Metade deste valor foi gasto pelos hospitais. O antigo primeiro-ministro espanhol do PSOE, José Luís Zapatero, está a ser investigado por suspeitas de tráfico de influências, organização criminosa e falsificação de documentos. Estão a decorrer, aliás, buscas esta manhã no âmbito deste caso. O caso chama-se Plus Ultra e tem na base uma pequena companhia aérea que foi alvo de resgate financeiro durante a pandemia. No entanto, estas buscas e esta investigação sobre Zapatero é, Ana Romeu, mais um rombo político para os socialistas em Espanha.
6: Agora é o antigo primeiro-ministro socialista, Rodríguez Zapatero, que está a ser investigado por alegadamente ter cometido os crimes de organização criminal, tráfico de influências e falsificação de documentos, no caso Plus Ultra. A informação foi avançada pelo periódico Confidencial e já está a ser replicada em toda a imprensa espanhola. A justiça está a investigar se os 53 milhões de euros cedidos pelo governo para resgatar a companhia aérea Plus Ultra durante a pandemia serviram, na realidade, para o branqueamento de fundos. O antigo chefe de governo terá que depor no próximo dia 2 de junho perante a Justiça nesta fase de investigação. Mais um caso que envolve altos dirigentes do Partido Socialista Espanhol, neste caso inédito, porque se trata de um antigo chefe de governo e que vai seguramente tornar ainda mais difícil a atual governação de Pedro Sánchez.
0: As últimas informações sobre este caso a envolver José Luís Rodríguez Zapatero, trazidas aqui pela correspondente em Espanha, Ana Romeu. A Organização Mundial de Saúde convocou o Comitê de Urgência por causa do surto de ébola registado na República Democrática do Congo e também já a estender-se à Uganda. A informação foi dada esta manhã pelo porta-voz da agência, do porta-voz da OMS à agência France Press. A reunião está marcada para hoje mesmo, esta reunião do Comitê de Urgência. O Ministério da Saúde do Congo atualizou também os dados dos casos de ébola no território. O último balanço aponta para 131 mortos, 513 casos suspeitos. A Organização Mundial de Saúde já tinha declarado a epidemia de ébola como uma emergência global de saúde pública. Está hoje em discussão em Paris o financiamento do terrorismo. É a quinta conferência, não há dinheiro para o terrorismo, que é organizada pela França, neste caso está a acontecer à margem do G7, também por estes dias reunido em Paris. André Inácio do OSCOT, o Observatório de Segurança, Criminalidade Organizada e Terrorismo, vê neste encontro uma oportunidade para melhorar a cooperação internacional. É a única forma de travar os sistemas cada vez mais complexos que fazem chegar dinheiro aos movimentos radicalizados. Oriana Barcelos.
7: Há 8 anos que a comunidade internacional fala do financiamento do terrorismo à boleia da conferência dinamizada pela presidência francesa. O tema não sai da agenda e hoje ganha um novo fôlego, acredita André Inácio, do Observatório de Segurança, Criminalidade Organizada e Terrorismo.
8: Nós estamos com uma estabilidade mundial muito grande. Temos, neste momento, um conjunto de situações de radicalização que faz com que exista maior competência para que aconteça este tipo de situações.
7: Depois há a guerra no Irão.
8: O grande financiador, não é? de tudo o que são grupos terroristas no mundo.
7: André Inácio entende por isso que é preciso tomar medidas.
8: Medidas que dificultem a circulação de dinheiro para estes grupos, para evitar que eles se organizem de forma mais eficiente e produzam danos maiores no seio das sociedades ocidentais, não é?
7: A cooperação internacional deve ser maior.
8: Era preciso criar-se aqui um corpo mais unido ao nível do tratamento das informações e da partilha, porque todo o sistema de financiamento é extremamente complexo, e depois também é preciso trabalhar outro tipo de coisas, como a assistência logística, as redes de fornecimento de armamento. Tudo isso é trabalho de Intel, dos serviços de informações, mas eles têm que cooperar de forma mais clara.
7: E Portugal, avança André Inácio da Oscote, não pode ficar à margem do debate.
8: Temos a base das lares, temos aqui uma comunidade bastante grande estrangeira, e por isso mesmo é preciso tomar medidas para evitar qualquer tipo de ato de radicalização contra estas comunidades e contra o Estado português.
7: O financiamento do terrorismo vai ser discutido hoje em Paris pelos países do G7.
0: As novas tecnologias vieram tornar ainda mais complexa este combate ao financiamento do terrorismo, porque se usam as criptomoedas, o crowdfunding, também transferências via internet sem recurso a bancos. Tudo isto está a ser discutido hoje em Paris, numa conferência que tenta travar as novas formas de financiamento do terrorismo. Chama-se Duas Rodas, Agarre-se à Vida. A Autoridade Nacional de Segurança Rodoviária, a GNR e a PSP, lançam hoje uma nova campanha para sensibilizar e também para fiscalizar quem anda em veículos de duas rodas. O subintendente Sérgio Soares, porta-voz da Polícia de Segurança Pública, explica que estes condutores estão mais expostos ao risco.
9: Trata-se de um grupo de utilizadores com maior exposição ao risco rodoviário e logo com maior vulnerabilidade em caso de acidente. Estamos a falar de veículos de duas rodas, nomeadamente motociclos. É importante, por um lado, sensibilizar, chamar a atenção para diferentes comportamentos de risco que devem ser evitados e, por outro lado, fiscalizar, sempre com o foco nos comportamentos de risco associados, e o intuito principal é mesmo de diminuir a sinistralidade rodoviária, nomeadamente a sinistralidade rodoviária grave, com o intuito de evitar feridos leves, feridos graves e, com maior relevância, vítimas mortais.
0: É um problema sério que a Autoridade Nacional de Segurança Rodoviária, a GNR e a PSP querem combater com esta campanha. Nos últimos dois anos, até ao final de 2025, foram registados mais de 34 mil acidentes a envolverem ciclomotores e também motociclos. Destes acidentes, em duas rodas, houve 439 mortos.
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0: se houver uns distinguidos com a nova Ordem Europeia de Mérito do Parlamento Europeu. A Ordem dos Médicos prepara propostas a entregar ao Governo para aumentar os médicos de família no Serviço Nacional de Saúde. Os Médicos Sem Fronteiras denunciam esta manhã uma situação iminente de ruptura no Sudão do Sul.
1: Como se fossem degraus, 15 graus Porto, 16 Coimbra, 17 Ponta Delgada, Lisboa 18, 19 Funchal, 20 Faro. Edição de Eduardo Amaro.
0: É a primeira entrega da Ordem Europeia de Mérito, uma nova distinção que foi criada pelo Parlamento Europeu. Vai acontecer daqui a meia hora, em Estrasburgo. Ela reconhece pessoas que se distinguiram pelo papel no processo de integração europeia, na defesa da democracia e também dos valores fundamentais do Bloco Europeu. E Cavaco Silva é uma das primeiras 20 figuras a receberem a Ordem Europeia de Mérito, ao lado de Angela Merkel, que foi chanceler alemã, também de Zelensky, o presidente da Ucrânia, e Lech Walesa, da Polónia. Em entrevista conjunta esta manhã às correspondentes da Antena 1 e da RTP em Bruxelas, Andréa Neves e Fernanda Gabriel, Cavaco Silva defendeu o empréstimo conjunto europeu para fazer face aos investimentos em segurança e defesa. Para o antigo Presidente da República, o reforço da defesa da Europa é vital para a sua autonomia em relação aos Estados Unidos.
2: A União Europeia precisa e é urgente de uma defesa e segurança credível. Os 27 países reconhecem que é preciso fazer muita coisa e que é necessário muito dinheiro, mas não sabem onde ir buscá-lo. Por isso eu penso que, no caso específico da defesa, tal como aconteceu com o Covid-19, tem que se recorrer ao empréstimo europeu. O empréstimo é contraído no mercado em nome de todos os países europeus.
0: Sobre a polémica em volta do uso da base das Lajes no contexto da guerra do Irão, Cavaco Silva acredita que o governo está a cumprir o acordo de cooperação e defesa.
2: Foi no meu tempo do primeiro-ministro que foi assinado o acordo de cooperação e defesa entre Portugal e os Estados Unidos. Era o presidente Clinton que estava no poder nos Estados Unidos. Esse acordo tem vindo a ser aplicado e é minha convicção profunda que ele tem vindo a ser respeitado na utilização da base das Lajes por parte das Forças Armadas norte-americanas.
0: Daqui a meia hora começa então em Estrasburgo, no Parlamento Europeu, a cerimónia que vai distinguir personalidades que ajudaram a construir a Europa, entre elas Cavaco Silva. Os médicos estão preocupados com o número de utentes sem médico de família. Desde julho do ano passado que este número está em crescimento, em março voltou a ultrapassar 1 milhão e 600 mil pessoas sem médico de família. E a Ordem dos Médicos quer apresentar novas propostas. A Associação de Medicina Geral e Familiar critica as previsões do Governo, Gonçalo Costa Martins, nas unidades de saúde familiar tipo C.
3: O Presidente Nuno Jacinto não esconde o desalento, não acredita que as novas previsões do Governo, 60 mil utentes até 2029, ajude a baixar o total de pessoas que não têm médico de família.
4: Falar de uma medida que no máximo terá impacto direto na vida de 60 mil utentes é algo que realmente é muito reduzido. E mais uma vez também aqui se prova que o grande problema não se resolve com estas soluções desconexas e muitas vezes experimentais que estamos a tentar fazer. As convenções, as USF Modelo C, medidas isoladas de incentivos.
3: Foi uma das apostas anunciadas pelo Governo. Em 2025 era esperado que ajudassem 360 mil utentes, mas Nuno Jacinto lamenta que estas unidades tardam a sair do papel.
4: Se nós entendemos que uma medida deve ser testada, pois então que criemos as condições para que ela possa ser implementada no terreno de forma célere. Não podemos esperar 2 anos quase para implementar algo que pode ser uma solução e que o façamos de forma justa. Não?
3: De proposta em proposta, a Ordem dos Médicos volta a chegar-se à frente com medidas que hoje vão ser fechadas num compromisso estratégico. Carlos Cortes explica as medidas orientadoras.
5: O primeiro é o acesso a cuidados de saúde, nomeadamente na área da medicina geral e familiar. O segundo aspecto tem a ver com falta de médicos de família, portanto, medidas que possam valorizar o médico de família dentro do Serviço Nacional de Saúde. O terceiro aspecto que tem a ver com a governação clínica.
3: O documento vai seguir para três destinos, para a Assembleia da República, também para o Governo e ainda vai fazer parte do Pacto Estratégico dos Contributos para este compromisso assumido pelo Presidente da República. Os dois, tanto Nuno Jacinto como Carlos Cortes, concordam que é essencial valorizar os médicos, consideram que é o principal caminho para fixá-los no Serviço Nacional de Saúde.
0: Quando parece difícil dar resposta no Serviço Nacional de Saúde à quantidade de utentes que continua a crescer sem médico de família, 1 milhão e 600 mil pessoas, segundo os dados de março deste ano. Os gastos das famílias com medicamentos voltaram a subir o ano passado. As famílias gastaram mais de 966 milhões de euros. Foi uma subida de quase 5% com fármacos. As despesas do Serviço Nacional de Saúde também atingiram o ano passado um novo recorde. O país gastou mais de 4.400 milhões de euros em medicamentos. Metade deste valor foi gasto pelos hospitais. Apesar da falta de financiamento, a despesa dos hospitais com medicamentos não está em causa. É o que garante o presidente da Associação Portuguesa de Administradores Hospitalares. O Infarmed mostra que nos últimos anos esta despesa tem vindo a aumentar. Xavier Barreto diz à Antena 1 que tem sido possível acomodar, através de dívida, este aumento, que é uma consequência da existência também de tratamentos inovadores.
6: Infelizmente, essa inovação terapêutica não tem um correspondente financiamento. Os hospitais têm sido subfinanciados. Em 2026, quando olhamos para o Orçamento de Estado, esse subfinanciamento parece agravar-se, porque está previsto uma redução do montante previsto para bens e serviços, incluindo para medicamentos. Portanto, parece-se que o Orçamento de Estado não acompanha, de facto, a inovação terapêutica e, portanto, isso cria um problema orçamental aos hospitais, como é natural. Todos os anos os hospitais começavam acumulando dívida, vão acumulando prejuízos ao longo do ano e, consequentemente, dívida junto de fornecedores, e isso cria problemas, como é natural, na relação com os fornecedores.
3: Não está em causa a possibilidade do SNS, dos hospitais, apostarem em terapêuticas inovadoras, apesar das tais limitações que lembrava ainda agora da questão do Orçamento de Estado. Isso considera que não está em causa?
6: Até agora não tem estado em causa.
0: Xavier Barreto, ouvido esta manhã pelo jornalista Gonçalo Costa Martins sobre o aumento dos gastos com medicamentos, nomeadamente por parte dos hospitais, o ano passado. O antigo presidente do governo espanhol, do PSOE, José Luís Rodrigues Zapatero, está a ser investigado por suspeitas de tráfico de influências, organização criminosa e também falsificação de documentos, e esta manhã houve buscas no âmbito deste caso. O caso chama-se Plus Ultra e tem na base uma pequena companhia aérea que foi alvo de resgate financeiro durante a pandemia. É mais um rombo político, Ana Romeu, para os socialistas em Espanha.
7: Agora é o antigo primeiro-ministro socialista, Rodrigues Zapatero, que está a ser investigado por alegadamente ter cometido os crimes de organização criminal, tráfico de influências e falsificação de documentos, no caso Plus Ultra. A informação foi avançada pelo periódico Confidencial e já está a ser replicada em toda a imprensa espanhola. A Justiça está a investigar se os 53 milhões de euros cedidos pelo governo para resgatar a companhia aérea Plus Ultra durante a pandemia serviram, na realidade, para o branqueamento de fundos. O antigo chefe de governo terá que depor no próximo dia 2 de junho perante a Justiça nesta fase de investigação. Mais um caso que envolve altos dirigentes do Partido Socialista Espanhol, neste caso inédito, porque se trata de um antigo chefe de governo e que vai seguramente tornar ainda mais difícil a atual governação de Pedro Sánchez.
0: Um caso para seguir de perto pelos efeitos que pode provocar ao Partido Socialista Espanhol, também ao governo dirigido por Sánchez. Os Médicos Sem Fronteiras alertam esta manhã para a situação de ruptura que se vive no Sudão do Sul. Num relatório divulgado há pouco, a organização denuncia ataques constantes contra infraestruturas e pessoal humanitário no território. Apesar de um acordo de paz que foi assinado em 2018, a violência entre as forças do governo e os grupos da oposição prossegue, Guilherme de Sousa, sem fim à vista.
8: No início do ano, as Nações Unidas já tinham alertado para a escalada catastrófica da violência no Sudão do Sul. Ataques sistemáticos que têm também como alvo trabalhadores humanitários, como relata agora a Organização dos Médicos Sem Fronteiras. No relatório divulgado nesta terça-feira, a organização revela que 12 ataques a infraestruturas humanitárias deixaram mais de 750 mil pessoas sem acesso a cuidados básicos de saúde entre janeiro de 2020 25 e abril deste ano. A Médicos Sem Fronteiras apela ao governo local e outras partes envolvidas no conflito a proteger e a respeitar a população, a maioria mulheres e crianças. São as vítimas da violência generalizada numa das nações mais pobres do mundo, onde a maioria sofre diariamente com bombardeamentos sistemáticos contra hospitais, violência sexual ou recrutamento forçado. Os Médicos Sem Fronteiras alertam ainda que os ataques diretos contra civis constituem graves violações da lei humanitária internacional.
0: Informação atualizada num relatório dos Médicos Sem Fronteiras esta manhã. A situação no Sudão do Sul, cada vez mais difícil também para as organizações não governamentais que trabalham no território.
9: Foram as notícias, edição de Eduarda Maio, simultâneo com a RTP Antena 1 Madeira, Açores e RTP Mundo. A informação está também em noticias.rtp.pt.
10: Ora então, bom dia para todos que estão à escuta desta antena portuguesa. Obrigado a escutarem esta antena portuguesa. Olivia deste lado que os vai acompanhar até ao meio-dia. Ora, já lá vão 10 minutos, ou mesmo 11 minutos nos estudos desta antena portuguesa. E vamos então começar com as nossas bonitas músicas. Hoje, para começar, vamos a começar com o Kim Barreiros, com a garagem da vizinha. 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Mais uma vez, então, bom dia para os que são nos seus trabalhos, muita coragem para eles e um bom dia, e para os que estão nessas nossas terras de André Luar, bom dia e boa viagem. Vamos então começar com a garagem da vizinha, com Kim Barreiros.

Ora, vocês acabaram de ouvir Bora Bora com Ruth Marlene. Vamos continuar agora a seguir com quem? Com exatamente Graciano Saga com o seu tema Adeus a Tudo.

Ora, vocês acabaram de ouvir exatamente Teu Amor de Mentira com a Romana. Vamos continuar com A Cabra Salomé, de Fernando Correia Marques.

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Ora, vocês acabaram de ouvir, e acabaram de ouvir exatamente Rebeca, Só o Coração Não Esquece. E agora a seguir vamos a continuar com José Malhou, Um Pouco de Ti. 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E são exatamente aí 11 horas e 49 minutos nos estudos nesta Rádio Antena Portuguesa. Ora, então vamos a continuar com José Melhoa.

Ora, vocês acabaram de ouvir Ana Melhoa com o seu tema, já não espero. Eu também já não vou esperar e vamos terminar com José Alberto Reis com o tema Vem Morena. 11:57 dos estudos da Antena Portuguesa, mais uma vez para todos, bom dia. Posto nos seus trabalhos muita coragem para eles, pois que atravessam as nossas terras de Landro e do Ar. Bom dia, boa viagem e faço, sobretudo, muita atenção. Ora, vamos então terminar com José Alberto Reis, que vem morena, e eu me só me resta a me despedir, e só vos digo, então, até quinta-feira. Bom dia para todos, mais uma vez.

0: descida do velho continente a par da Itália. As conclusões constam de um relatório de análise à população prisional do Conselho da Europa. Conclusões que vamos conhecer nesta edição às 11. Cavaco Silva defende que a Europa deve ter uma força militar específica em coordenação com a NATO para atuar em determinadas situações em que os Estados Unidos não estejam interessados em participar, ideia defendida pelo antigo Presidente da República e Primeiro-Ministro em entrevista à Antena 1, na manhã em que recebe a Ordem Europeia do Mérito. O Comitê de Emergência da Organização Mundial de Saúde está reunido esta manhã em Genebra por causa do surto de ébola que atinge a República Democrática do Congo e Uganda. 130 pessoas já morreram devido a este surto.
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0: Portugal tem, a par da Itália, a população prisional mais envelhecida da Europa, com uma média de idades de 42 anos. É o que revela o relatório de análise à população prisional do Conselho da Europa, conhecido esta manhã. Os dados recolhidos pelo Conselho da Europa indicam também, Cláudia Martins, que Portugal tem a duração média da pena de prisão mais longa do velho continente.
2: Esse tempo ultrapassa os 31 meses, ou seja, 2 anos e 7 meses. É o tempo médio de uma pena de prisão em Portugal, o mais longo entre os países europeus. A média europeia é de menos de 10 meses. São mais de 2 mil os condenados às penas mais longas, acima dos 10 anos de prisão. O relatório hoje revelado pelo Conselho de Europa, que analisa a população prisional de cada país, traz a público dados relativos a 2024, mas integra alguns do primeiro mês de 2025 e indica que Portugal, a par de Itália, tem a população prisional mais envelhecida da Europa, com uma média de idades de 42 anos. O relatório mostra também que as prisões portuguesas tinham 524 reclusos com 65 anos ou mais, valores também acima da média europeia. Mais de 90% das pessoas presas eram homens, mas havia cerca de 900 mulheres encarceradas, que representam 7,3% do total da população prisional portuguesa, também acima da média da Europa. Tráfico de droga, furto e roubo são os crimes com mais expressão entre os condenados, mas havia também pessoas encarceradas por homicídio, por violação e por outros crimes sexuais. Dos 2.360 reclusos existentes em Portugal, cerca de 10.200 eram cidadãos portugueses e 2.150 estrangeiros.
0: Um retrato da população prisional portuguesa e do tempo médio das penas com base nos dados recolhidos pelo Conselho da Europa, dados relativos ao ano de 2024 e a janeiro de 2025. Cavaco Silva defende um empréstimo europeu conjunto para fazer face aos investimentos em segurança e defesa. Para o antigo Presidente da República e ex-Primeiro-Ministro, o reforço do investimento nestas áreas é fundamental para a União Europeia conseguir garantir a sua autonomia em matéria de defesa relativamente aos Estados Unidos.
3: A União Europeia precisa e é urgente de uma defesa e segurança credível. Os 27 países reconhecem que é preciso fazer muita coisa e que é necessário muito dinheiro, mas não sabem onde ir buscá-lo. Por isso eu penso que, no caso específico da defesa, tal como aconteceu com o Covid-19, tem que se recorrer ao empréstimo europeu. O empréstimo é contraído no mercado em nome de todos os países europeus.
0: Cavaco Silva entende também que a Europa deve ter uma força militar específica em coordenação com a NATO para atuar em determinadas situações.
3: Eu penso que é preciso uma força militar em coordenação com a NATO para ser utilizada naquelas situações em que os Estados Unidos não têm interesse em intervir. E, portanto, que não aceitam dar o seu contributo como país da NATO.
0: Cavaco Silva, em entrevista conjunta esta manhã às jornalistas Andréa Neves e Fernanda Gabriel, pouco tempo antes da sessão em que vai ser distinguido a par de outras 19 personalidades com a Ordem Europeia de Mérito. Este é um prémio novo do Parlamento Europeu que reconhece personalidades que se distinguiram pelo seu papel no processo de integração europeia, na defesa da democracia e também dos valores fundamentais do Bloco Europeu. E Cavaco Silva é uma das primeiras 20 personalidades a receberem a Ordem Europeia de Mérito. A antiga chanceler alemã Angela Merkel, o ex-presidente da Polónia Lech Walesa e o atual presidente da Ucrânia Volodymyr Zelensky são alguns dos outros distinguidos. Os médicos não escondem a preocupação com o número de utentes sem médico de família. Esse número tem vindo a aumentar. Em março deste ano havia 1 milhão e 600 mil utentes sem médico de família atribuído. As dificuldades em colocar em funcionamento as unidades de saúde familiar dos setores privado e social levaram o Executivo a definir uma nova meta para o número de portugueses com médico de família. Agora, o Governo estima que 60 mil portugueses tenham médico de família no ano de 2029, número bem inferior aos 360 mil utentes que deviam ter conseguido um médico de família no final do ano passado. A Associação Portuguesa de Medicina Geral e Familiar lamenta esta revisão em baixa das metas para que cada português tenha um médico de família atribuído. Nuno Jacinto considera que a questão da falta de médicos de família não se resolve com medidas pontuais, como a criação das USF tipo C.
4: Com as medidas que têm sido tomadas, não se afigura que o caminho tenha, seja fácil no futuro mais imediato. Esta questão das USF no DLC é uma prova disso mesmo. Se já era uma medida que iria ter um impacto relativamente reduzido, quando olhamos para este universo de 1 milhão e 600 mil, 1 milhão e 700 mil, 1 milhão e meio de utentes sem médico atribuído, falar de uma medida que no máximo terá impacto direto na vida de 60 mil utentes é algo que realmente é muito reduzido. E mais uma vez também aqui se prova que o grande problema não se resolve com estas soluções desconexas e muitas vezes experimentais que estamos a tentar fazer. As convenções, as USF modelo C, medidas isoladas de incentivos. O grande problema aqui é nós sermos capazes de captar, reter, fixar médicos de família no Serviço Nacional de Saúde.
0: A preocupação de Nuno Jacinto, presidente da Associação Portuguesa de Medicina Geral e Familiar. Quanto à Ordem dos Médicos, apresenta daqui a pouco um compromisso estratégico com novos contributos para tentar alterar este panorama. Carlos Cortes antecipa os eixos deste compromisso que será apresentado aos principais decisores políticos.
5: O Ministério da Saúde, sim, o Governo, a Presidência da República e a Assembleia da República. Não queria adiantar aqui propriamente medidas concretas, porque elas ainda vão ser aprimoradas durante esta manhã, mas vou falar aqui de três eixos, que são os três eixos de preocupação deste documento. O primeiro é o acesso a cuidados de saúde, nomeadamente na área da medicina geral e familiar. O segundo aspecto tem a ver com falta de médicos de família, portanto, medidas que possam valorizar o médico de família dentro do Serviço Nacional de Saúde. O terceiro aspecto que tem a ver com a governação clínica.
0: Alguns dos eixos deste compromisso que será detalhado e apresentado por Carlos Costes, bastonário da Ordem dos Médicos, mais daqui a pouco em conferência de imprensa. A Organização Mundial da Saúde realiza esta manhã em Genebra uma reunião de emergência do comitê que está a gerir a epidemia de ébola registada na República Democrática do Congo e no Uganda. A reunião de emergência foi anunciada pelo diretor-geral da OMS, Tedros Ghebreyesus, que admite preocupação com a emergência de saúde pública de âmbito internacional.
6: No início de domingo, declarei uma emergência de saúde pública de âmbito internacional devido a uma epidemia de doença por vírus ébola na República Democrática do Congo e no Uganda. Esta é a primeira vez que um diretor-geral declara uma emergência de saúde pública de âmbito internacional antes de convocar uma comissão de emergência. Não tomei esta decisão de ânimo leve, filo em conformidade com o artigo 12 do Regulamento Sanitário Internacional, após consultar os ministros da saúde de ambos os países e porque estou profundamente preocupado com a dimensão e a rapidez da epidemia.
0: A preocupação do diretor-geral da OMS, Tedros Ghebreyesus, ele referiu que há suspeitas de que 130 pessoas tenham morrido devido ao ébola nos últimos dias. Há também mais de 500 casos de infecção suspeitos. Os Médicos Sem Fronteiras alertam esta manhã para a situação de ruptura que se vive no Sudão do Sul. Num relatório divulgado esta terça-feira, a organização denuncia ataques constantes contra infraestruturas e pessoal humanitário no território. Guilherme de Sousa.
7: No início do ano, as Nações Unidas já tinham alertado para a escalada catastrófica da violência no Sudão do Sul. Ataques sistemáticos que têm também como alvo trabalhadores humanitários, como relata agora a Organização dos Médicos Sem Fronteiras. No relatório divulgado nesta terça-feira, a organização revela que 12 ataques a infraestruturas humanitárias deixaram mais de 750 mil pessoas sem acesso a cuidados básicos de saúde entre janeiro de 2020 25 e abril deste ano. A Médicos Sem Fronteiras apela ao governo local e outras partes envolvidas no conflito a proteger e a respeitar a população, a maioria mulheres e crianças. São as vítimas da violência generalizada numa das nações mais pobres do mundo, onde a maioria sofre diariamente com bombardeamentos sistemáticos contra hospitais, violência sexual ou recrutamento forçado. Os Médicos Sem Fronteiras alertam ainda que os ataques diretos contra civis constituem graves violações da lei humanitária internacional.
0: A violência entre as forças do governo e os grupos da oposição no Sudão do Sul parece não ter fim à vista e está a ter consequências sérias também no trabalho da Médicos Sem Fronteiras.
1: Foram as notícias, edição de João Vasco. Simultâneo com a RTP Antena 1 Madeira, Açores e RTP Mundo. A informação também pode ser escutada em noticias.rtp.pt. Neste caso é mais acompanhada. Bom, é o que vamos fazer agora, mas em relação ao trânsito, às 11 horas e 11 minutos desta manhã, como é que está a circulação lá fora, Sandra?
8: Bom, neste momento ainda temos algumas complicações na VCI, sobretudo no sentido Freixo e Rábida. Há um acidente antes da saída para o nó de Francos e as filas ultrapassam o nó do Amial. Depois, no sentido Rábida Freixo, há também paragens entre a Boa Vista e o nó de Francos. Há 28 Viana do Castelo Porto, com paragens na Avenida EP em direção à VCI. Muita atenção porque há trabalhos a decorrer na A4, no sentido Porto Amarante, trabalhos que estão a decorrer junto ao túnel de Águas Santas, está a afetar sobretudo o final do acesso da A3 e depois no sentido Amarante-Porto há também demora entre Valongo e a zona de Irmesinte também devido a trabalhos. Quanto a Lisboa, a segunda circular Benfica-Aeroporto ainda com alguma intensidade entre a Escola Alemã e as Calvanas e há 5 de Cascais para Lisboa na descida de Monsanto para as Amoreiras.
1: Uma ótima viagem e muito bom dia. 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

0: amanhã nos Açores. Chega agora ao Jornal do Meio-Dia. Quais são os títulos desta edição?
1: Num tempo de forte instabilidade e incerteza mundial, a União Europeia é um ativo da maior importância. Estas palavras foram ditas há pouco por Cavaco Silva em Estrasburgo, na cerimónia em que recebeu a Ordem de Mérito Europeia. O antigo Presidente da República e Primeiro-Ministro defendeu hoje, em entrevista à Antena 1, um empréstimo europeu conjunto para fazer face aos investimentos em matéria de segurança e defesa. André Ventura responde às críticas de Luís Montenegro aos partidos que pedem reformas, mas depois são contra a mudança. O líder do Chega diz que o Executivo não pode pedir ao partido que dê luz verde a reformas que são más para o país, como a nova lei orgânica do Tribunal de Contas. A Organização Mundial da Saúde está preocupada com a evolução do surto de ébola que atinge a República Democrática do Congo e o Uganda.
0: Notícias. A edição é de João Vasco.
1: Aníbal Cavaco Silva recebeu há pouco em Estrasburgo a Ordem Europeia do Mérito, um novo prémio do Parlamento Europeu que reconhece personalidades que se distinguiram pelo seu papel no processo de integração europeia, na defesa da democracia e dos valores fundamentais do Bloco Europeu. No discurso de agradecimento, Cavaco Silva afirmou que a União Europeia desempenha um papel cada vez mais determinante face aos tempos conturbados que o mundo atravessa.
2: Num tempo de forte instabilidade e incerteza mundial, de conflitos armados e ameaças, em que a voz de cada país isoladamente pouco conta, a União Europeia é um ativo da maior importância para todos os Estados-membros. Portugal tem sido um parceiro ativo, defensor dos valores europeus e do aprofundamento do processo de integração, procurando sempre colocar os interesses nacionais específicos no quadro do interesse comunitário.
1: Aníbal Cavaco Silva, há pouco na cerimónia em que recebeu a Ordem de Mérito Europeia, numa entrevista conjunta que deu esta manhã às jornalistas Andréa Neves e Fernanda Gabriel, antes de receber o prémio, Cavaco Silva defendeu um empréstimo europeu conjunto para fazer face aos investimentos em segurança e defesa. Para o antigo Presidente da República e ex-Primeiro-Ministro, o reforço do investimento nestas áreas é fundamental para a União Europeia conseguir garantir a sua autonomia em relação aos Estados Unidos.
2: A União Europeia precisa e é urgente de uma defesa e segurança credível. Os 27 países reconhecem que é preciso fazer muita coisa e que é necessário muito dinheiro, mas não sabem onde ir buscá-lo. Por isso eu penso que, no caso específico da defesa, tal como aconteceu com o Covid-19, tem que se recorrer ao empréstimo europeu. O empréstimo é contraído no mercado em nome de todos os países europeus.
1: Cavaco Silva entende também que a Europa deve ter uma força militar específica para atuar em determinadas situações.
2: Eu penso que é preciso uma força militar em coordenação com a NATO para ser utilizada naquelas situações em que os Estados Unidos não têm interesse em intervir. E, portanto, que não aceitam dar o seu contributo como país da NATO.
1: Cavaco Silva, em entrevista à Antena 1 e à RTP, antes de receber a Ordem Europeia de Mérito, prémio que distinguiu também outras 19 personalidades, a antiga chanceler alemã Angela Merkel, o ex-presidente da Polónia Lech Walesa e o atual presidente da Ucrânia Volodymyr Zelensky foram alguns dos outros distinguidos. André Ventura acusa o Primeiro-Ministro de vitimização e defende que o país não quer o que apelida de más reformas. É a resposta do líder do Chega, a Luís Montenegro, que ontem, na apresentação da moção de estratégia global com que se recandidata à liderança do PSD, criticou os partidos que pedem reformas, mas depois são contra a mudança. Para o líder do Chega, o governo não pode pedir ao partido que dê luz verde a reformas que são más para o país. Ventura fala em vitimização por parte de Luís Montenegro.
3: O Primeiro-Ministro quer vitimizar-se de reformas que faz más. E eu não vou contribuir para essa vitimização. O Primeiro-Ministro será avaliado, quando chegar o momento de ser feita essa avaliação, o Primeiro-Ministro será avaliado pelas reformas que fez ou que deixou de fazer. E será também avaliado pelas más reformas que fez e que tentou fazer aprovar. Ora, não pode dizer que o Chega não lhe deixa aprovar reformas, quando as reformas que quer fazer é para tirar rendimentos a quem trabalha e para aumentar o nível de confusão em vez de ser para lutar contra a corrupção. E, portanto, não pode pedir ao Chega que lhe viabilize reformas quando as reformas, as únicas reformas que tem para apresentar são más para o país. O não é não não devia ser sobre isto, o não é não devia ser assim. O país não quer reformas da treta, não é não.
1: André Ventura, em declarações aos jornalistas à chegada às jornadas parlamentares do Chega, que terminam hoje em Viseu. Portugal tem, a par de Itália, a população prisional mais envelhecida da Europa, com uma média de idades de 42 anos. É o que revela o relatório de análise à população prisional do Conselho da Europa, conhecido esta manhã. Os dados recolhidos indicam também, Cláudia Martins, que Portugal tem a duração média da pena de prisão mais longa do velho continente.
4: Esse tempo ultrapassa os 31 meses, ou seja, 2 anos e 7 meses. É o tempo médio de uma pena de prisão em Portugal, o mais longo entre os países europeus. A média europeia é de menos de 10 meses. São mais de 2 mil os condenados às penas mais longas, acima dos 10 anos de prisão. O relatório hoje revelado pelo Conselho da Europa, que analisa a população prisional de cada país, traz a público dados relativos a 2024, mas integra alguns do primeiro mês de 2025 e indica que Portugal, a par de Itália, tem a população prisional mais envelhecida da Europa, com uma média de idades de 42 anos. O relatório mostra também que as prisões portuguesas tinham 524 reclusos com 65 anos ou mais, valores também acima da média europeia. Mais de 90% das pessoas presas eram homens, mas havia cerca de 900 mulheres encarceradas, que representam 7,3% do total da população prisional portuguesa, também acima da média da Europa. Tráfico de droga, furto e roubo são os crimes com mais expressão entre os condenados, mas havia também pessoas encarceradas por homicídio, por violação e por outros crimes sexuais. Dos 2.360 reclusos existentes em Portugal, cerca de 10.200 eram cidadãos portugueses e 2.150 estrangeiros.
1: Um retrato da população prisional portuguesa e do tempo médio das penas, com base nos dados recolhidos pelo Conselho da Europa, são dados relativos a todo o ano de 2024 e a janeiro de 2025. Agora, a falha técnica que ocorreu hoje no equipamento informático do aeroporto de Lisboa, a Polícia de Segurança Pública confirmou há pouco, numa nota enviada às redações, que ocorreu de facto uma falha técnica no equipamento informático do aeroporto da capital, mas a PSP garante que essa falha foi resolvida de imediato e não teve impacto no controlo das fronteiras nem nas regras de segurança. Diz ainda a PSP nesta nota que no dia de hoje não tem havido constrangimentos nos aeroportos portugueses, nas partidas, nas chegadas e nas operações de controlo fronteiriço, indicando que os tempos de espera de hoje nos três principais aeroportos, Porto, Lisboa e Faro, tanto nas partidas como nas chegadas, estiveram abaixo dos 45 minutos, é o que refere a PSP nesta nota enviada há momentos às redações. Os médicos não escondem a preocupação com o número de utentes sem médico de família nesta altura. Esse número tem vindo a aumentar. Em março deste ano havia 1 milhão e 600 mil utentes sem médico de família atribuído. As dificuldades em colocar em funcionamento as unidades de saúde familiar dos setores privado e social levaram mesmo o executivo a definir uma nova meta. Agora o governo estima que 60 mil portugueses tenham médico de família em 2029, número bem inferior aos 360 mil utentes que deviam ter conseguido um médico de família no final do ano passado. A Associação Portuguesa de Medicina Geral e Familiar lamenta esta revisão em baixa das metas para que cada português tenha um médico de família. Nuno Jacinto considera que a questão da falta de médicos de família não se resolve com medidas pontuais, como a criação das USF tipo C.
5: Com as medidas que têm sido tomadas, não se afigura que o caminho tenha, seja fácil no futuro mais imediato. Esta questão das USF no DLC é uma prova disso mesmo. Se já era uma medida que iria ter um impacto relativamente reduzido, quando olhamos para este universo de 1 milhão e 600 mil, 1 milhão e 700 mil, 1 milhão e meio de utentes, sem mérito atribuir, falar de uma medida que no máximo terá impacto direto na vida de 60 mil utentes é algo que realmente é muito reduzido. E mais uma vez também aqui se prova que o grande problema não se resolve com estas soluções desconexas e muitas vezes experimentais que estamos a tentar fazer. As convenções, as USF Modelo C, medidas isoladas de incentivos. O grande problema aqui é nós sermos capazes de captar, reter, fixar médicos de família no Serviço Nacional de Saúde.
1: Nuno Jacinto, da Associação Portuguesa de Medicina Geral e Familiar. Quanto à Ordem dos Médicos, está a apresentar um compromisso estratégico a esta hora, com novos contributos para fazer face a esta situação. Carlos Cortes antecipava aqui, esta manhã, em declarações à Agência Lusa, os eixos deste compromisso que será apresentado, entretanto, aos principais decisores políticos.
6: O Ministério da Saúde, sim, o Governo, a Presidência da República e a Assembleia da República. Não queria adiantar aqui propriamente medidas concretas, porque elas ainda vão ser aprimoradas durante esta manhã, mas vou falar aqui de três eixos, que são os três eixos de preocupação deste documento. O primeiro é o acesso a cuidados de saúde, nomeadamente na área da medicina geral e familiar. O segundo aspecto tem a ver com falta de médicos de família, portanto, medidas que possam valorizar o médico de família dentro do Serviço Nacional de Saúde. O terceiro aspecto que tem a ver com a governação clínica.
1: Um compromisso estratégico que será, entretanto, apresentado aos principais decisores políticos, como referia aqui o bastonário da Ordem dos Médicos, Carlos Cortes. A Organização Mundial da Saúde realiza esta manhã em Genebra uma reunião de emergência do comitê que está a gerir o surto de ébola que atinge a República Democrática do Congo e Uganda. Na conferência de imprensa em que anunciou este encontro, Daniel Belo, o diretor-geral da OMS, explicou porque é que este surto está a causar tanta preocupação.
7: Desde logo porque o vírus se está a espalhar mais rapidamente do que se pensava. O diretor-geral da OMS disse que, além dos casos confirmados, há pelo menos mais 500 casos e 130 mortes suspeitas. Já há registro de mortes entre profissionais de saúde e o vírus já chegou às zonas urbanas e a grandes cidades.
8: Cases have been reported in urban areas, including Kampala and the city of Goma.
7: Tedros Ghebreyesus fala em casos em Goma, no Congo, e em Kampala, a capital do Uganda, mas o vírus espalha-se, porque há condições para isso. Na província congolesa de Ituri, além das muitas minas, onde trabalham milhares de pessoas, há também um conflito armado que se intensificou nos últimos meses e provocou mais de 100 mil deslocados.
8: Over 100,000 people have been newly displaced. And in Ebola outbreaks, you know what displacement means.
7: Gente que foge da guerra, que está a viver em grandes ajuntamentos e em condições precárias, pasto fértil para o vírus. E ainda por cima, para este vírus específico, não há vacina nem medicamentos para atenuar os efeitos.
8: This epidemic is caused by a species of Ebola virus for which there are no vaccines or therapeutics.
7: Sem vacina, sem medicamentos, sem possibilidade de controlo. À medida que este surto de ébola vai sendo estudado, ganha força a ideia de que ele é maior do que se pensava e que o vírus poderá já andar no terreno há mais tempo e que haverá muitos mais casos do que os detectados até agora.
1: A preocupação dos responsáveis de saúde pública com este surto que já provocou a morte a 131 pessoas. Algumas das pessoas que morreram são profissionais de saúde. E há pouco...
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1: Cidade do futebol é o local da notícia. Roberto Martínez revela os 26 que vão ao Campeonato do Mundo. Neste jornal, Neymar, a surpresa na convocatória do Brasil. Mourinho vai levar adjuntos para Madrid. Farioli garante que não sai do Futebol Clube do Porto. Filipe Coelho faz dobradinha na Roménia pelo Craiova. E ainda ciclismo e ténis.
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1: Os 26 para o Mundial. À uma da tarde, na cidade do futebol, Roberto Martínez anuncia os jogadores escolhidos para a grande competição. Pode acompanhar esse momento neste jornal, que hoje é mais alargado, para lá da atualidade desportiva, o anúncio que gera sempre expectativas. Nuno Matos vai acompanhar este momento no espaço federativo, em estúdio. Vamos ter para analisar as escolhas de Martínez, Nuno Coelho e Pedro Henriques, comentadores da Antena 1. A República Democrática do Congo, primeira adversária de Portugal no Mundial, já tem eleitos, com vários jogadores que passaram pelo futebol português. Simon Banza, avançado que representou o Braga e o Famalicão. Chancel Mbemba, defesa que atuou no Futebol Clube do Porto. Charles Pickel, médio do Famalicão. E o avançado Brian Sipenga, que foi formado no Boa Vista, mas despontou no Lanque Vilaverdense e no Passos de Ferreira. Desfeito o tabu no Brasil, Carlo Ancelotti convocou o avançado Neymar Júnior para o Campeonato do Mundo, deixando de fora João Pedro Estrela do Chelsea. O selecionador brasileiro, que não escolheu qualquer jogador a atuar em Portugal, desde logo o central Tiago Silva, explicou a chamada do dianteiro que esteve em dúvida nos últimos tempos.
2: Fizemos a avaliação de Neymar todo o ano e vimos que nesse último período ele jogou com continuidade, que melhorou a sua condição física e pensamos que ele é um jogador importante e não vai ser um jogador importante nessa Copa do Mundo. Ele tem o mesmo papel, a mesma obrigação que todos os outros 25. Tem a possibilidade de jogar, de não jogar, de estar no banco, de entrar. Então ele tem a mesma responsabilidade que tem os outros. É um jogador experiente.
1: As explicações do selecionador do Brasil, da Canarinha, Carlo Ancelotti, sobre a escolha de Neymar Júnior. Só falta, aliás, ainda vamos à nota da festa que o balneário do Torriense, finalista da Taça de Portugal, fez quando viu em direto a convocação do selecionador de Cabo Verde, Pedro Bubista, sobre a convocação do capitão Stopira.
3: Roberto Lopes, Kelvin Pires, Stop here.

0: A festa do balneário do Torriense, depois de conhecida a convocação do capitão Stopira. Cabo Verde é estreante, de resto, neste campeonato do mundo. Como lhe disse, à uma da tarde, às 13 horas, está previsto o anúncio dos 26 de Portugal. Nuno Matos, como contei, vai assinalar esse momento aqui em direto na Rádio Pública. Nuno, já estás na sala de imprensa, onde tudo vai acontecer. Está tudo preparado?
1: Muito boa tarde, Fernando. Sim, muitos jornalistas, como deves imaginar, um momento muito mediático. Já estamos no auditório onde, a partir das 13 horas, Roberto Martínez vai anunciar os 26 convocados para o Campeonato do Mundo de Futebol, que se vai realizar na América do Norte, no México, no Canadá e nos Estados Unidos. Para já só os jornalistas vão tomando os seus lugares, mas depois vamos ter também nesta sala os dirigentes federativos. Vamos ver se Pedro Proença irá ou não marcar presença, bem como os vice-presidentes da Federação, entre eles Tony e Domingos Paciência, e claro, também vai estar aqui em peso toda a equipe técnica de Roberto Martínez. Portugal, já sabe, vai estar no Grupo K no Campeonato do Mundo com as seleções do Congo, do Uzbequistão e com a Colômbia. Portugal faz a sua estreia no dia 17 de junho em Houston, diante do Congo, dia 23 de novo em Houston com o Uzbequistão e com a Colômbia, que foi terceira classificada da zona sul-americana, irá terminar então precisamente frente à Colômbia em Miami. Relativamente aos convocados, como percebes, muitas dúvidas ainda surgem. A base, essa está encontrada, mas depois vamos ver se Roberto Martínez nos vai ou não surpreender com alguns nomes. Estão na primeira linha para essas surpresas nomes como Paulinho, Mateus Fernandes, Ricardo Horta, Rodrigo Mora, o próprio António Silva. Vamos ver se João Palhinha vai ou não ter essa oportunidade. Enfim, Gonçalo Guedes, Samu Costa, são alguns nomes que se perfilam e que podem surgir aqui com algumas das novidades entre os 26 de Roberto Martínez para os eleitos para o Campeonato do Mundo. Fernando, continuamos por aqui. Estamos então na Cidade do Futebol, como referiste, no auditório onde irá acontecer esse anúncio. Para já, como disse, só jornalistas e muita imprensa internacional marca também aqui presença. Daqui a pouco vamos então a esse momento tão esperado.
0: Já aí voltamos seguramente, porque vamos assinalar aqui na Antena 1 as escolhas de Roberto Martínez. Vamos continuar com a atualidade, só falta mesmo a assinatura para a oficialização da ida de Mourinho para o Real Madrid. Isso só pode acontecer depois do próximo domingo, quando Florentino Pérez seja nomeado novamente presidente dos merengues. No entanto, em Espanha, e de acordo com o jornal AS, o contrato de Mo pode ir além de duas épocas. Pode haver uma terceira se, entretanto, ganhar a Liga Espanhola. O Special One vai também levar alguns elementos que o acompanharam na Luz, os adjuntos que o devem acompanhar, tudo indica, João Tralhão, Pedro Machado, adjuntos principais, tal como Nuno Santos, técnico de guarda-redes, o analista Roberto Merelha, que trabalha com Mourinho desde a Roma, também Roma a Espanha, sendo que Ricardo Rocha, antigo jogador que integra a equipa técnica, deve permanecer no clube da Luz. Agora o Sporting, com o Torriense a preparar a primeira mão do play-off com o Casa Pia, a final da taça tem que esperar, mas o Sporting esse já está em pleno para a última decisão da temporada no Jamor. O médio internacional dinamarquês e capitão Morten Ullmann falhou hoje o treino de adaptação da equipa ao Estádio Nacional, o palco da final de domingo. Ainda há 5 dias do jogo decisivo da Prova Rainha, Ullmann ficou na academia em Alcochete, tal como os defesas Fresneda e Nuno Santos e o ponta-de-lança Ioannidis. Todos realizaram trabalho específico. O técnico Rui Borges contou na sessão matinal com 23 futebolistas no relevado do Jamor, com a defesa De Bast e o médio João Simões também de fora por lesão, estes com ausência confirmada do derradeiro encontro da temporada. Nos 15 minutos abertos à imprensa, os 4 guarda-redes realizaram trabalho específico junto de uma das balizas, enquanto os outros 19 elementos dividiram-se em 2 grupos, fazendo exercícios físicos com bola. Esqueçam lá isso, é a mensagem que Francesco Farioli deixa aos clubes que possam pensar nele para a próxima temporada. Em entrevista exclusiva à RTP, à Rádio e Televisão de Portugal, Farioli quer manter o Porto no topo.
2: Agora seguramente que não saio. É onde estou e onde quero estar, porque ainda estamos no início da nossa jornada. Demos o primeiro passo, que foi o principal, mas agora é o momento de nos mantermos no topo.
0: Para trás fica o primeiro título do técnico italiano, que espera manter os melhores no plantel, entre eles o guarda-redes Diogo Costa e também o médio Froholt.
3: Vou
2: ver o Diogo Costa ao Mundial e já falei com ele. Está muito feliz por ficar, por continuar o trabalho e por voltar a jogar na Liga dos Campeões neste clube. E sobre o Froholt, é muito jovem, vai ter tempo para sair quando aparecer a oportunidade certa. E espero que essa oportunidade certa não aconteça já na próxima época.
0: Sobre a vitória no campeonato, que ainda estava fresca, diz Francesco Farioli que o Porto só conseguiu o título porque fez uma época extraordinária.
2: Os nossos rivais fizeram exatamente o mesmo que tinham feito na época passada. O Porto ganhou este ano porque fizemos algo extraordinário.
3: Out of the ordinary.
0: As frases marcantes de Farioli, que revelou ainda ter conversado antes de vir para o Dragão com José Mourinho, que lhe explicou o que é o Futebol Clube do Porto. Há um treinador português em destaque na Roménia. Filipe Coelho conquistou pelo Universitatea Craiova a dobradinha, quebrando um jejum de títulos que durava há 35 anos. A taça já tinha sido conquistada à Universitatea Cluj, agora o campeonato a uma jornada do fim e com goleada de 5-0. Em entrevista a Carlos Rui Abreu, Filipe Coelho sente o dever cumprido.
4: Uma sensação boa, dever cumprido, que se deve muito àquilo que foi o desempenho dos jogadores, a forma como eles acreditaram também e na conjugação também com os adeptos, que acabou por culminar numa época que eu julgo que é histórica.
0: Apesar da taça não ter sido o objetivo inicial, também foi conquistada, conseguindo assim os dois primeiros títulos como treinador num futebol romeno, diz, muito competitivo.
4: Quando assumi este desafio, não tinha noção exata daquilo que era o nível. Conhecia a equipa, obviamente, mas o nível das outras equipas não tinha o conhecimento suficiente. Deparei-me com uma realidade muito interessante, muito boa naquilo que é a paixão pelo jogo, aquilo que são alguns estádios com muita qualidade, com muitos adeptos, muitas vezes jogamos com mais de 20 mil pessoas, bons ambientes. Eu creio que existe qualidade para que possamos aqui ainda crescer mais. Eu diria, se quisermos comparar com uma liga portuguesa, e não quero ser de todo injusto, mas tirando os três grandes e provavelmente mais o Braga, eu diria que há aqui equipas que têm capacidade de competir com todas as outras.
0: Filipe Coelho, antes de assumir o Craiova, vinha de várias épocas como adjunto de Paulo Bento, por isso assume que esta experiência foi um risco.
4: Sempre é sempre importante. Claro que depois de ter iniciado a minha carreira como treinador principal durante muitos anos e depois ter tido a oportunidade de trabalhar com o Paulo Bento também tantos anos e a quem devo tanto, porque aprendi muito com ele, obviamente que este era um desafio que tinha os seus riscos, e obviamente que estou muito satisfeito por aquilo que conseguimos atingir aqui.
0: Com este feito, a dobradinha, Filipe Coelho tornou-se no terceiro técnico português a conquistar o campeonato da Roménia, depois de António Conceição e Jorge Costa. Ao leme do Cluj, Filipe Coelho, que vai continuar por mais uma temporada na Roménia, foi adjunto de Paulo Bento nas seleções dos Emirados Árabes Unidos e Coreia do Sul. Em Portugal, orientou equipas como Leixões, Casa Pia e Vila Franquense. Ricardo Soares vai orientar os chineses do One Tree Towns, passa a ser o terceiro projeto no futebol do país dos olhos pequenos, contrato por época e meia, depois das passagens pelo Beijing Guoan e pelo Shangsun Yatai. O técnico que treinou por cá Estoril, Gil Vicente e Moreirense tem pela frente missão espinhosa. É que o Three Towns é penúltimo da Liga Chinesa com 5 pontos em 12 jornadas realizadas. A Liga Portugal já marcou o sorteio dos próximos campeonatos profissionais. É 2 de julho na sede da Liga, na cidade do Porto, a partir das 19 horas. Já amanhã, e com vista à nova época, está marcada uma Assembleia Geral onde vão ser discutidas e votadas propostas de alteração aos regulamentos de competições, regulamento disciplinar e de arbitragem. O Arsenal bateu na penúltima jornada da Premier League o Burnley por 1-0 com um golo de Kai Havertz e pode ser campeão já esta noite, 22 anos depois do triunfo dos invencíveis de Arsene Wenger. Basta que o Manchester City não vença na deslocação ao Bournemouth, que luta ainda por uma entrada na Liga dos Campeões. O jogo está marcado para a cidade do Canal da Mancha às 19h30, isto numa altura em que Pep Guardiola vai encerrar o ciclo nos Citizens e, de acordo com Fabrizio Romano, o sucessor é o italiano Enzo Maresca, que já foi adjunto de Guardiola em 2022-2023. O último clube que orientou foi o Chelsea. Precisamente os Blues têm também hoje para a Premier League o derby londrino com o Tottenham às 20h30, jogo crucial para as aspirações dos Spurs na manutenção a 2 pontos da zona de descida. Já está em andamento o contrarrelógio no Giro de Itália entre Viareggio e Massa. Na distância de 42 quilómetros, o português Afonso Eulálio é o último a partir, enquanto o detentor da camisola rosa vai partir precisamente às 16h31. Eulálio tem nesta altura 2 minutos e 24 segundos de vantagem para o dinamarquês Jonas Vingegaard. E na qualificação para o torneio de Roland Garros, 3 portugueses em ação: Henrique Rocha frente ao húngaro Zsombor Piros, Jaime Faria vai defrontar também o búlgaro Grigor Dimitrov. No torneio feminino, o Francisco Jorge tem esta tarde encontro com a chinesa Xiaodi Yu. Feita então a atualidade deste dia, marcado pela convocatória de Roberto Martínez, vamos iniciar aqui uma emissão especial para acompanhamento dos eleitos. Está tudo a preparar-se na cidade do futebol. Volto ao Nuno Matos, que nos acompanha em direto todo este momento. Nuno, o relógio vai avançando, faltam 15 minutos. Acredito que por aí a sala ainda esteja mais cheia.
5: Sem dúvida, Fernando, a sala está muitíssimo bem composta, como te disse, muita imprensa, não só nacional, mas internacional, jornalistas americanos, brasileiros, ingleses e de outras nacionalidades que marcam presença nesta altura no auditório onde nos encontramos aqui na cidade do futebol e onde daqui a pouco vai estar Roberto Martínez para anunciar os 26 eleitos de Portugal para o campeonato do mundo que vai decorrer na América do Norte entre 11 de junho a 19 de julho. Portugal, já sabe, vai ficar com o seu quartel-general montado em Palm Beach, muito perto de Miami, onde a Seleção das Esquinas vai realizar o seu 3º jogo frente à Colômbia no dia 28 de junho. Os outros dois, a estreia irá acontecer diante, precisamente, do Congo, em Houston, no dia 17. Depois, dia 23, Portugal regressa a Houston para defrontar o Uzbequistão e fecha em Miami no dia 28 de junho contra a Colômbia. E como me referi, estando Portugal sediado em Palm Beach, ali tem todas as condições para depois dar um saltinho para o último jogo, o jogo teoricamente mais difícil para a equipa das esquinas, diante da seleção colombiana, que foi a 3ª classificada da fase de qualificação da América do Sul. Olho novamente para a porta de acesso à sala de onde vai surgir precisamente Roberto Martínez para entrar aqui no auditório. Ainda não conseguimos vislumbrar Roberto Martínez, também a sua equipe técnica que vai marcar presença nesta sala, os dirigentes federativos. É bem possível que aqui marque presença num momento tão importante como este o presidente da Federação Portuguesa de Futebol, Pedro Proença. Convocados 26, claro que nesta lista surgem vários nomes que podem aparecer como as chamadas surpresas para esta convocatória. Já aqui falámos de Paulinho, Mateus Fernandes, de Ricardo Horta, de Rodrigo Mora, António Silva, Tomás Araújo, enfim, João Palhinha, Samu Costa, são alguns dos nomes que se perfilam e que podem surgir como novidades para os eleitos do Seleção selecionador nacional. E depois os indiscutíveis, já sabemos, jogadores que são incontornáveis, como Diogo Costa, Vitinha, João Neves, Nuno Mendes, Bruno Fernandes, Cristiano Ronaldo, Bernardo Silva, Ruben Dias e todos os outros que também marcaram presença de forma muito efetiva na fase de qualificação para este campeonato do mundo. Vamos ver então o que é que surpresas tem para nos trazer Roberto Martínez. Poucas, diria poucas. Martínez deve apostar, como já dissemos, na estrutura habitual e em grande parte nos jogadores que estiveram disponíveis para a fase de qualificação. Em relação aos dois particulares onde marcaste presença, Fernando, tanto no México como depois em Atalanta, tanto na cidade do México como Atalanta, aí recordo, na altura Portugal tinha muitas baixas, jogadores que estavam lesionados e que não estavam em condições de poder integrar essa convocatória. Muitas caras novas surgiram nessa convocatória para esses dois particulares e que agora não devem surgir nesta lista final. Fernando, não sei se já é possível também termos os nossos comentadores para aqui podermos trocar algumas impressões e para um momento tão importante como este, os eleitos de Portugal para o Campeonato do Mundo. Portugal já sabe, Portugal já fez saber que quer chegar longe. Será que Portugal vai conseguir fazer melhor do que fez, por exemplo, no Alemanha 2006, em que conseguiu chegar às meias finais, é certo, perdeu frente à França, depois disputou o terceiro e quarto classificados. Essa foi a grande participação de Portugal na fase final de um Campeonato do Mundo. Recordo, em 2002, Portugal caiu na fase de grupos, isto em 2002, mas também teve boas participações. Por exemplo, no último Campeonato do Mundo no Qatar, Portugal atingiu os quartos de final, eliminado por Marrocos, também deixou aí a sua marca, mas claro, em outros mundiais foi uma total frustração, tanto no Coreia-Japão em 2002, onde caímos na fase de grupos, logo na primeira fase, e também no Mundial do Brasil em 2014, como te recordas. Em 2010 chegámos aos oitavos, no Qatar aos quartos, na Alemanha já falámos, meias finais, essas foram as melhores participações de Portugal. Fernando.
0: Já temos os nossos comentadores disponíveis. Vou começar pelo Pedro Henrique, já quem saúdo. Pedro, boa tarde. Alguma expectativa para esta escolha de Martínez em relação ao Campeonato do Mundo?
6: Boa tarde também aos ouvintes da Antena 1. Não tenho muitas, porque normalmente, e a boa normal seria ser diferente, não costumam haver muitas surpresas. Acho que o lote é muito grande, de jogadores de grande qualidade. Acho que mais ou menos as coisas se vão manter como estavam, olhando para aquilo que foi a qualificação e a questão da Liga Europa também, mais até que os jogos particulares que foram feitos recentemente. Acho que não vai fugir muito por aqui. Há aquela dúvida do Rafael Leão, há a dúvida também do Palhinha. São jogadores que, e não tem tanto a ver aqui o momento do Palhinha com o momento do Leão, acho que são momentos completamente diferentes nos rendimentos que têm nos clubes, mas sim é mais uma desconfiança em relação ao caso do Palhinha. Vamos ver se eu sou certo ou não, vou falar que não, porque acho que é um jogador importante, mas os recursos são muitos. Até haver a curiosidade também na questão do terceiro atacante, porque o Cristiano Ronaldo tem 41 anos, não tem tido bom rendimento nas últimas grandes competições, mundiais e campeonatos da Europa. E 41 anos, estou previsto as temperaturas altas e altíssimas no Campeonato do Mundo e à hora que vão ser os jogos. Portanto, tudo isso, se calhar era previdente levar três pontas de lança, apesar de normalmente Roberto Martínez usa só 1,5, porque normalmente o Gonçalo Ramos joga 10 minutos, portanto eu diria que usa 1,5, se calhar levar mais meio, acho que podia ser importante no Campeonato do Mundo.
0: Nuno Coelho, um abraço também, boa tarde. Nuno, parece ser, digamos assim, o grande ponto de interrogação, porque os guarda-redes devem ser os habituais, com Diogo Costa, obviamente, a comandar esse posto específico. Os defesas também são conhecidos, meio-campo não deixa muitas dúvidas, mas há essa situação do possível terceiro ponta de lança. No último estágio, Gonçalo Guedes funcionou um bocadinho a tentar testar esse momento, porque não havia Cristiano Ronaldo. Quais são as tuas expectativas em relação à escolha de Martínez e, sobretudo, nessa parte da frente?
7: Bem, boa tarde, Fernando, e boa tarde também a todos os ouvintes da Antena 1. Sim, eu acho que a grande dúvida irá residir, acredito aí, nessa questão de mais um avançado ou não. Eu levaria também mais um ponta-lança, como o Pedro dizia. Apostaria certamente no Paulinho, porque acho que é um avançado e um ponta-lança com características mais parecidas às do Gonçalo Ramos, e eu acho que poderia fazer sentido nessa gestão que obrigatoriamente o Roberto Martínez terá de fazer em relação ao Cristiano. Acho que faria bem a Portugal ter mais um ponta de lança. Nisso que é a grande dúvida, acho eu. Mas eu acho que haverá mais algumas. No caso da parte mais defensiva, se Roberto Martínez irá levar um quarto lateral, neste caso Mateus Nunes ou Nelson Semedo. A própria dúvida também se irá a Tomás Araújo ou António Silva. Eu acho que, na verdade, se levasse o Tomás, por exemplo, Tomás Araújo, que eu considero que tenha mais capacidade, mais qualidade do que o António, é um jogador que poderia fazer também a lateral direita, e por isso talvez não fizesse muito sentido queimar um terceiro lateral direito, porque já há Dalot e já há Cancelo. E poderia abrir vaga para mais médios ou até mesmo para mais um avançado. Na parte dos médios, acho que poderá haver aí a dúvida também Palhinha ou Samu Costa, que teve um rendimento muito alto nos dois últimos jogos e fez uma grande época em Espanha. E depois há ali também Mora, Pote e Horta. Pote, eu acho que estará, Pedro Gonçalves, eu acho que estará fora por aquilo que foi o seu rendimento durante esta época. Em relação ao Mora e ao Horta, acho que os dois poderão ter essas ambições de ser chamados. E por isso acho que as dúvidas andam um pouco à volta disto, e há a expectativa, obviamente, para ver o que é que Roberto Martínez irá, quais são os nomes que ele irá dizer, e depois como é que também conseguirá justificar o porquê das suas opções.
0: É isso que vai fazer, a seguir à nomeação dos 26 escolhidos, vai responder às perguntas dos jornalistas. Mas, Pedro Henriques, voltando a ti, isto é uma missão difícil para qualquer selecionador, não é? Encurtar tanta qualidade, no caso de Portugal, a 26 nomes.
6: É sempre, mas eu acho que houve alturas em que a controvérsia era maior, porque eu diria quase como se o Martínez fechar os olhos e tiver assim um pote com 30 ou 40 jogadores, exagerando um bocado, claro, se fechar os olhos e tirar uns quantos sem ver, os nomes que ele abrir vão ser muito bons na mesma. Portanto, clubismos à parte, até porque a maior parte dos jogadores não jogam em Portugal, acho que a queixa mais com o selecionador não é tanto a escolha. Bom, há a insistência no Cristiano, mesmo quando está em sub-rendimento, mas eu percebo, respeito, e assim percebo, tenho que o fazer, tenho que o respeitar, né, porque acho que Portugal podia passar a um patamar superior, e não é tanta questão de não jogar o Cristiano, é potenciar aquilo que são as características diferentes do Gonçalo Ramos, olhando para aquilo que está à sua volta. Eu diria que era uma máquina que, em teoria, podia funcionar melhor em muitos momentos, não tinham que ser todos, mas o não ser nunca, acho que é uma opção que não faz crescer o jogo da Seleção Nacional, mas isto é uma interpretação pessoal e portanto, cada um terá a sua, e o Martínez é que é treinador, e ele é que sabe, e depois no fim nós fazemos as contas e avaliamos se correu bem ou se não correu bem. Mas o lote de jogadores, e o Nuno falou aí nas questões das dúvidas de que jogadores é que podem estar ou não, normalmente os selecionadores para estas fases finais agarram-se muito àquilo que já conhecem bem. Eu dou sempre o exemplo do Moutinho, que depois na parte final, que não era a parte final dele, foi a parte final dele na seleção, que é um fenómeno do entroncamento, que eu ainda hoje não percebo. Quer dizer, aquilo que eu sei não tem muito a ver com o jogo, e isso é sempre de lamentar. Mas, e lembro-me de uma das competições em que o Moutinho esteve, e não estava nas melhores condições, começou tocado, mas mesmo tocado, tu, enquanto treinador, sabes que ele dali para baixo nunca cai. Portanto, o rendimento é dali, e foi assim que aconteceu, foi a subir. Eu não sei se foi no Euro 2016, ele não jogou mal em nenhum, normalmente jogava bem em todos. E pode ser isso que às vezes, e eu percebo isso, que na seleção é diferente. Tu te agarraste àqueles que já conheces e que não queres muitas alterações. Claro que depois, esta questão do Mateus Nunes e a potência que tem e a grande qualidade e diferença entre os laterais que temos, temos poucos para a esquerda, só temos um canhoto, mas depois quer o Cancelo, quer o Dalot não tanto, mas eu acho que o Cancelo até se adapta-se bem a jogar à esquerda, obviamente, e portanto podes levar três laterais que fazem quase de quatro, porque há dois que podem jogar na direita, mas também podem jogar dois na esquerda. Pois é, é questão do modelo, que ideia que o Martínez vai continuar criativo naquelas questões de empurrar o médio para lateral e pôr o lateral para médio. Nem sempre isso funcionou bem, mas eu acho que o lote é fortíssimo e abençoado do treinador que tem a lista. Eu diria que mais difícil que a nossa, se calhar só a seleção francesa, porque a seleção francesa tem três onzes de grande qualidade. Portugal faz dois e meio, ou se calhar também três. O Deschamps ainda tem cabelo, o Martínez já não, mas já não tinha antes de vir, não foi pela escolha difícil.
0: Exato, e até pelo percurso na Bélgica, já fez dois mundiais, em 2018 o Martínez foi terceiro classificado com a seleção belga, conseguiu chegar ao pódio, e no último mundial, em 2022, foi eliminado precisamente na fase de grupos pela equipa belga. Já voltou ao Nuno Coelho, também nesta emissão que estamos a produzir para conhecer os convocados de Roberto Martínez. O palco está pronto, Martínez costuma ser pontual, podem rufar os tambores. Nuno Matos, agora a bola é tua.
5: Vamos esperar que assim seja. Martínez costuma ser realmente pontual, e hoje também vai ser, estamos em querer, portanto, as duas cadeiras que estão à minha frente e onde se vão sentar Roberto Martínez e um dos assessores da Federação Portuguesa de Futebol e ligado às seleções, essas cadeiras ainda estão vazias, a sala está cheia, nesta altura já consigo ver Tony Domingos Paciência, vice-presidente federativo, está também Daniel Carriço, o selecionador de sub-21 Luís Freire, com a sua equipe técnica e muita imprensa internacional. Enquanto Roberto Martínez não entra na sala, Fernando, o Pedro estava a tocar e num aspecto muito importante, que é o modelo de jogo do Roberto Martínez. Eu acho que realmente Martínez, na minha perspectiva, claro, e depois os nossos comentadores vão poder falar disso, Martínez desenhou uma forma de jogar e convoca em função dela. E na verdade, eu acho que isso faz mais sentido num clube, não tanto na seleção nacional. Portanto, isto é, devemos partir de quem temos e depois definir a forma de jogar que mais convém. Parece-me ser isso o mais correto, mas com certeza que o Nuno Coelho e o próprio Pedro Henriques vão poder falar dessa situação. Entra também João Vera Pinto, Pedro Proença, presidente da Federação Portuguesa de Futebol, já está na sala Roberto Martínez e daqui a pouco vamos então conhecer os 26 eleitos para o próximo campeonato do mundo, que vai ter lugar na América do Norte entre 11 de junho e 19 de julho. Vamos então ouvir.
8: Canadá, Estados Unidos e México, e vou imediatamente dar a palavra ao selecionador nacional, que vai anunciar os convocados para o Campeonato do Mundo.
9: Obrigado, Chico. Boa tarde a todos. Sejam bem-vindos à convocatória para a fase final do Mundial 2026. A lista final contém 27 nomes, mais um. Desta vez, levamos 4 guarda-redes e 23 jogadores de campo. São eles Diogo Costa, José Sá, Rui Silva, Ricardo Velho, Diogo Dalot, Mateus Nunes, Nelson Semedo, João Cancelo, Nuno Mendes, Gonçalo Inácio, Renato Veiga, Rubén Dias, Tomás Araújo, Rubén Neves, Samu Costa, João Neves, Vitinha, Bruno Fernandes, Bernardo Silva, João Félix, Francisco Trincão, Francisco Conceição, Pedro Neto, Rafael Leão,
8: Gonçalo Guedes, Gonçalo Ramos e Cristiano Ronaldo. Então vamos de imediato.
5: E temos aqui algumas surpresas. Matheus Nunes, Nelson Semedo esteve lesionado, mas recuperou e também entra no lote. Mantém Renato Veiga, Tomás Araújo vai, também Samu Costa, e importa aqui falar ainda de Gonçalo Guedes. Portanto, são estas as principais novidades no lote de Roberto Martínez. Já vamos falar dos ausentes. Por exemplo, Palhinha não está, Gonçalo Guedes já está, como dissemos, portanto, o António Silva não vai.
0: Não vai,
5: António
0: não
5: Silva,
0: vai.
5: Silva nem Palhinha.
0: Nem Palhinha, nem Rodrigo Mora, nem Ricardo Horta, dos que me estou a recordar agora.
5: Exatamente.
0: E vai começar agora a sessão de perguntas e respostas.
8: Em primeiro lugar, só dizer que para nós é um dia triste, porque precisamos de deixar jogadores que queríamos muito levar, mas que precisam de ficar de fora, porque só podemos levar, neste caso, 27 jogadores. Então, no outro lado, é um dia entusiasmante, porque hoje é o início de começar a lutar para lutar contra a história. Tentar estar juntos, tentar utilizar os nossos valores e, parafraseando o Pedro Brunhosa, fazer aquilo que nunca foi feito. Então, os jogadores escolhidos são os jogadores, depois de um processo profissional, responsável, honesto, com muito trabalho, e as nossas escolhas, eu gostava que compreendessem que todos os jogadores que estiveram na caminhada para o apuramento, também na vitória da Liga das Nações, todos os jogadores fazem parte do grupo. Há jogadores que ficam de fora, com certeza, porque há outros que estão melhor colocados para desempenhar as funções essenciais para este torneio. Automatismos, a estratégia de jogo, o plano de jogo, tudo aquilo que nós precisamos executar. Aqui está o do António Silva, nós temos 5 centrais, trabalhamos com eles e em março precisamos de escolher. Eu acho que é mais as valências entre eles, aquilo que os adversários, jogar contra o Congo, esperamos um adversário diferente do Uzbequistão, também da Colômbia, e a escolha é que entra o Tomás Araújo. Não é que sai um jogador. O António Silva faz parte do nosso grupo e, se houver uma lesão, é o primeiro jogador, o primeiro central de entrar. Na posição de ponta de lança, já falei disso, para o terceiro atacante, nós procuramos o jogador com umas características mais próximas ao nosso Diogo. Já fizemos isso durante o Europeu, durante a Liga das Nações. Temos dois jogadores de referência, de ponta de lança, de posição de 9, o Cristiano Ronaldo e o Gonçalo Ramos. O Gonçalo Guedes é o terceiro atacante, porque é um jogador com mais flexibilidade, que pode jogar por fora, por dentro, abrir os espaços, contra-ataques, movimentos diferentes de um ponta de lança. Então, o Paulinho, mais uma vez, é um jogador que pode fazer o perfil do Cristiano e do Gonçalo, mas aqui precisamos de continuar com a ideia de ter 3 atacantes, 2 mais de posição, 1 mais com posições variáveis. Esperar, prometer orgulho. Eu acho que o nosso grupo já mostra que sabe vestir a nossa camisola, esforço, união, vontade de sonhar. Depois, também, saber porquê não ganhamos o Mundial durante a história, porque o adversário é muito bom também, e há pormenores importantes, mas o adepto de Portugal, como já fizemos na Liga das Nações, pode esperar um grupo comprometido, preparado para lutar e preparado para dar tudo com muito orgulho.
10: Boa tarde, Roberto. Beatriz Marques aqui no centro, em direto na Sport TV+. Primeiro, rapidamente pedia que nos esclarecesse sobre a questão dos guarda-redes. Leva 4, isso tem a ver com algum problema físico? e se o facto de levar 27 tem mesmo a ver com isso. E depois deixa aqui alguns nomes de fora, como Mateus Fernandes, o Ricardo Horta, o Pedro Gonçalves, leva 5 laterais, considerando que Mateus Nunes entra nessas contas para a posição de lateral. Porquê que faz esta escolha e o porquê de ter deixado nomes como estes que referi de fora, tendo em conta os números que têm esta temporada? Obrigado.
11: Primeiro, dizer que não deixamos a ninguém fora. Voltar a dizer que aqui entram 27 jogadores na lista e é por isso que nós temos o grupo que nós temos. Primeiro, a complexidade do torneio, acho que é muito importante a exigência da temperatura, o fuso horário, tudo aquilo que já experimentamos em março. Acho que há posições que precisamos de mais, ter mais de 2 jogadores por posição. É aqui que nós precisamos de 5 jogadores que jogam por fora, os laterais. Também a polivalência de jogadores como Diogo Dalot, como João Cancelo, como Mateus Nunes, que consegue jogar de médio, é importante também. E aqui, dentro das posições de dentro, os jogadores, os 4 jogadores que jogam por dentro, entre linhas, são o João Félix, o Bruno Fernandes, o Bernardo Silva e o Trincão. Aqui não entram outros jogadores que também fizeram épocas espetaculares, nomeadamente o Ricardo Horta, o Pedro Gonçalves, o Rodrigo Mora, jogadores que jogam nos mesmos terrenos. Mas temos já 4 jogadores na zona por dentro. Jogadores para fora, temos 3 jogadores, o Rafael Leão, o Pedro Neto e o Chico Conceição, e também a opção do Gonçalo Guedes. Então não há espaço para mais. E aqui tentar procurar o equilíbrio e ter todas as opções que nós precisamos. A questão do guarda-redes é uma questão que eu falei com o Ricardo Velho sabe que é o quarto guarda-redes, mas precisamos utilizar as regras são que só o guarda-redes, se houver uma lesão durante o torneio, nós podemos substituir por outro guarda-redes, e para nós a metodologia de treino, o trabalho precisa ter alta intensidade em todos os treinos, há muita finalização, nós trabalhamos muito no último terço e precisamos de mais um guarda-redes. Então a ideia de trazer ao Ricardo Velho, saber que não consegue sentar no banco, mas o Ricardo Velho em 2 minutos disse que ele estava preparado para ajudar a seleção em tudo aquilo que fosse necessário. E esse é o espírito que precisamos, e esse é o motivo de tentar utilizar 4 guarda-redes durante um período de treinos muito diferente de outros torneios. Já estive em 2 mundiais, é a primeira vez que temos 6 dias entre o primeiro jogo e o segundo jogo, então há aspectos pormenores importantes à metodologia de treino que precisamos do quarto guarda-redes.
12: Nuno, vou só pedir que faças só uma pergunta, porque realmente temos a casa muito cheia.
13: Roberto. Boa tarde, Nuno. Olá, Nuno. Da SIC. Falou no início em 27 mais 1. Gostaria de lhe perguntar esse mais 1.
11: Eu acho que é a nossa força, é a nossa alegria. Eu falei que na vida todos temos momentos muito difíceis. Perder o Diogo Jota foi um momento inesquecível e um momento muito, muito difícil. Mas o dia a seguir foi uma responsabilidade para todos nós de lutar pelo sonho do Diogo Jota e pelo exemplo que ele sempre foi com a nossa seleção. Então, o espírito, a força, o exemplo do Diogo Jota é o mais um, e vai ser o mais um para sempre.
5: Muito boa tarde, Roberto Martínez, no Mato Santeiro 1. Cristiano Ronaldo avança para o seu último campeonato do mundo, 41 anos, e quer com certeza fazer um grande Mundial. O que lhe pergunto é qual a gestão que vai fazer de um jogador que chega com muita vontade, mas também com 41 anos, e com jogos de 5 em 5 dias. Qual é a gestão que vai fazer de Cristiano Ronaldo neste campeonato do mundo? Muito obrigado.
11: A gestão é com muita naturalidade. A minha experiência é que o jogador no Mundial não segue um padrão que acompanha o desempenho no clube, não desempenha uma idade, não tem nada disso. É o foco, eu sei que o nosso grupo, todos eles, estão focados, estão preparados para a exigência do Mundial e nós precisamos de gerir bem o dia a dia. É só isso. Já falei de que os três primeiros jogos, o nosso Mundial, podemos falar de muitas coisas, de muitos sonhos, mas nós só atingimos três jogos no Mundial e esse é o nosso Mundial. E precisamos de gerir esses três jogos a melhor forma possível, mas...

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0: 1 da tarde nos Açores. Está na hora, vamos conhecer então as notícias que marcam esta terça-feira, João Vasco.
1: A Associação Portuguesa de Apoio ao Recluso e o Sindicato do Corpo da Guarda Prisional não se mostram surpreendidos com o facto de Portugal ter a duração média de penas de prisão mais longa da Europa e apontam o dedo à falta de flexibilidade do sistema de penas português. O Ministério dos Negócios Estrangeiros desaconselha viagens não essenciais à República Democrática do Congo devido ao surto de ébola que se registra no país e pede a quem tiver mesmo de viajar que adote medidas de segurança excepcionais. Neste Jornal às Duas recuperamos os 27 eleitos de Roberto Martínez para o Mundial. Numa convocatória sem grandes surpresas, destaque para as chamadas do central Tomás Araújo, do médio Samu Costa e do extremo Gonçalo Guedes.
0: Notícias às duas, a edição é do jornalista João Vasco.
1: A Associação Portuguesa de Apoio ao Recluso reage sem surpresa aos dados do relatório do Conselho da Europa, conhecido hoje, que revelam que Portugal tem a duração média da pena de prisão mais longa da Europa. O secretário-geral da APAR, Vítor Ilharco, diz que esta situação acontece porque a lei de execução de penas não é cumprida.
2: A média de prisão efetivamente cumprida em Portugal é 4 vezes superior à da Alemanha. Será que os nossos reclusos são mais perigosos que os alemães? O problema é que a lei de execução de penas não é cumprida, ninguém tem medidas de flexibilização das penas, ninguém sai ao meio da pena em liberdade condicional. Nós temos uma sobrelotação de 110%, temos 25% dos nossos preços são preços preventivos, o que é uma vergonha a nível mundial.
1: A reação da Associação Portuguesa de Apoio ao Recluso aos dados conhecidos hoje sobre o tempo médio das penas em Portugal. O presidente do Sindicato Nacional do Corpo da Guarda Prisional, Frederico Moraes, ouvido também pela Antena 1 sobre este tema, concorda com o diagnóstico traçado pelo relatório do Conselho da Europa e aponta o dedo ao sistema de penas português.
3: Portugal tem um sistema muito carcerário comparado com o resto da Europa. Somos um sistema muito carcerário. Devíamos ter programas e projetos para as pessoas não passarem tanto tempo na cadeia. Nós temos cerca de 3 mil reclusos por falta de habilitação de condução, presos por problemas de álcool e presos por multas. Essas pessoas deviam ser inseridas em programas e não numa cadeia. Porque se nós tivéssemos essas cerca de 3 mil pessoas inseridas em programa na sociedade, programas comunitários, mas que funcionassem, não fossem programas que o Presidente da Junta assinem como eles foram lá e nunca lá puseram os pés. Se calhar tínhamos menos pressão nas cadeias, porque nós estamos com 13 mil e tal reclusos, se tivéssemos menos esses 3 mil, estaríamos dentro do normal, do rácio normal e abaixo da sublotação.
1: O presidente do Sindicato Nacional do Corpo da Guarda Prisional a defender programas específicos para pessoas detidas por crimes considerados menores. Houve esta manhã um incidente com cerca de 30 detidos no estabelecimento prisional de Lisboa, um incidente numa das alas desta prisão e sobre o qual há diferentes versões. A Direção-Geral dos Serviços Prisionais, Sandra Henriques, garante que a situação já está resolvida.
4: A situação aconteceu esta manhã. Em resposta escrita à Direção-Geral de Reinserção e Serviços Prisionais, afirma que na abertura das celas houve uma altercação entre reclusos da ala E do estabelecimento prisional de Lisboa, mas ninguém ficou ferido, nem reclusos nem guardas prisionais, e a situação foi rapidamente resolvida pelos elementos da vigilância. Em seguida, cerca de 3 dezenas de reclusos disseram que se recusavam a voltar às celas, mas a direção garante que isso não veio a acontecer e que a situação foi resolvida pelos guardas prisionais, sem necessidade de recurso à utilização de meios coercivos. Já o presidente do Sindicato Nacional do Corpo da Guarda Prisional garante que um guarda ficou com dores num braço e teve que ir ao hospital depois de tentar separar reclusos.
3: Este meu colega levou uma porrada que não sabe quem lhe deu, porque foi na separação dos reclusos, ele não faz ideia quem é que lhe deu, mas teve que ir ao hospital.
4: Frederico Moraes recusa que este incidente tenha alguma ligação à greve dos guardas prisionais em curso.
3: Não, a greve até é total. Não tem nada a ver, porque nós até salvaguardámos os direitos dos reclusos ao deixar 2 dias da semana sem greve para eles poderem ter visitas, terem tudo, todos os direitos durante aqueles 2 dias.
4: A Associação Portuguesa de Apoio ao recluso lamenta que um guarda prisional tenha ficado ferido. O secretário-geral Vítor Ilharco admite que é uma ilegalidade que reclusos se recusem a voltar às celas.
2: É uma ilegalidade não quererem entrar na cela. Fazem isso como uma forma de luta. A APAR está cansada de dizer que o recluso tem toda a razão em se manifestar em relação às condições no estabelecimento prisional de Lisboa, mas não podem infringir as regras dessa maneira, não conduz a lado nenhum a não ser estes problemas.
4: A associação acredita que a greve em curso complica as condições dos reclusos no estabelecimento prisional de Lisboa.
1: O estabelecimento prisional de Lisboa vai ser encerrado de forma gradual até 2028. O processo de encerramento faseado já devia ter tido início, mas isso ainda não aconteceu. Com mais 1000 médicos, o SNS conseguiria resolver o problema da falta de médicos de família. A receita é do bastonário da Ordem dos Médicos. Carlos Cortes lembra que há atualmente um paradoxo no Serviço Nacional de Saúde. Há 1.600.000 portugueses sem médico de família, mas nos últimos 10 anos formaram-se mais 3.000 médicos. O problema é que estes médicos, Teresa Correia, acabam no setor privado.
5: Primeiro, o SNS, defende o bastonário da Ordem dos Médicos.
6: Formarmos os médicos que são necessários e captá-los para o Serviço Nacional de Saúde. Não os captando para o Serviço Nacional de Saúde e o Estado querendo contratualizar com as USFs modelo C, não há mal nenhum em ir para as USFs modelo C. Mas nós já vimos que até isso não está a funcionar.
5: O SNS precisa de mais 1000 médicos para que toda a gente em Portugal tenha um. Nos últimos 10 anos formaram-se 3.000, mas a maioria acaba no setor privado.
6: Que desperdício nestes últimos 10 anos, onde se inscreveram mais 3.000 médicos, o SNS só precisa de 1.000 médicos e eles não foram aproveitados.
5: Diagnóstico feito, Carlos Cortes passa a receita.
6: Nós já recomendamos ao Ministério da Saúde que abra logo no início do ano para os médicos, mesmo antes de terem o seu exame final, já saberem exatamente onde podem ser contratados. Olha que o setor privado não espera pelo final dos exames.
5: Concursos a tempo e horas, mas também libertar os médicos do peso da burocracia.
6: Entre 20% a 30% do tempo dos médicos de família não é dedicado aos seus utentes, mas sim à burocracia completamente desnecessária.
5: Processo clínico único, aposta na formação, integrar o internato médico na carreira, tudo formas de atrair médicos de família para o SNS e que fazem parte do plano estratégico da Ordem dos Médicos, que vai ser entregue à Ministra da Saúde na sexta-feira e também partilhado com a Presidência da República e com os grupos parlamentares.
1: Um plano estratégico apresentado esta manhã em conferência de imprensa. O Ministério dos Negócios Estrangeiros recomendou hoje aos portugueses para evitarem a realização de viagens não essenciais à República Democrática do Congo, que registra mais de 130 mortes suspeitas de terem sido causadas pelo ébola. Numa nota divulgada no portal das comunidades portuguesas, o Ministério lembra que foi identificado um surto de ébola na região de Ituri, no leste do Congo, correspondente à variante Bundibugyo, contra a qual não existe vacina nem tratamento eficaz, sendo por isso totalmente desaconselhada a realização de viagens não essenciais àquele país nesta altura. O Ministério avisa ainda que quem tiver mesmo de viajar para o Congo deve adotar precauções e medidas de segurança excepcionais. O Centro de Controlo e Prevenção de Doenças de África declarou oficialmente o surto de ébola em curso no Congo e também no Uganda como uma emergência de saúde pública continental, e a Organização Mundial da Saúde emitiu no domingo um alerta internacional decidiu mesmo convocar o Comitê de Emergência para uma reunião hoje em Genebra. O diretor-geral da OMS explicou em conferência de imprensa porque é que este surto está a causar tanta preocupação, Daniel Belo.
7: Desde logo porque o vírus se está a espalhar mais rapidamente do que se pensava. O diretor-geral da OMS disse que, além dos casos confirmados, há pelo menos mais 500 casos e 130 mortes suspeitas. Já há registro de mortes entre profissionais de saúde e o vírus já chegou às zonas urbanas e a grandes cidades.
8: Cases have been reported in urban areas, including Kampala and the city of Goma.
7: Tedros Ghebreyesus fala em casos em Goma, no Congo, e em Kampala, a capital do Uganda, mas o vírus espalha-se, porque há condições para isso. Na província congolesa de Ituri, além das muitas minas, onde trabalham milhares de pessoas, há também um conflito armado que se intensificou nos últimos meses e provocou mais de 100 mil deslocados.
8: Over 100,000 people have been newly displaced. And in Ebola outbreaks, you know what displacement means.
7: Gente que foge da guerra, que está a viver em grandes ajuntamentos e em condições precárias, pasto fértil para o vírus. E ainda por cima, para este vírus específico, não há vacina nem medicamentos para atenuar os efeitos.
8: This epidemic is caused by a species of Ebola virus for which there are no vaccines or therapeutics.
7: Sem vacina, sem medicamentos, sem possibilidade de controlo. À medida que este surto de ébola vai sendo estudado, ganha força a ideia de que ele é maior do que se pensava e que o vírus poderá já andar no terreno há mais tempo e que haverá muitos mais casos do que os detectados até agora.
1: A preocupação dos responsáveis de saúde pública com este surto, que já provocou a morte de mais de 130 pessoas. Algumas das pessoas que faleceram são profissionais de saúde. Tomás Araújo, Samu Costa e Gonçalo Guedes integram a lista de 27 convocados de Portugal para o Mundial 2026, anunciada há pouco em conferência de imprensa pelo selecionador Roberto Martínez. Só vão poder ser inscritos 26 jogadores na competição, mas Martínez decidiu chamar 4 guarda-redes, porque é a única posição em que pode haver mexidas durante a prova. O selecionador assumiu que Ricardo Velho, guarda-redes que joga na Turquia, entra na comitiva portuguesa com a missão de ajudar na preparação da equipa, ciente do papel de quarta escolha. Já nomes como João Palhinha, Paulinho, António Silva, Rodrigo Mora e Ricardo Horta e Pedro Gonçalves ficaram de fora. Na conferência de imprensa, Roberto Martínez insistiu na ideia de que ninguém fica de facto de fora. É preciso fazer escolhas.
9: Dizer que não deixamos a ninguém fora. Primeiro, a complexidade do torneio, acho que é muito importante a exigência da temperatura, o fuso horário, tudo aquilo que já experimentamos em março. Acho que há posições que precisamos ter mais de 2 jogadores por posição. Também a polivalência de jogadores como o Diogo Dalot, como o João Cancelo, como o Matheus Nunes, que consegue jogar de médio, é importante também. E aqui, dentro das posições de dentro, os jogadores, os 4 jogadores que jogam por dentro, entre linhas, são o João Félix, o Bruno Fernandes, o Bernardo Silva e o Trincão. Aqui não entram outros jogadores que também fizeram épocas espetaculares, nomeadamente o Ricardo Horta, o Pedro Gonçalves, o Rodrigo Mora, jogadores que jogam nos mesmos terrenos.
1: Roberto Martínez não prometeu o título mundial, mas garantiu que a equipa irá fazer tudo para deixar os portugueses orgulhosos.
9: Prometer orgulho, eu acho que o nosso grupo já mostra que sabe vestir a nossa camisola, esforço, união, vontade de sonhar. Depois, também, saber porquê não ganhamos o Mundial durante a história, porque o adversário é muito bom também, e há pormenores importantes, mas o adepto de Portugal, como já fizemos na Liga das Nações, pode esperar um grupo comprometido, preparado para lutar e preparado para dar tudo com muito orgulho.
1: O Campeonato do Mundo arranca no dia 11 de junho. Portugal entra em prova frente ao Congo no dia 17. Antes de iniciar o Campeonato do Mundo, a equipa portuguesa realiza 2 jogos de preparação, dia 6 de junho com o Chile no estádio do Jamor e no dia 10 de junho com a Nigéria no Magalhães Pessoa, em Leiria. Depois de ter sido aprovada em Conselho de Ministros na passada quinta-feira, a proposta de lei do Governo de revisão da legislação laboral chegou hoje oficialmente à Assembleia da República. O diploma do Executivo deu a entrada esta terça-feira, no site do Parlamento. A proposta de lei do Governo contempla mais de 50 alterações ao anteprojeto inicial, assegura a Ministra do Trabalho. 12 dessas alterações resultarão do diálogo com a UGT. São precisas ações incómodas e não apenas palavras para fazer a defesa dos direitos humanos. Posição assumida por José Pedro Aguiar Branco no Parlamento, na cerimónia de entrega do Prémio Norte-Sul do Conselho da Europa, que este ano distingue o islandês.
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0: frisando que o exército de Israel foi quem mais matou profissionais da comunicação social desde que o Comitê para a Proteção dos Jornalistas foi criado. A chuva também tem as suas virtudes. O presidente da Agência Portuguesa do Ambiente revelou esta tarde em conferência de imprensa que este foi um dos melhores anos de sempre para as albufeiras nacionais. Esta situação vai voltar a permitir a realização de furos nos terrenos agrícolas em quase todo o país. O cadáver da baleia anã, que estava preso na pedra da Anixa, junto ao Portinho da Arrábida, em Setúbal, foi removido esta tarde com sucesso.
1: Notícias às três, a edição é do jornalista João Vaz.
0: António José Seguro elogiou hoje as vozes que se agigantam contra as injustiças e que estremecem a indiferença na luta pelos direitos humanos. Foi durante a entrega no Parlamento do Prémio Norte-Sul do Conselho da Europa que distinguiu o islandês Brady Gudbrandsson e pelo trabalho na defesa dos direitos das crianças e o jornalista e correspondente de guerra palestiniano Rami Abu Jamous. Nesta cerimónia, o chefe de Estado lamentou também as mortes de centenas de jornalistas em contexto de guerra, frisando que o exército de Israel foi quem mais matou profissionais da comunicação social desde que o Comitê para a Proteção dos Jornalistas foi criado.
2: Segundo o Comitê para a Proteção dos Jornalistas, no ano passado, dos 129 jornalistas que perderam a vida em todo o mundo enquanto exerciam o seu trabalho, quase metade foram mortos em Gaza. Segundo a mesma organização, e cito, as Forças de Defesa de Israel foi a entidade governamental que matou mais jornalistas desde que o Comitê começou a documentar os casos em 1992. Já este ano, 16 dos 27 jornalistas mortos foram vítimas de ataques, segundo a organização não-governamental Campanha Emblema de Imprensa. O empoderamento da violência por parte de países que se transformam em Estados bélicos, o apoio dado por superpotências que recorrem a procedimentos iguais de violação dos direitos humanos, tudo isto esmaga a esperança de uma vida justa e em paz.
0: As palavras de António José Seguro que ouvimos foram registadas pelo repórter João Alexandre na cerimónia de entrega do Prémio Norte-Sul do Conselho da Europa de 2025.
3: Brage Gudbrandsson, Rami Abu Jamous, aqui representado por Sara Grira.
4: São distinções que assinalam o trabalho de duas figuras que, salienta o Presidente da República, conseguiram marcar a diferença na defesa dos direitos humanos.
2: Rami Abu Jamous e muitos camaradas de profissão não baixam a voz. O relato que nos devolve um incómodo e necessariamente inquieta a nossa humanidade. O facto de Brage Gudbrandsson liderar ou pertencer a várias organizações internacionais dedicadas aos direitos e à proteção da criança é a prova do reconhecimento do seu trabalho.
4: Nos discursos dos premiados, a frustração com a falta de estruturas para defender as crianças, revelada por Brage Gudbrandsson,
5: as well as my frustration and helplessness.
4: O testemunho em vídeo emocionado de Rami Abu Jamous a destacar que os mortos em Gaza não são apenas estatísticas.
6: Não são apenas
4: Numa sessão em que também o Presidente da República, António José Seguro, quis sublinhar alguns números.
2: Segundo o Comitê para a Proteção dos Jornalistas, no ano passado, dos 129 jornalistas que perderam a vida em todo o mundo enquanto exerciam o seu trabalho, quase metade foram mortos em Gaza. As Forças de Defesa de Israel foi a entidade governamental que matou mais jornalistas desde que o Comitê começou a documentar os casos em 1992.
4: Números incontornáveis, considera o chefe de Estado. Antes, já o Presidente da Assembleia da República, José Pedro Aguiar Branco, tinha defendido que as palavras não são suficientes para fazer a defesa dos direitos humanos.
7: Estar à altura desse legado exige mais do que palavras. Exige defender valores universais, mesmo quando isso incomoda.
4: Numa cerimónia em que todos os discursos deixaram críticas à falta de condições e de estruturas para defender os direitos de quem mais precisa em vários pontos do planeta.
2: Amanhã vai ser melhor.
0: António José Seguro e Aguiar Branco na entrega do Prémio Norte-Sul do Conselho da Europa, que distinguiu então o islandês Brady Gudbrandsson pelo trabalho na defesa dos direitos das crianças e o jornalista e correspondente de guerra palestiniano Rami Abu Jamous. O presidente da Agência Portuguesa do Ambiente revelou esta tarde em conferência de imprensa que este foi um dos melhores anos de sempre para as albufeiras nacionais. No entanto, José Pimenta Machado recomenda cautelas na utilização de água porque a situação de 2026 é conjuntural.
6: Mas é verdade que este ano foi um ano muito bom para as alfeiras, como podem ver, estamos na melhor situação de sempre, mas temos que pensar que isto é uma situação conjuntural. O que nos espera à frente, não tenho dúvidas sobre isso, anos seca, em particular no sul do Rio Tejo, que é na zona do Alentejo, todas as bacias, Sado, Mira e toda a região do Algarve. Exatamente. Mas de facto este é um ano bom para quê? Dá-nos mais tempo para tomar as medidas do lado que nós pedimos sempre, eficiência. Isto é, usar melhor a água que nós temos.
0: Nesta conferência de imprensa realizada ao início da tarde na sede da APA também participou a Ministra do Ambiente. Maria da Graça Carvalho confirmou o anúncio já feito por Luís Montenegro. O Governo vai levantar as restrições à utilização de águas subterrâneas em quase todo o país, autorizando a realização de furos. A Ministra garante, no entanto, que esta situação vai ser acompanhada de perto.
8: É uma decisão que é muito fundamentada na monitorização e vai ser na monitorização constante. Portanto, a evolução vai ser medida, vai ser divulgada e toda a gente vai ter acesso às decisões da APA. Segundo o senhor Engenheiro, pois pode explicar melhor, mas houve um decréscimo, mas continua a ter uma quantidade de água que justifica o levantar das restrições.
0: A Ministra do Ambiente garantiu também que as praias atingidas pelo mau tempo no início do ano vão estar prontas a tempo da abertura da época balnear. Já foi removida a baleia anã morta que estava presa na Pedra da Anixa, junto ao Portinho da Arrábida, em Setúbal. A diretora do Departamento Regional de Conservação da Natureza e Biodiversidade, Lisboa e Vale do Tejo, Ana Cristina Falcão, explica que a baleia foi removida à hora de almoço.
9: A equipa de vigilantes de natureza do Instituto de Conservação de Natureza e Florestas de Lisboa e aqui da Direção Regional de Conservação de Lisboa e Vale do Tejo conseguiu remover a baleia com sucesso hoje do local e, portanto, já está a caminho do seu destino.
0: Ana Cristina Falcão explicou à jornalista Sandra Henriques que os restos mortais desta baleia anã serão encaminhados para Setúbal.
9: Vai ter que vir para Setúbal e depois para Aterro e em conjunto com o município de Setúbal temos uma colaboração sempre muito efetiva com os municípios em casos de arrojamentos de quaisquer animais, que neste caso selvagens, que dão à costa e portanto terá que ser removida com o apoio do município de Setúbal para o destino que será o Aterro.
10: Como é que está a ser feito o transporte?
9: O transporte vem por mar, não é? Está a ser rebocada por uma embarcação do ICNF em direção a Setúbal.
0: A baleia foi removida com sucesso, apesar das dificuldades devido ao facto dos restos mortais desta baleia terem ficado presos numa rocha. A Associação Portuguesa de Apoio ao Recluso reage sem surpresa aos dados do relatório do Conselho da Europa, conhecido hoje, que revelam que Portugal tem a duração média de penas de prisão mais longa da Europa. O secretário-geral da APAR, Vítor Ilharco, diz que esta situação acontece porque a lei de execução de penas não é cumprida.
11: A média de prisão efetivamente cumprida em Portugal é 4 vezes superior à da Alemanha. Será que os nossos reclusos são mais perigosos do que os alemães? O problema é que a lei de execução de penas não é cumprida, ninguém tem medidas de flexibilização das penas, ninguém sai ao meio da pena em liberdade condicional. Nós temos uma sobrelotação de 110%, temos 25% dos nossos presos são presos preventivos, o que é uma vergonha a nível mundial.
0: A reação da Associação Portuguesa de Apoio ao Recluso aos dados conhecidos hoje sobre o tempo médio das penas em Portugal. O presidente do Sindicato Nacional do Corpo da Guarda Prisional, Frederico Moraes, ouvido também pela Antena 1 sobre este tema, concorda com o diagnóstico traçado pelo relatório do Conselho da Europa e aponta o dedo ao sistema de penas português.
12: Portugal tem um sistema muito carcerário comparado com o resto da Europa. Somos um sistema muito carcerário. Devíamos ter programas e projetos para as pessoas não passarem tanto tempo na cadeia. Nós temos cerca de 3 mil reclusos por falta de habilitação de condução, presos por problemas de álcool e presos por multas. Essas pessoas deviam ser inseridas em programas e não numa cadeia, porque se nós tivéssemos essas cerca de 3 mil pessoas inseridas em programa na sociedade, programas comunitários, mas que funcionassem, não fossem programas que o Presidente da Junta assinem como eles foram lá e nunca lá puseram os pés. Se calhar tínhamos menos pressão nas cadeias, porque nós estamos com 13 mil e tal reclusos. Se tivéssemos menos esses 3 mil, estaríamos dentro do normal, do rácio normal e abaixo da sublotação.
0: presidente do Sindicato Nacional do Corpo da Guarda Prisional, a defender programas específicos para quem está detido por crimes considerados menores. A deputada e vice-presidente do Grupo Parlamentar do Chega, Cristina Rodrigues, acusou hoje o Tribunal Constitucional de ativismo político por ter chumbado o decreto da perda de nacionalidade com pena acessória num painel sobre a revisão constitucional nas jornadas parlamentares do Chega, em Viseu. Cristina Rodrigues afirmou que a separação de poderes não foi respeitada neste caso.
13: É que este decreto, em particular, ele foi aprovado com 2/3 dos votos na Assembleia da República. Exatamente o mesmo que é necessário para alterar a Constituição. Obviamente nós não estamos a misturar os processos, mas é uma maioria que é absolutamente reforçada. E o Tribunal Constitucional também não teve qualquer atenção a isso. Nós não estamos a dizer que o Tribunal Constitucional tem que aceitar uma lei que seja inconstitucional, não é isso, mas deve respeitar a separação de poderes. E é aí que nos parece que isso não aconteceu. Estamos, no fundo, perante um ativismo político que nasce no Tribunal Constitucional e que é absolutamente inaceitável, a meu ver, e acho que a ver do Chega.
0: As críticas da deputada do Chega, Cristina Rodrigues, aos juízes do Tribunal Constitucional. Já o líder parlamentar Pedro Pinto aproveitou o encerramento das jornadas parlamentares do Chega para desafiar o PSD a ir a jogo no processo de revisão constitucional já desencadeado pelo partido.
14: A Iniciativa Liberal e o CDS já disseram que vão a jogo, que vão acompanhar nesta revisão constitucional. E este é o momento. Este é o momento para o PSD se definir. O que é que o PSD vai fazer? A pergunta que fica é mesmo esta. Há dirigentes do PSD que dizem uma coisa, há outros dirigentes que dizem outra. E nós temos que ver o que é que o PSD vai fazer. Tem que se definir se vai ser verdadeiro de centro-direita ou se quer ser de centro-esquerda e entregar-se mais uma vez à esquerda e ao Partido Socialista. Isto agora não há dois caminhos. Só existe um caminho. E o PSD vai ter mesmo de se definir. O PSD vai ter que dizer, vai acompanhar ou não o Chega na revisão constitucional. É isto que espero que seja dito nos próximos tempos.
0: Pedro Pinto, há instantes no encerramento das jornadas parlamentares do Chega, às primeiras organizadas pelo partido na atual legislatura. O vereador da Câmara de Sintra, Ricardo Aragão Pinto, garante que a autarquia está atenta à situação em que vão ficar os mais de 100 trabalhadores da fábrica de Rio de Moro da multinacional Husqvarna, que souberam por estes dias que vão ser despedidos. Ricardo Aragão Pinto conta que a autarquia conversou com os responsáveis desta empresa dedicada à produção de ferramentas industriais e que recebeu garantias de que a Husqvarna tem vindo a acautelar a situação destas pessoas.
15: O que é que a empresa está a fazer em relação a cumprir com todos os direitos dos trabalhadores, em relação à situação contratual, e isso foi-nos garantido pela administração. A preocupação da Câmara, nesse sentido, e foi o que nos garantiram, foi que havia algumas destas pessoas que entravam na idade da reforma e queriam aproveitar desse facto, havia outras pessoas que iriam ser realocadas, e todas as restantes que, sendo um trabalho muito específico, queríamos também tentar.
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0: Em média, mais de 2 anos, Portugal está entre os países europeus que mais esperam pela chegada de novos medicamentos ao mercado. Já está na estrada, Afonso Eulálio enfrenta a esta hora um dos maiores desafios da carreira, a luta num contrarrelógio para tentar manter a liderança da Volta à Itália em bicicleta. Já temos equipa, só falta o hino oficial. Adiante conhecemos também a canção que vai embalar Portugal durante o Mundial de Futebol deste ano.
1: Estão 17 graus a esta hora no Porto e também em Ponta Delgada, 20 em Coimbra e no Funchal, 21 em Lisboa e 22 em Faro. 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
0: Já é o segundo português com mais dias de camisola rosa vestida. Afonso Eulálio está a enfrentar nesta altura um dos maiores desafios da carreira. Cumpre esta hora um contrarrelógio para tentar manter a liderança da Volta à Itália em bicicleta. Walter Madureira, como é que está a correr a etapa nesta altura, em que já não faltam assim tantos quilómetros para a meta?
2: Ele saiu para a estrada há praticamente 30 minutos e se antes deste contrarrelógio todos os especialistas diziam que seria muito difícil ele segurar o símbolo de líder da Volta à Itália, nesta altura Afonso Eulálio não dá como perdida a camisola rosa de líder desta Volta à Itália. Isto porque ele para perder tinha que perder 3.4 segundos por quilómetro e está para já com um registro no primeiro parcial que lhe permite continuar como líder da Volta à Itália. Mas esse registro é apenas ao primeiro parcial, onde ele perdia para Filippo Ganna, que está na frente deste contrarrelógio com 45 minutos e 53 segundos. Ele perdia 1 minuto e 46. Se mantiver este registro, irá ainda segurar a camisola rosa. Vingegaard, que será o principal adversário nesta altura, está a 2 minutos e 24 segundos do corredor português. Ele, Jonas Vingegaard, neste primeiro parcial, fez 20 minutos e 5 segundos nesse primeiro parcial. E para já essa nota essencial. Com este registo, Afonso Eulálio pode não perder o símbolo de líder quando estamos nestes últimos 15, 16, 17 minutos para que Eulálio termine este contrarrelógio.
0: Vamos fazer as contas, Walter, na hora em que o ciclista português cortar a meta. É naturalmente um tema em destaque ao longo do programa da tarde e também nos jornais de desporto. Há meia hora, Afonso Eulálio partiu para o contrarrelógio por volta das 13:30 da tarde, com mais de 2 minutos. 2 minutos e 24 de vantagem para o rival direto e principal candidato à vitória nesta prova, Jonas Vingegaard. Portugal é o segundo país europeu onde os novos medicamentos demoram mais tempo a chegar ao mercado. Um relatório internacional da Federação Europeia das Indústrias e Associações Farmacêuticas aponta para um cenário de desigualdade crescente no acesso e disponibilidade de medicamentos inovadores na Europa. No caso de Portugal, Rita Fernandes, pode ser preciso esperar mais de 2 anos por novas terapias.
3: Entre os países que esperam mais tempo, tal como o Portugal, estão a Roménia, a Lituânia ou a Croácia. Esperam cerca de 2 anos para ter no mercado os medicamentos mais recentes e inovadores. Na Alemanha, o tempo de espera é de cerca de 2 meses. Está no topo da tabela dos bons exemplos. A Federação Europeia das Indústrias de Associações Farmacêuticas analisou o processo de quase 170 medicamentos que tiveram, entre 2021 e 2024, autorização para serem comercializados. Estes tratamentos demoram, em média, cerca de 500 dias a chegar ao mercado e com uma tendência geral na Europa, esperar cada vez mais tempo até que os novos medicamentos estejam disponíveis no mercado, sobretudo por causa de processos de aprovação mais lentos e também limitações orçamentais dos países europeus.
0: Os investigadores apontam várias causas para o atraso no acesso a novos medicamentos na União Europeia. No caso de Portugal, é o segundo país europeu onde os novos medicamentos demoram mais tempo a chegar ao mercado. A situação é preocupante do ponto de vista internacional, mas o surto de ébola na República Democrática do Congo representa um baixo risco no caso português. Em declarações esta tarde, a Agência Lusa, a Associação Nacional dos Médicos de Saúde Pública, admite que as estimativas iniciais sobre a dimensão do surto podem estar abaixo da realidade pelas dificuldades de testagem e também pelas características do próprio vírus. Bernardo Gomes salienta que o principal foco em Portugal deve estar centrado no aconselhamento de viajantes para a região. O Comitê de Emergência da Organização Mundial da Saúde está reunido hoje para emitir recomendações temporárias aos Estados-membros na sequência deste surto que já terá provocado cerca de 130 mortes na República Democrática do Congo. A Coligação para Inovações na Preparação para Epidemias, uma organização da sociedade civil que financia projetos de pesquisa por novas vacinas, antecipa que o combate a este surto de ébola possa ser muito complexo e demorado. Richard Hatchett, o presidente desta organização, diz que há pesquisas em curso para este tipo específico de vírus, mas esta é uma situação delicada, até porque a zona não é nada fácil para trabalhar.
4: A segurança lá A situação de segurança era desafiante e, apesar de termos tido uma vacina em 2018, esse surto durou quase 2 anos. Portanto, o potencial de ser um surto muito desafiante é muito real. Contactamos todas as nossas redes. Sabemos que existem várias vacinas para este vírus que estão em desenvolvimento pré-clínico inicial. Teriam de ser aceleradas e estamos a equacionar como fazer caso seja tomada a decisão de avançar.
0: As preocupações do presidente desta coligação, ouvido pela agência Reuters em Genebra, à margem da Assembleia Mundial de Saúde da OMS. O Chega desafia o PSD a dizer se vai ou não participar no processo de revisão constitucional desencadeado pelo partido. No encerramento das jornadas parlamentares do Chega, em Viseu, esta tarde, o líder parlamentar defendeu que o partido tem sido um fator de estabilidade, Teresa Borges.
5: Uma garantia deixada no rescaldo das palavras de Luís Montenegro, que ontem apelou a PS e Chega que assumam responsabilidades de oposição. Pedro Pinto não tem dúvidas, o Chega tem sido um fator de estabilidade do Executivo.
6: Temos sido um fator de estabilidade em Portugal e deste Governo. Por muito que às vezes nos acusem, bom, o Chega faz muito ruído, nós não fazemos ruído. Só que nós estamos ali só para levantar o braço como o CDS. Nós estamos ali para ser diferentes.
5: Remoque ao CDS, mas o líder parlamentar garante, se é para negociar, o Chega diz presente, mas do Executivo, sublinha, pede-se uma postura diferente.
6: Podemos negociar, podemos falar, estamos disponíveis para isso. Mas não pode ser uma negociação como foi feita, por exemplo, neste caso do vice-prévio, voltando ao vice-prévio do Tribunal de Contas. Chamaram-nos, conversámos, apresentaram-nos uma proposta que já estava fechada. Então, obrigado, olha, obrigadinho, tomámos um café, viemos todos embora para casa. Ah, mas porreira, olha, o Governo fala com toda a gente.
5: Repetem-se as críticas à forma como o Governo negociou a lei de organização do Tribunal de Contas, mas também à reforma laboral. O maior erro do Executivo, aponta Pedro Pinto, que avisa, esta não pode ser apenas uma bandeira da esquerda.
6: A esquerda meteu na cabeça que tem o monopólio e o domínio dos trabalhadores em Portugal. Nada mais errado. Nós de direita temos de dizer o contrário. Nós temos de ser aquela direita social que faz falta em Portugal. Temos de ser aquele espaço esquecido na direita que o CDS esqueceu e que o PSD, ao fim e ao cabo, nunca esteve lá.
5: Já no que toca à revisão constitucional, o dirigente do Chega separa as águas entre direita e esquerda e lança o desafio ao PSD.
6: Tem que se definir se vai ser verdadeiro de centro-direita ou se quer ser de centro-esquerda e entregar-se mais uma vez à esquerda e ao Partido Socialista. Isto agora não há dois caminhos. Só existe um caminho. O PSD vai ter que dizer, vai acompanhar ou não o Chega na revisão constitucional.
5: O PSD tem de se definir, desafio deixado no encerramento das jornadas parlamentares do Chega, que tiveram a revisão constitucional como um dos temas no centro do debate.
0: Jornadas parlamentares do Chega que decorreram em Viseu, com o partido a desafiar o PSD a dizer se vai participar no processo de revisão constitucional. António José Seguro, o Presidente da República, elogia as vozes que se agigantam contra as injustiças, vozes que estremecem a indiferença na luta pelos direitos humanos. Foi a mensagem que o Presidente deixou ao início da tarde, João Alexandre, durante a entrega no Parlamento do Prémio Norte-Sul do Conselho da Europa.
7: Brage Gudbrandsen, Hami Habu Jamuz, aqui representado por Sara Grira.
8: São distinções que assinalam o trabalho de duas figuras que, salienta o Presidente da República, conseguiram marcar a diferença na defesa dos direitos humanos.
9: Hami Habu Jamuz e muitos camaradas de profissão não baixam a voz. O relato que nos devolve um incómodo e necessariamente inquieta a nossa humanidade. O facto de Bragi Gudbrandsen liderar ou pertencer a várias organizações internacionais dedicadas aos direitos e à proteção da criança é a prova do reconhecimento do seu trabalho.
8: Nos discursos dos premiados, a frustração com a falta de estruturas para defender as crianças, revelada por Bragi Gudbrandsen,
10: as well as my frustration and helplessness.
8: O testemunho em vídeo emocionado de Rami Abu Jamuz a destacar que os mortos em Gaza não são apenas estatísticas.
11: Não são apenas chifres.
8: Numa sessão em que também o Presidente da República, António José Seguro, quis sublinhar alguns números.
9: Segundo o Comitê para a Proteção dos Jornalistas, no ano passado, dos 129 jornalistas que perderam a vida em todo o mundo enquanto exerciam o seu trabalho, quase metade foram mortos em Gaza. As Forças de Defesa de Israel foi a entidade governamental que matou mais jornalistas desde que o Comitê começou a documentar os casos em 1992.
8: Números incontornáveis, considera o chefe de Estado. Antes, já o Presidente da Assembleia da República, José Pedro Aguiar Branco, tinha defendido que as palavras não são suficientes para fazer a defesa dos direitos humanos.
12: Estar à altura desse legado exige mais do que palavras. Exige defender valores universais, mesmo quando isso incomoda.
8: Numa cerimónia em que todos os discursos deixaram críticas à falta de condições e de estruturas para defender os direitos de quem mais precisa em vários pontos do planeta.
9: Amanhã vai ser melhor.
0: Mensagem deixada pelo Presidente da República, António José Seguro. Já tínhamos convocados, faltava a música, o problema está, nesta altura, resolvido. É Tuga ou Nada, é esta a música oficial de apoio à Seleção Nacional de Futebol. Foi apresentada há pouco, João Turgal, aí no Auditório Carlos Paredes, em Benfica.
13: Um auditório com o nome de um grande vulto da cultura portuguesa, Carlos Paredes, e o maestro desta música. É também um grande vulto da cultura e da música portuguesas atual, o Sam da Kid, Samuel Mira, que está aqui comigo. Olá, Samuel.
14: Olá, olá.
13: Para ver, como é que te inspiraste para fazer esta canção, para ser um hino, para ser uma espécie de impulso à seleção?
14: Quando foi feita esta proposta, porque realmente foi isso, foi pedido uma música de motivação, eu fez logo um clique, um bocado das ideias que eu tenho no baú, e lembrei-me logo de uma música que tem um ritmo, uma pulsação muito mais acelerada, que é a forma que eu imagino o futebol. Uns saltos mais a 100 e tal BPM, 120, 130, é uma coisa mais rápida do que até um rap habitual. E depois, um dos instrumentais que eu tinha lá nesse sentido tinha um sample vocal que eu pensei que era uma excelente melodia para transformar num cântico. E então primeiro fiz o instrumental e quando achei, uau, é mesmo isto. Agora quais são os artistas que conseguem brilhar aqui neste tipo de instrumental?
13: Depois juntaste esta turma, não é? O Papillon, o Gissan, o Sir Scratch e também o Bispo.
14: E o Bispo. Sim, são artistas que eu sinto que estão em casa neste tipo de instrumental.
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0: E 21 no Funchal. A esta hora também, quais são os principais títulos, Nuno?
1: Mais um dia está garantido. Afonso Eulálio continua na liderança da Volta à Itália em bicicleta. O português continua a surpreender. A indústria farmacêutica fala de atrasos significativos. Portugal está entre os países europeus que mais esperam pela chegada de novos medicamentos ao mercado. Para evitar as horas de espera, a PSP vai reforçar os aeroportos nacionais com mais 360 polícias a partir do mês de julho.
0: Nuno Rodrigues, nesta edição das 5 no programa da tarde.
1: Poucos esperavam. Afonso Eulálio mantém-se na liderança da Volta à Itália em bicicleta. O português enfrentou esta tarde um contrarrelógio desafiante. Perdeu muito tempo para Jonas Vingegaard. Ainda assim, fica com 27 segundos de vantagem para o principal candidato à vitória no giro. Afonso Eulálio volta a partir de Rosa amanhã para a 11ª etapa. Em declarações há momentos em inglês, Afonso Eulálio falou de uma tarde de muito sofrimento.
2: I still like cycling he really a lot, no? He's I suffer, but in the final I arrive here and I keep the Maglia Rossa. It's incredible.
1: Muito sofrimento durante o contrarrelógio de hoje, de mais de 40 quilómetros. Ainda assim, o português continua com a camisola rosa vestida, pelo menos durante mais uma etapa. Portugal é o segundo país europeu onde os novos medicamentos demoram mais tempo a chegar ao mercado. Um relatório internacional da Federação Europeia das Indústrias e Associações Farmacêuticas aponta para um cenário de desigualdade crescente no acesso e disponibilidade de medicamentos inovadores na Europa. No caso de Portugal, Rita Fernandes, pode ser preciso esperar mais de 2 anos por novas terapias.
3: Entre os países que esperam mais tempo, tal como o Portugal, estão a Roménia, a Lituânia ou a Croácia. Esperam cerca de 2 anos para ter no mercado os medicamentos mais recentes e inovadores. Na Alemanha, o tempo de espera é de cerca de 2 meses. Está no topo da tabela dos bons exemplos. A Federação Europeia das Indústrias de Associações Farmacêuticas analisou o processo de quase 170 medicamentos que tiveram, entre 2021 e 2024, autorização para serem comercializados. Estes tratamentos demoram, em média, cerca de 500 dias a chegar ao mercado e com uma tendência geral na Europa, esperar cada vez mais tempo até que os novos medicamentos estejam disponíveis no mercado, sobretudo por causa de processos de aprovação mais lentos e também limitações orçamentais dos países europeus.
1: São essas as causas para o atraso no acesso a novos medicamentos na União Europeia, apontadas pelos investigadores que traçaram este relatório. A Apifarma, a Associação Portuguesa da Indústria Farmacêutica, contactada pela Antenum, fala de atrasos muito significativos no acesso a medicamentos inovadores em Portugal. Dá como exemplo de comparação a Grécia, por ser um país com população e PIB per capita semelhantes e que ainda assim consegue garantir um acesso mais rápido a novos medicamentos. No caso dos inovadores para o cancro, inovadores oncológicos, o cenário é particularmente crítico, diz a Apifarma. Portugal está entre os piores da Europa, com um tempo médio de espera que chega aos 926 dias, ou seja, cerca de 2 anos e meio. A situação é preocupante do ponto de vista internacional, mas o surto de ébola na República Democrática do Congo representa um risco baixo no caso português. É essa a mensagem que Bernardo Gomes, da Associação Nacional dos Médicos de Saúde Pública, deixa esta tarde em declarações à agência Lusa.
4: O risco é baixo para Portugal e para os países fora daquela zona endémica em geral, não estou a falar só de Portugal, porque na prática as características do vírus fazem com que a sua transmissão seja particularmente mais intensa quando é o período sintomático, pronto, antes de haver sintomas também não há muita relevância. E face à ocorrência, à zona de ocorrência, o que basicamente é expectável, infelizmente, é que a nível local regional, de facto, o impacto seja bastante substancial.
1: Os médicos de saúde pública admitem que as estimativas iniciais sobre a dimensão do surto podem estar abaixo da realidade pelas dificuldades de testagem e também pelas características do próprio vírus. Bernardo Gomes diz também que o principal foco em Portugal deve estar centrado no aconselhamento de viajantes para a região.
4: Vai ser preciso revisitar e ter também a preparação para lidar eventualmente com algum caso. É necessário ter aqui alguma atenção, porque, nomeadamente, países que tenham relações humanas comerciais com aquela zona, poderão ter, por via de imigrantes ou até de atividades empresariais ou investimentos na zona, poderão ter um risco adicional, e nomeadamente é preciso ter cuidado, sobretudo com viagens para aquelas zonas, e de aconselhamento e preparação também de indivíduos que estejam, nomeadamente, a trabalhar naqueles países.
1: O governo português já desaconselhou hoje viagens não essenciais para a República Democrática do Congo. O Comitê de Emergência da Organização Mundial da Saúde está também hoje reunido para emitir recomendações temporárias aos Estados-membros na sequência do surto que terá provocado já 130 mortes na República Democrática do Congo. A Coligação para Inovações na Preparação para Epidemias, uma organização da sociedade civil que financia projetos de pesquisa por novas vacinas, antecipa que o combate a este surto possa ser muito complexo e demorado. Richard Hatchett revela que há pesquisas em curso para este tipo específico de vírus que estão a ser aceleradas, mas ele lembra que em 2018 houve um surto no Congo para o qual até havia vacina, que demorou 2 anos a ser controlado, porque esta é uma zona muito sensível.
5: A situação de segurança era desafiante e, apesar de termos tido uma vacina em 2018, esse surto durou quase 2 anos. Portanto, o potencial de ser um surto muito desafiante é muito real. Contactamos todas as nossas redes. Sabemos que existem várias vacinas para este vírus que estão em desenvolvimento pré-clínico inicial. Teriam de ser aceleradas e estamos a equacionar como fazer caso seja tomada a decisão de avançar.
1: As preocupações do Presidente da Coligação para Inovações na Preparação para Epidemias, ouvido esta tarde pela agência Reuters. A PSP vai reforçar os aeroportos nacionais com mais 360 polícias a partir de julho, uma medida para tentar diminuir os tempos de espera dos passageiros de fora do espaço Schengen. O porta-voz da PSP, Sérgio Soares, em declarações esta tarde à RTP, adianta que o controle de fronteiras será reforçado já no final deste mês.
6: Em aeroportos, e só para lhe dar aqui uma ideia, está a ampliar a zona de controle fronteiriço no aeroporto Humberto Delgado, quer para termos mais espaço para balcões de atendimento, onde estarão polícias da PSP com a formação de guarda de fronteira, e mais e-gates, portanto portas automáticas para controlo fronteiriço. A informação que temos é que no final de maio essas obras estarão finalizadas, elas começaram em abril, e é aqui também que vai entrar a PSP com mais reforço. Neste momento está a acabar o curso de formação de agentes, acaba no próximo dia 28 de maio. Neste momento estão 570 alunos a acabar esse curso de formação de agentes, dos quais 360 irão reforçar a Unidade Nacional de Estrangeiros e Fronteiras e, portanto, serão divididos pelos vários aeroportos.
1: Mais 360 polícias a partir de julho nos aeroportos nacionais. Estes agentes fazem parte dos 560 novos polícias que vão acabar a formação no final deste mês, iniciando logo de seguida o curso de guarda de fronteira, que tem a duração de 4 semanas. O novo sistema europeu de controle de fronteiras entrou em funcionamento no ano passado em Portugal e noutros países. Desde essa altura, os tempos de espera nas fronteiras aéreas agravaram-se. No caso do aeroporto de Lisboa, por exemplo, há passageiros que têm de esperar várias horas para entrar no país. O Chega desafia o PSD a dizer se vai participar ou não no processo de revisão constitucional. No encerramento das jornadas parlamentares do partido em Viseu, o líder parlamentar defendeu que o Chega tem sido um fator de estabilidade. Teresa Borges.
7: É uma garantia deixada no rescaldo das palavras de Luís Montenegro, que ontem apelou a PS e Chega que assumam responsabilidades de oposição. Pedro Pinto não tem dúvidas, o Chega tem sido um fator de estabilidade do Executivo.
8: Temos sido um fator de estabilidade em Portugal e deste governo. Por muito que às vezes nos acusem, bom, o Chega faz muito ruído, nós não fazemos ruído. Só que nós estamos ali só para levantar o braço como ao CDS. Nós estamos ali para ser diferentes.
7: Remoque ao CDS, mas o líder parlamentar garante, se é para negociar, o Chega diz presente, mas do Executivo, sublinha, pede-se uma postura diferente.
8: Podemos negociar, podemos falar, estamos disponíveis para isso. Mas não pode ser uma negociação como foi feita, por exemplo, neste caso do Visto Prévio, voltando ao Visto Prévio do Tribunal de Contas. Chamaram-nos, conversámos, apresentaram-nos uma proposta que já estava fechada. Então, obrigado. Olha, obrigadinho, tomámos um café, viemos todos embora para casa. Ah, mas porra, olha, o Governo fala com toda a gente.
7: Repetem-se as críticas à forma como o Governo negociou a lei de organização do Tribunal de Contas, mas também à reforma laboral. O maior erro do Executivo, aponta Pedro Pinto, que avisa, esta não pode ser apenas uma bandeira da esquerda.
8: A esquerda meteu na cabeça que tem o monopólio e o domínio dos trabalhadores em Portugal. Nada mais errado. Nós de direita temos que dizer o contrário. Nós temos de ser aquela direita social que faz falta em Portugal. Temos de ser aquele espaço esquecido na direita que o CDS esqueceu e que o PSD, ao fim e ao cabo, nunca esteve lá.
7: Já no que toca à revisão constitucional, o dirigente do Chega separa as águas entre direita e esquerda e lança o desafio ao PSD.
8: Tem que se definir se vai ser verdadeiro de centro-direita ou se quer ser de centro-esquerda e entregar-se mais uma vez à esquerda e ao Partido Socialista. Isto agora não há dois caminhos. Só existe um caminho. O PSD vai ter que dizer, vai acompanhar ou não o Chega na revisão constitucional.
7: O PSD tem de se definir, desafio deixado no encerramento das jornadas parlamentares do Chega, que tiveram a revisão constitucional como um dos temas no centro do debate.
1: Jornadas parlamentares que reuniram os deputados do Chega em Viseu. É uma homenagem anunciada esta tarde pelo Governo. O novo grupo de teatro, o Teatro Aberto, em Lisboa, vai ser distinguido depois de amanhã com a Medalha de Mérito Cultural pelo contributo e impacto duradouro na cultura portuguesa. A condecoração será entregue no dia em que o Teatro Aberto estreia a ópera Por Todos Nós, baseada no romance Os Memoráveis, de Lídia Jorge. Numa nota de imprensa divulgada esta tarde, a Ministra da Cultura adianta que a Medalha de Mérito Cultural reconhece um trabalho de 5 décadas dedicado à criação e divulgação da dramaturgia e ao desenvolvimento das artes performativas em Portugal. A cerimónia de entrega da Medalha de Mérito Cultural está marcada para as 8 da noite da próxima quinta-feira no Teatro Aberto, em Lisboa.
0: 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Horas, 12 minutos, o trânsito a esta hora está um pouquinho mais fácil, ou nem por isso?
9: Na cidade de Lisboa, a tendência é para melhorar, uma vez que já foi retirado para a berma um acidente na Cril, junto ao nó de Sacavém, com o trânsito a escoar para quem está junto ao túnel do Grilo e também no final do eixo norte-sul a partir de Camarate. Temos para a Ponte 25 de Abril uma tarde demorada, praticamente em 7 rios, com um trânsito compacto de norte para sul em todos os acessos, com demora para chegar ao tabuleiro. Para a Ponte Baixo da Gama há apenas trânsito acumulado no nó de Sacavém. Segunda circular a evitar de Benfica para o aeroporto, Avenida Padre Cruz preenchida para sair de Lisboa, trânsito compacto também na ligação do túnel do Grilo.
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0: Madeira, 5 nos Açores. Voltando às temperaturas, estão 18 graus no Porto e também em Ponta Delgada, 20 em Coimbra e em Lisboa, 21 em Faro e também no Funchal. E neste momento, quais são os principais títulos, Nuno?
1: A indústria farmacêutica fala de atrasos significativos. Portugal está entre os países europeus que mais esperam pela chegada de novos medicamentos ao mercado. Para baixar os tempos de espera, a PSP vai reforçar os aeroportos com mais 360 polícias a partir de julho. Afonso Eulálio volta a surpreender, mantém para já a liderança da volta à Itália em bicicleta, depois de uma etapa, a de hoje, de muito sofrimento.
0: É a edição das 6 no programa da tarde com Nuno Rodrigues.
1: Um problema de dinheiro. É assim que a indústria farmacêutica justifica os atrasos na chegada de novos medicamentos a Portugal. Um relatório conhecido esta tarde mostra que Portugal é o segundo país europeu onde os novos medicamentos demoram mais tempo a chegar ao mercado. Paulo Teixeira, vice-presidente da Apifarma, Associação Portuguesa da Indústria Farmacêutica, considera que na origem deste resultado estão, sobretudo, as limitações financeiras do país.
2: Eu diria que as principais razões são essencialmente razões da ordem, enfim, económica, não é? A ordem financeira. Não, essencialmente pelo, neste caso, do Ministério da Saúde, essencialmente daquilo das verbas alocadas ao Sistema Nacional de Saúde. Porque são os responsáveis, obviamente, por, enfim, por aprovar e por financiar, obviamente, todos os medicamentos inovadores. E quando nós sabemos que, apesar de estar a existir e tem vindo a existir ao longo dos anos, o aumento significativo daquilo que é as verbas para o Sistema Nacional de Saúde. Realmente este ano, por exemplo, nós constatamos que está preconizado até um corte de cerca de 10% na aquisição de bens e serviços por parte, obviamente, do SNS, e tudo isto acaba por se refletir em maiores constrangimentos no que diz respeito à aprovação de inovação.
1: A Apifarma aponta o exemplo concreto dos medicamentos inovadores para o cancro, com Portugal de novo entre os piores da Europa.
2: Eu diria que esta situação até acaba por se agravar porque, por um lado, porque alguns destes medicamentos até podem, enfim, serem medicamentos mais complicados em termos de avaliação e até medicamentos que podem até ter outro tipo de custo, o que faz com que todo o processo de avaliação ainda seja mais moroso, e todos nós também temos que reconhecer que muita da inovação que tem vindo para o mercado e que muito destes novos pedidos de autorização desta nova inovação passa muito também pela área de oncologia, não é? E portanto, infelizmente, também não nos surpreende que grande parte destes atrasos, ou que o período que os tempos de acesso, sobretudo a estes medicamentos oncológicos, ainda seja maior do que aquele que é, digamos, em termos gerais, não é?
1: A inovação não chega a todos os países à mesma velocidade. Um relatório internacional da Federação Europeia das Indústrias e Associações Farmacêuticas, conhecido esta tarde, aponta para um cenário de desigualdade crescente no acesso e disponibilidade de medicamentos inovadores na Europa. No caso de Portugal, Rita Fernandes, pode ser preciso esperar mais de 2 anos por novas terapias.
3: Entre os países que esperam mais tempo, tal como o Portugal, estão a Roménia, a Lituânia ou a Croácia. Esperam cerca de 2 anos para ter no mercado os medicamentos mais recentes e inovadores. Na Alemanha, o tempo de espera é de cerca de 2 meses. Está no topo da tabela dos bons exemplos. A Federação Europeia das Indústrias de Associações Farmacêuticas analisou o processo de quase 170 medicamentos que tiveram, entre 2021 e 2024, autorização para serem comercializados. Estes tratamentos demoram, em média, cerca de 500 dias a chegar ao mercado, e com uma tendência geral na Europa, esperar cada vez mais tempo até que os novos medicamentos estejam disponíveis no mercado, sobretudo por causa de processos de aprovação mais lentos e também limitações orçamentais dos países europeus.
1: Algumas das causas apontadas pelos investigadores para o atraso no acesso a novos medicamentos em Portugal e também em países europeus. A Antenão pediu já um comentário sobre este tema ao Infarmed, à autoridade Autoridade Nacional do Medicamento. A PSP vai reforçar os aeroportos portugueses com 360 polícias a partir de julho, uma medida para tentar diminuir os tempos de espera dos passageiros que chegam de fora do espaço Schengen. O porta-voz da PSP, Sérgio Soares, explica que estes 360 polícias fazem parte dos 560 novos agentes que vão acabar a formação no final deste mês. Sérgio Soares adianta também que, no caso de Lisboa, estão a decorrer obras para tentar responder a este problema.
4: A Aeroportos, e só para lhe dar aqui uma ideia, está a ampliar a zona de controle fronteiriço no aeroporto Humberto Delgado, quer para termos mais espaço para balcões de atendimento, onde estarão polícias da PSP com a formação de guarda de fronteira, e mais e-gates, portanto portas automáticas para controlo fronteiriço. A informação que temos é que no final de maio essas obras estarão finalizadas, elas começaram em abril, e é aqui também que vai entrar a PSP com mais reforço. Neste momento está a acabar o curso de formação de agentes, acaba no próximo dia 28 de maio. Neste momento estão 570 alunos a acabar esse curso de formação de agentes, dos quais 360 irão reforçar a Unidade Nacional de Estrangeiros e Fronteiras e, portanto, serão divididos pelos vários aeroportos.
1: Aeroportos que têm registado várias horas de espera para quem chega de fora do espaço Schengen por causa das falhas no novo sistema de controlo de fronteiras. Ainda ontem o Primeiro-Ministro admitiu voltar a suspender a recolha de dados biométricos. O Presidente da Câmara de Lisboa, Carlos Moedas, sublinha que esta é uma medida necessária.
5: Em Lisboa, o problema está num nível, neste momento, que é necessário suspender o sistema, porque se nós não suspendemos o sistema de imediato, e se ainda estamos no começo daquilo que vai ser a época de verão, nós vamos ter aqui um caos. Isso não pode acontecer e, portanto, é bem-vindo aquilo que disse o Primeiro-Ministro, mas eu penso que temos que atuar já, e a única maneira que eu vejo num sistema que não está a funcionar, porque o sistema não está a funcionar em Paris, não está a funcionar na Grécia, não está a funcionar noutros países europeus, é fazer aqui uma suspensão do sistema.
1: Suspender já o controlo eletrónico no aeroporto de Lisboa, é essa ideia defendida esta tarde por Carlos Moedas, à margem das comemorações de mais um aniversário dos bombeiros sapadores. O autarca de Lisboa lembrou que as filas dos últimos dias estão a criar uma situação de caos na entrada em Portugal, passando uma imagem terrível do país. O novo sistema europeu de controlo de fronteiras entrou em funcionamento no ano passado, em Portugal e noutros países do espaço Schengen. Desde essa altura que há problemas, desde logo no aeroporto de Lisboa, com os passageiros a terem de esperar por vezes várias horas para poderem entrar no país. Uma realidade que levou esta tarde Carlos Moedas a defender a suspensão do controlo eletrónico no caso do aeroporto de Lisboa. A situação é preocupante do ponto de vista internacional, mas o surto de ébola na República Democrática do Congo representa, por agora, um baixo risco no caso português. Foi essa a mensagem que Bernardo Gomes, da Associação Nacional dos Médicos de Saúde Pública, deixou esta tarde em declarações à Agência Lusa.
6: O risco é baixo para Portugal e para os países fora daquela zona endémica em geral, não estou a falar só de Portugal, porque na prática as características do vírus fazem com que a sua transmissão seja particularmente mais intensa quando é o período sintomático, pronto, antes de haver sintomas também não há muita relevância. E face à ocorrência, à zona de ocorrência, o que basicamente é expectável, infelizmente, é que a nível local regional, de facto, o impacto seja bastante substancial.
1: Os médicos de saúde pública admitem que as estimativas iniciais sobre a dimensão do surto podem estar abaixo da realidade pelas dificuldades de testagem e também pelas características do próprio vírus. Bernardo Gomes diz que o foco principal deve estar centrado no aconselhamento de viajantes para esta região.
6: Vai ser preciso revisitar e ter também a preparação para lidar eventualmente com algum caso. É necessário ter aqui alguma atenção porque, nomeadamente, países que tenham relações humanas comerciais com aquela zona poderão ter, por via de imigrantes ou de até de atividades empresariais ou investimentos na zona, poderão ter um risco adicional, e nomeadamente é preciso ter cuidado, sobretudo com viagens para aquelas zonas, e de aconselhamento e preparação também de indivíduos que estejam, nomeadamente, a trabalhar naqueles países.
1: De resto, o governo português já desaconselhou hoje viagens não essenciais para a República Democrática do Congo. O Comitê de Emergência da Organização Mundial da Saúde está também hoje reunido para emitir recomendações temporárias aos Estados-membros na sequência do surto que já terá provocado a morte de cerca de 130 pessoas na República Democrática do Congo. Poucos esperavam, Afonso Eulálio voltou a surpreender e mantém-se na liderança da Volta à Itália em bicicleta. O português enfrentou esta tarde um duro desafio, um contra-relógio. Perdeu muito tempo para Jonas Vingegaard, ainda assim fica com 27 segundos de vantagem para o principal candidato à vitória no Giro. Afonso Eulálio fala de uma conquista incrível no dia de hoje, apesar de ter sido uma etapa de muito sofrimento.
7: Eu sofro, mas consegui chegar aqui e mantive a camisola rosa. É incrível.
1: E agora é continuar a lutar para manter a liderança da Volta à Itália.
7: Não estava nos meus planos manter a rosa tanto tempo. Vou dar tudo para conservar a camisola e vou continuar a lutar nos próximos dias.
1: A luta continua, o sonho também. Afonso Eulálio volta a partir de rosa amanhã para a 11ª etapa da Volta à Itália em bicicleta, que está ainda numa fase inicial.
0: Nuno Rodrigues, nesta edição das 6, no programa da tarde, também em simultâneo com a RTP Antena 1 Açores e com a RTP Mundo. 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Está na hora de fazermos mais uma ronda pelo trânsito com o Paulo Galvão.
8: Vamos começar pela região do Porto, em direção à ponte do Freixo de Gaia para o Porto. Há uma ocorrência em Oliveira do Douro. O trânsito está a acumular a partir de Vilar de Andorinho. A ligação do Estádio do Dragão A3 mantém-se no Pararranca, o mesmo entre Francos e o tabuleiro da Ponta Rábida. As entradas norte na Invictas estão todas preenchidas esta hora em direção à AVCI. Do Porto para Viana do Castelo está tudo parado, com um acidente que está a ser resolvido antes da saída para Vila do Conde. As filas estão cá mais atrás, junto ao nó de Modivas, na região de Lisboa, para a ponte 25 de Abril. É uma tarde com demora praticamente em Sete Rios. O trânsito está demorado em todos os acessos de norte para sul, saída de Lisboa para Cascais com acidente no viaduto Duarte Pacheco. O trânsito está a acumular já no interior da cidade, na zona do Marquês de Pombal. Evitar atravessar o eixo central pela zona da rotunda de Entre Campos. O trânsito está parado nos dois sentidos. A fila na segunda circular começa junto ao Estádio da Luz para o aeroporto. Avenida Padre Cruz para sair de Lisboa também preenchida na zona do túnel do Grilo.
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0: próximas semanas vão criar um cenário de caos e passar uma imagem terrível do país. A indústria farmacêutica fala de atrasos significativos. Portugal está entre os países europeus que mais esperam pela chegada de novos medicamentos ao mercado. O Infarmed, a autoridade do medicamento, lembra que em situações excepcionais é possível ter acesso mais rápido a tratamentos inovadores. Donald Trump deixa um novo ultimato ao Irão. Dá agora mais 2 ou 3 dias para se chegar a um acordo de paz.
1: E por esta altura estão 17 graus no Porto e em Ponta Delgada, 19 em Coimbra e em Lisboa, 20 em Faro e no Funchal. Edição das 7 no programa da tarde com Nuno Rodrigues.
0: É preciso avançar já. O Presidente da Câmara de Lisboa pede a suspensão imediata do controlo eletrónico no aeroporto de Lisboa, depois do Primeiro-Ministro ter admitido ontem a possibilidade de suspender a recolha de dados biométricos para evitar atrasos na entrada de quem chega de fora do espaço Schengen. Carlos Moedas diz que é preciso avançar de imediato para evitar um cenário de caos nas próximas semanas.
2: Em Lisboa, o problema está num nível, neste momento, que é necessário suspender o sistema, porque se nós não suspendemos o sistema de imediato, e se ainda estamos no começo daquilo que vai ser a época de verão, nós vamos ter aqui um caos. Isso não pode acontecer e, portanto, é bem-vindo aquilo que disse o Primeiro-Ministro, mas eu penso que temos que atuar já e a única maneira que eu vejo num sistema que não está a funcionar, porque o sistema não está a funcionar em Paris, não está a funcionar na Grécia, não está a funcionar noutros países europeus, é fazer aqui uma suspensão do sistema.
0: Carlos Moedas, esta tarde, à margem das comemorações de mais um aniversário dos bombeiros sapadores em Lisboa, o autarca diz que o novo sistema de controle eletrónico de passageiros está a causar um grande problema no aeroporto, com pessoas que ficam horas e horas na fila. Foi de resto isso que aconteceu no domingo nos aeroportos do Porto e também de Faro. O Ministério da Administração Interna já recusou interromper nos próximos meses a aplicação nos aeroportos do novo sistema europeu de controle de fronteiras, que tem tido várias falhas. O governo admite, de resto, que a recolha de dados biométricos possa ser suspensa em períodos limitados. De resto, essa suspensão foi também admitida ontem pelo Primeiro-Ministro Luís Montenegro. Já hoje, a PSP anunciou que vai reforçar os aeroportos com 360 polícias a partir de julho para tentar diminuir os tempos de espera. Porta-voz da PSP, Sérgio Soares, adianta também que, no caso de Lisboa, estão a decorrer obras para tentar responder a este problema.
3: A Aeroportos, e só para lhe dar aqui uma ideia, está a ampliar a zona de controle fronteiriço no aeroporto Humberto Delgado, quer para termos mais espaço para balcões de atendimento, onde estarão polícias da PSP com a formação de guarda de fronteira, e mais e-gates, portanto portas automáticas para controlo fronteiriço. A informação que temos é que no final de maio essas obras estarão finalizadas, elas começaram em abril, e é aqui também que vai entrar a PSP com mais reforço. Neste momento está a acabar o curso de formação de agentes, acaba no próximo dia 28 de maio. Neste momento estão 570 alunos a acabar esse curso de formação de agentes, dos quais 360 irão reforçar a Unidade Nacional de Estrangeiros e Fronteiras e, portanto, serão divididos pelos vários aeroportos.
0: Os 369 polícias entram ao serviço nos aeroportos no início de julho, reforço que faz parte do plano de contingência da PSP para os meses de verão. Um problema de dinheiro, é assim que a indústria farmacêutica justifica os atrasos na chegada de novos medicamentos a Portugal. Um relatório conhecido esta tarde mostra que Portugal é o segundo país europeu onde os novos medicamentos demoram mais tempo a chegar ao mercado. Paulo Teixeira, vice-presidente da Apifarma, Associação Portuguesa da Indústria Farmacêutica, considera que na origem deste resultado estão sobretudo as limitações financeiras do país.
4: Eu diria que as principais razões são essencialmente razões da ordem, enfim, económica, não é? A ordem financeira. Não, essencialmente pelo, neste caso, do Ministério da Saúde, essencialmente daquilo das verbas alocadas ao Sistema Nacional de Saúde. Porque são os responsáveis, obviamente, por, enfim, por aprovar e por financiar, obviamente, todos os medicamentos inovadores. E quando nós sabemos que, apesar de estar a existir e tem vindo a existir ao longo dos anos o aumento significativo daquilo que é as verbas para o Sistema Nacional de Saúde, realmente este ano, por exemplo, nós constatamos que está preconizado até um corte de cerca de 10% na aquisição de bens e serviços por parte, obviamente, do SNS, e tudo isto acaba por se refletir em maiores constrangimentos no que diz respeito à aprovação de inovação.
0: Nestas declarações à Antena 1, no programa de tarde, o vice-presidente da Apifarma dá como exemplo os medicamentos inovadores para o cancro, com Portugal de novo entre os piores da Europa.
4: Eu diria que esta situação até acaba por se agravar porque, por um lado, porque alguns destes medicamentos até podem, enfim, serem medicamentos mais complicados em termos de avaliação e até medicamentos que podem até ter outro tipo de custo, o que faz com que todo o processo de avaliação ainda seja mais moroso, e todos nós também temos que reconhecer que muita da inovação que tem vindo para o mercado e que muito destes novos pedidos de autorização desta nova inovação passa muito também pela área de oncologia, não é? E portanto, infelizmente, também não nos surpreende que grande parte destes atrasos, ou que o período que os tempos de acesso, sobretudo a estes medicamentos oncológicos, ainda seja maior do que aquele que é, digamos, em termos gerais, não é?
0: A inovação não chega a todos os países à mesma velocidade. Um relatório internacional da Federação Europeia das Indústrias e Associações Farmacêuticas, conhecido esta tarde, aponta para um cenário de desigualdade crescente no acesso e disponibilidade de medicamentos inovadores na Europa. No caso de Portugal, pode ser preciso esperar mais de 2 anos por novas terapias. Numa resposta enviada esta tarde à Antena 1, o Infarmed, a autoridade do medicamento, explica que o tempo de espera por novos medicamentos está relacionado com várias etapas de um processo, desde o momento em que as empresas pedem financiamento público até às fases de avaliação e negociação desse medicamento. Ainda assim, o regulador garante que, enquanto esses processos decorrem, há mecanismos que permitem dar acesso mais rápido a tratamentos inovadores em casos graves. Entre 2020 e 2025, diz o Infarmed, 93 medicamentos chegaram aos doentes através desses programas especiais. Os Estados Unidos acusam a Organização Mundial da Saúde de ter sido um pouco lenta a identificar o novo surto de ébola na República Democrática do Congo. Esta acusação foi deixada nas últimas horas pelo secretário de Estado norte-americano, Marco Rubio. Acrescentou que Washington já disponibilizou, entretanto, 13 milhões de dólares, cerca de 11 milhões de euros, para operações de resposta imediata, e espera abrir cerca de 50 clínicas para tratamento do ébola na República Democrática do Congo. Bernardo Gomes, da Associação dos Médicos de Saúde Pública, sublinha que a situação é preocupante do ponto de vista internacional, mas no caso de Portugal, o surto não representa, por agora, um risco elevado.
5: O risco é baixo para Portugal e para os países fora daquela zona endémica em geral, não estou a falar só de Portugal, porque na prática as características do vírus fazem com que a sua transmissão seja particularmente mais intensa quando é o período sintomático, pronto, antes de haver sintomas também não há muita relevância, e face à ocorrência, à zona de ocorrência, o que basicamente é expectável, infelizmente, é que a nível local regional, de facto, o impacto seja bastante substancial.
0: Bernardo Gomes diz também que o principal foco deve estar centrado no aconselhamento de viajantes para esta região, além de outras medidas.
5: Vai ser preciso revisitar e ter também a preparação para lidar eventualmente com algum caso. É necessário ter aqui alguma atenção, porque nomeadamente países que tenham relações humanas comerciais com aquela zona poderão ter, por via de imigrantes ou até de atividades empresariais ou investimentos na zona, poderão ter um risco adicional, e nomeadamente é preciso ter cuidado, sobretudo com viagens para aquelas zonas, e de aconselhamento e preparação também de indivíduos que estejam, nomeadamente, a trabalhar naqueles países.
0: O governo português já desaconselhou hoje viagens não essenciais para a República Democrática do Congo. O Comitê de Emergência da Organização Mundial da Saúde está também reunido durante este dia para analisar os efeitos deste surto, que terá provocado já a morte a cerca de 130 pessoas na República Democrática do Congo. O ébola é uma febre hemorrágica viral altamente contagiosa, transmitida através do contato contacto direto com fluidos corporais de pessoas infectadas e apresenta taxas de mortalidade muito altas. Esta foi a tarde em que Afonso Eulálio voltou a surpreender. O ciclista português conseguiu manter-se na liderança da Volta à Itália em bicicleta, apesar de um contrarrelógio muito difícil e desafiante. Afonso Eulálio perdeu tempo para Jonas Vingegaard, ainda assim fica com 27 segundos de vantagem para o principal candidato à vitória no Giro. No final da etapa de hoje, Afonso Eulálio descreveu uma tarde de muito sacrifício.
6: Eu sofro, mas consegui chegar aqui e mantive a camisola rosa. É incrível.
0: É incrível e poucos esperavam que Afonso Eulálio conseguisse manter a liderança depois da etapa de hoje, o contrarrelógio. Ainda assim, o português promete lutar para manter a camisola rosa.
6: Não estava nos meus planos manter a rosa tanto tempo. Vou dar tudo para conservar a camisola e vou continuar a lutar nos próximos dias.
0: Afonso Eulálio, que volta a partir amanhã de rosa para a 11ª etapa da Volta à Itália em bicicleta. Donald Trump repete ameaças ao Irão, deixou esta tarde um ultimato, mais um, dizendo agora que dá mais 2 ou 3 dias ao regime iraniano para se chegar a um acordo de paz. O presidente dos Estados Unidos pressiona Teherão, mas ao mesmo tempo garante que o regime está a implorar por um acordo.
7: Estão a implorar por um acordo. Espero não ter que fazer o trabalho, mas talvez tenhamos de fazer outro grande ataque. Mas ainda não tenho a certeza. Vocês irão saber em breve.
0: Donald Trump e as novas ameaças ao Irão deixadas esta tarde.
1: O programa da tarde termina também agora, depois de uma tarde recheada de bom desporto. Aliás, grandes notícias. Até amanhã, Nuno.
0: Até amanhã.
1: Edição das 7 na Antena 1 com Nuno Rodrigues, em simultâneo com a RTP Antena 1 Madeira e também com a RTP Mundo. A informação está em permanência em noticias.rtp.pt. Doze minutos depois das 7 da tarde, como rola esta hora, Paulo Galvão?
8: Ainda está no para-arranca o acidente de Meirinhas no IC2, centro do país, ligação de Leiria a Pombal, com trânsito acumulado, com um acidente que já aconteceu há várias horas na cidade do Porto. Já não há grande demora na ligação do Dragão à A3, apenas trânsito compacto entre o Norte Francos e o tabuleiro da Ponta Rábida, porque mais à frente há uma ocorrência na zona de Coimbrões, já na A1 em Gaia, a deixar estas filas um pouco mais paradas para sair do Porto para Gaia. Há também trânsito lento nos dois sentidos da A28 entre Matosinhos e o Porto, também alguma resistência no final da A3 à chegada à via de cintura interna na região de Lisboa. Já sabemos que é uma tarde difícil no interior da cidade, com o desfile académico, leva ao corte da Alameda da Universidade. A esta hora o trânsito está...
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0: Imediatamente. Ontem o Primeiro-Ministro também admitiu seguir este caminho. Porque não há dinheiro, os medicamentos inovadores demoram mais tempo a chegar a Portugal. Esta é a justificação dada pelo Apifarma para o atraso português nesta matéria.
1: A esta hora estão 16 graus no Porto e em Ponta Delgada, 19 em Coimbra e no Funchal, 20 em Lisboa e 21 em Faro. Edição das 8 na Antena 1 com Alexandre David.
0: Sem tempo a perder, a suspensão deve ser feita imediatamente. O Presidente da Câmara de Lisboa, Carlos Moedas, considerou hoje que suspender o controle eletrónico no aeroporto de Lisboa é necessário neste momento para evitar as filas de passageiros que têm causado as perturbações dos últimos dias.
2: Em Lisboa, o problema está num nível neste momento que é necessário suspender o sistema, porque se nós não suspendemos o sistema de imediato e se ainda estamos no começo daquilo que vai ser a época de verão, nós vamos ter aqui um caos. Isso não pode acontecer e, portanto, é bem-vindo aquilo que disse o Primeiro-Ministro, mas eu penso que temos que atuar já e a única maneira que eu vejo num sistema que não está a funcionar, porque o sistema não está a funcionar em Paris, não está a funcionar na Grécia, não está a funcionar noutros países europeus, é fazer aqui uma suspensão do sistema.
0: Palavras do Presidente da Câmara de Lisboa, depois do Primeiro-Ministro ter admitido ontem a possibilidade de suspender a recolha de dados biométricos para evitar atrasos na entrada de quem chega de fora do espaço Schengen. Entretanto, foi anunciado que vamos ter mais polícias para tentar precisamente controlar os tempos de espera nos aeroportos. A PSP vai reforçar os aeroportos portugueses com 360 polícias em julho. É uma medida que visa diminuir precisamente os tempos de espera dos passageiros de fora do espaço Schengen, uma indicação dada por Sérgio Soares, porta-voz da PSP.
3: A aeroportos, e só para lhe dar aqui uma ideia, está a ampliar a zona de controle fronteiriço no aeroporto Humberto Delgado, quer para termos mais espaço para balcões de atendimento, onde estarão polícias da PSP com a formação de guarda de fronteira, e mais e-gates, portanto, portas automáticas para controlo fronteiriço. A informação que temos é que no final de maio essas obras estarão finalizadas, elas começaram em abril, e é aqui também que vai entrar a PSP com mais reforço. Neste momento está a acabar o curso de formação de agentes, acaba no próximo dia 28 de maio. Neste momento estão 570 alunos a acabar esse curso de formação de agentes, dos quais 360 irão reforçar a Unidade Nacional de Estrangeiros e Fronteiras e, portanto, serão divididos pelos vários aeroportos.
0: Estes 360 novos polícias entram ao serviço nos aeroportos do início de julho. É um reforço que faz parte do plano de contingência da PSP para o verão. Como o país não tem dinheiro, os medicamentos descritos como inovadores chegam mais tarde a Portugal. Esta é a justificação dada por Paulo Teixeira, o vice-presidente da Associação Portuguesa da Indústria Farmacêutica, depois de termos ficado a saber que Portugal é o segundo país europeu onde os tais medicamentos inovadores chegam mais tarde.
4: Eu diria que as principais razões são essencialmente razões da ordem, enfim, económica, não é? Ordem financeira. Não, essencialmente, neste caso, do Ministério da Saúde, essencialmente daquilo das verbas alocadas ao Sistema Nacional de Saúde. Porque são os responsáveis, obviamente, por aprovar e por financiar, obviamente, todos os medicamentos inovadores. E quando nós sabemos que, apesar de estar a existir e tem vindo a existir ao longo dos anos, o aumento significativo daquilo que é as verbas para o Sistema Nacional de Saúde, realmente este ano, por exemplo, nós constatamos que está preconizado até um corte de cerca de 10% na aquisição de bens e serviços por parte, obviamente, do SNS. E tudo isto acaba por se refletir em maiores constrangimentos no que diz respeito à aprovação de inovação.
0: A Apifarma dá como exemplo os medicamentos inovadores para o cancro, com Portugal de novo entre os piores da Europa.
4: Eu diria que esta situação até acaba por se agravar porque, por um lado, porque alguns destes medicamentos até podem, enfim, serem medicamentos mais complicados em termos de avaliação e até medicamentos que podem até ter outro tipo de custo, o que faz com que todo o processo de avaliação ainda seja mais moroso, e todos nós também temos que reconhecer que muita da inovação que tem vindo para o mercado e que muito destes novos pedidos de autorização desta nova inovação passa muito também pela área de oncologia, não é? E, portanto, infelizmente também não nos surpreende que grande parte destes atrasos, ou que o período que os tempos de acesso, sobretudo a estes medicamentos oncológicos, ainda seja maior do que aquele que é, digamos, em termos gerais. Não?
0: Os investigadores apontam várias causas para o atraso no acesso a novos medicamentos na União Europeia, entre eles a lentidão nos processos regulatórios e orçamentos insuficientes nos Estados-membros. Em resposta à Antena 1, Infarmed explica que o tempo de espera por novos medicamentos está ligado a várias etapas do processo, desde o momento em que as empresas pedem financiamento público até às fases de avaliação e negociação do medicamento. O líder do Chega defendeu hoje que a Assembleia da República deve avançar com a eleição de 3 juízes do Tribunal Constitucional, mas só pode eleger o substituto do Presidente quando este deixar efetivamente o cargo.
5: Nós só podemos avançar com uma eleição para juiz do Tribunal Constitucional se esse lugar estiver vago. Portanto, tem que se avançar com estes 3. Parece-me uma evidência. Não pode haver aqui lugares à medida, não é? 4, Chega, eu imagino que agora 4 fazem uma carta de renúncia se... Eu faço uma renúncia se amanhã não tiver nuvens, se tiver sol. Eu é se fizer 20 anos de casamento. Eu é se chegar se o meu carro for a diesel. Quer dizer, por amor de Deus, não.
0: A indicação dada esta tarde por André Ventura, o líder do Chega. Mais um sindicato em greve no próximo dia 3 contra a reforma laboral. Os associados do Sindicato Nacional do Pessoal de Voo da Aviação Civil aprovaram hoje a adesão à greve geral de dia 3 contra a reforma laboral. A CGTP entregou um pré-aviso de greve geral para dia 3, precisamente, contra as alterações à lei laboral, após as negociações com o governo terem terminado sem qualquer tipo de acordo. Agora que o presidente russo já está na China, depois de Trump já ter vindo embora, o presidente norte-americano revela que o presidente chinês lhe prometeu que não vai enviar armas para o Irão. É pelo menos o que conta esta tarde a agência de informação inglesa Reuters. Não é a primeira vez que uma voz politicamente relevante fala sobre o assunto, mas esta tarde a agência de informação France Press cita o atual ministro britânico do Comércio a dizer: espero ver o Reino Unido de volta à União Europeia. Espero que durante a minha vida sejamos acolhidos de volta no seio da Europa, de forma plena e sólida, como membros da União Europeia, disse Chris Bryant em entrevista à agência France Press, realizada no Parlamento Europeu em Estrasburgo, onde participava em conversações com o eurodeputado. Em última hora, apenas a indicação de que o Presidente da República acaba de lançar um convite ao Papa para visitar Portugal em 2027.
6: Está fechada esta edição com Alexandre David. 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Passam 8 minutos das 20. Olá, Paulo Galvão.
7: Olá, Jorge Afonso.
6: E tal o trânsito?
7: Já está com luz verde na cidade do Porto, apenas com trânsito lento na zona de Canidelo, na cidade de Gaia, em direção ao Nó de Coimbrões, para quem vem da Ponte da Rábida. Na região de Lisboa também, final de tarde, já quase sem problemas, à exceção do interior da cidade de Lisboa, que teve hoje o cortejo académico, com trânsito cortado uma grande parte da tarde na zona da Universidade de Lisboa. A Alameda da Universidade esteve cortado, há trânsito ainda acumulado ali na zona de Entre Campos e na Avenida do Brasil, segundo circular ainda no Pararranca para atravessar o Campo Grande. Temos também ainda trânsito lento para sair de Lisboa para Almada, pela ponte 25 de Abril, na zona da Avenida da Ponte, de norte para sul, com uma ocorrência, a deixar agora o trânsito um pouco mais parado. Não há dificuldades para sair de Lisboa pela ponte Vasco da Gama. É tudo. Boa viagem para todos. Um abraço para ti e até amanhã.
6: Até amanhã. 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

0: Olá, eu sou o Rui Alves de Sousa e hoje vou jantar com Diogo Varela Silva, realizador. O seu mais recente filme, Soco a Soco, estreia dia 14 de maio nos cinemas. O filme conta a história de Orlando Jesus, que foi pugilista nos anos 70 e inícios dos anos 80 e treinador de boxe e também uma figura que representa uma certa Lisboa de que este filme quer falar. Diogo, já vamos ao filme, mas antes quero saber onde é que vamos jantar ou o que é que vamos jantar.
1: Bom, se tivéssemos escolhido um almoço em vez do jantar, se calhar íamos uma tasca típica, uma coisa claro. Já em vias de extinção também, e há duas que eu adoro. Eu escolheria provavelmente ou a tasca do Beco na Calçada de Santana, ou a tasca ali embaixo no Beato, onde ainda fazem comida típica portuguesa muito bem e muito reconfortante. Como vamos para um jantar, e eu hoje não estou com paciência para fazer o jantar em casa, que é uma das coisas que eu gosto de fazer, é cozinhar, eu diria para ir a um restaurante que é quase uma segunda casa, que eles na verdade são mais que amigos, são quase família. Então podemos ir até ao Solado dos Presuntos.
0: Ah, muito bem, sim senhor, quase família então.
1: Quase família mesmo, vou lá desde que me lembro, desde muito miúdo.
0: Por curiosidade, ao longo do processo de fazer este filme, houve muitos jantares envolvidos nas conversas com o Orlando ou não?
1: Não, por acaso não. Houve alguns almoços, jantares nem por isso. O Orlando leva muito a sério a sua dieta.
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0: Dois portugueses médicos detidos ontem pelas autoridades israelitas. Eles integravam a flotilha que seguia com ajuda humanitária para a faixa de Gaza. E a diplomacia israelita nega ter usado munições reais na interceção das embarcações desta flotilha, ao contrário do que afirmam os organizadores desta missão solidária. Há riscos de ingerência política e perda de independência editorial nas alterações que o governo quer implementar. Na agência Lusa é convicção dos trabalhadores que entram em greve a partir da meia-noite e durante 24 horas.
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0: O Presidente da República vai receber nos próximos dias as famílias de Beatriz Bartilotti e Gonçalo Dias, os dois portugueses, ambos médicos que integravam a flotilha rumo à faixa de Gaza e que foram ontem detidos por Israel. Nas últimas horas, as famílias pediram essa audiência a Belém. Já receberam resposta. A irmã de Beatriz, Francisca Bartilotti, conta à Antena 1 em que ponto estão os contactos com as autoridades portuguesas.
2: Fomos contactados hoje pelo gabinete do Presidente da República após um pedido de audiência para se agendar a audiência para os próximos dias. Fomos contactados pelo Diretor-Geral dos Assuntos Consulares e das Comunidades Portuguesas. Ainda não fomos contactados pelo Ministério dos Negócios Estrangeiros hoje, nem sabemos como correu a interpelação que fez ao embaixador israelita em Portugal, nem temos mais declarações do Ministro até ao momento.
0: Francisca Bartilotti, irmã da portuguesa detida por Israel, conta que as famílias estão em contacto com o diretor-geral dos assuntos consulares, mas ainda há pouca informação sobre o paradeiro dos dois portugueses.
2: Não conseguimos ainda entrar em contacto com a Beatriz nem com o Gonçalo, nem temos conhecimento de alguém que o tenha feito, por isso não sabemos como estão a ser tratados, onde estão, nem deles, nem das restantes pessoas que estão sequestradas. As últimas informações que temos é que eles serão transportados para o porto de Ashdod, em Israel, e que depois se farão os procedimentos de entrada no país, sendo que depois podem ou ficar detidos ou ser repatriados.
0: Israel interceptou perto de 50 embarcações, cerca de 400 pessoas foram detidas, de acordo com a Organização da Flotilha Humanitária. No grupo estão pelo menos dois portugueses, Beatriz Bartilotti e Gonçalo Dias, estão incontactáveis desde ontem de manhã. O governo israelita nega o uso de munições reais na interceção destas embarcações, indica também que nenhum ativista ficou ferido durante as abordagens militares. A mensagem do porta-voz da diplomacia israelita na rede social X surge depois de a organização da flotilha ter relatado hoje que várias embarcações foram alvejadas, alegadamente pelas forças israelitas, durante as operações de interceção. A plataforma da flotilha refere que pelo menos 5 embarcações foram alvejadas, algumas hoje, outras durante interceções no dia anterior. O ministro dos Negócios Estrangeiros de Itália já pediu uma investigação urgente sobre o uso da força pelas autoridades israelitas, depois de ativistas italianos terem relatado o uso de balas de borracha contra as embarcações, isto de acordo com o comunicado do gabinete de António Tajani. Como o país não tem dinheiro, os medicamentos inovadores chegam mais tarde, justifica Paulo Teixeira, vice-presidente da Associação Portuguesa da Indústria Farmacêutica. Portugal é o segundo país europeu onde os tais novos medicamentos chegam mais tarde.
3: Eu diria que as principais razões são essencialmente razões da ordem, enfim, económica, não é? Ordem financeira, essencialmente pelo, neste caso, do Ministério da Saúde, essencialmente daquilo das verbas alocadas ao Sistema Nacional de Saúde, porque são os responsáveis, obviamente, por aprovar e por financiar, obviamente, todos os medicamentos inovadores. E quando nós sabemos que, apesar de estar a existir e tem vindo a existir ao longo dos anos, o aumento significativo daquilo que é as verbas para o Sistema Nacional de Saúde, realmente este ano, por exemplo, nós constatamos que está preconizado até um corte de cerca de 10% na aquisição de bens e serviços por parte, obviamente, do SNS. E tudo isto acaba por se refletir em maiores constrangimentos no que diz respeito à aprovação de inovação.
0: A Apifarma dá como exemplo os medicamentos inovadores para o cancro, com Portugal de novo entre os piores da Europa.
3: Todos nós também temos que reconhecer que muita da inovação que tem vindo para o mercado e que muito destes novos pedidos de autorização desta nova inovação passa muito também pela área de oncologia. E, portanto, infelizmente também não nos surpreende que grande parte destes atrasos, ou que os tempos de acesso, sobretudo a estes medicamentos oncológicos, ainda seja maior do que aquele que é, digamos, em termos gerais, não é?
0: Os investigadores apontam várias causas para este atraso no acesso a novos medicamentos na União Europeia. Entre essas causas está a lentidão dos processos regulatórios e orçamentos insuficientes nos Estados-membros. Em resposta à Antena 1, o Infarmed explica isso mesmo. Ainda assim, o regulador garante que, enquanto esses processos decorrem, há mecanismos que permitem dar acesso mais rápido a tratamentos inovadores em casos mais graves. Entre 2020 e 2025, 93 medicamentos chegaram aos doentes através desses programas especiais. Na área prioritária do cancro, aprovaram-se 26 medicamentos para financiamento público. Os trabalhadores da Agência Lusa estão em greve esta quarta-feira, param a partir da meia-noite e durante todo o dia, em causa os novos estatutos da Agência de Notícias que o Governo aprovou. Os trabalhadores consideram que há riscos de ingerência política e perda de independência editorial. É o que diz à Antena 1 a jornalista da Lusa e delegada sindical Susana Venceslau.
4: Queremos efetivamente a revisão dos atuais estatutos que o Governo impôs, porque entendemos que trazem riscos grandes de governamentalização da agência e põem em causa, sobretudo, a sua independência editorial. Porque, desde logo, passamos de um administrador para três que são nomeados diretamente pelo governo. Depois, cria um tal conselho consultivo, constituído por 13 pessoas, metade das quais são nomeadas diretamente pelo poder político. E depois, porque passa a haver uma obrigatoriedade da direção de informação de prestar contas no Parlamento. Somos completamente contra. A Lusa tem que ter independência editorial, liberdade editorial e não ser escrutinada pelo poder político. Aliás, é ao contrário. Os jornalistas é que escrutinam o poder político.
0: Os trabalhadores da Lusa consideram que o Governo procura condicionar o jornalismo. Susana Venceslau alerta: as alterações dos estatutos da Agência Lusa têm impacto em toda a comunicação social em Portugal.
4: O que está aqui em causa é a liberdade de imprensa. Isto afetará não só a Lusa, mas no futuro afetará todo o jornalismo que é feito pelos vários órgãos de comunicação social em Portugal. Os perigos que estão em causa na governamentalização da única agência de notícias do país, que é a voz e dá a voz a uma série de territórios, populações, cá dentro e lá fora, levamos e trazemos informação. Este papel é fundamental e é fundamental também para as outras redações. Estamos a falar de todo o jornalismo que é feito e da forma como o atual governo procura condicionar, por um lado, o serviço público de informação e, por outro, o jornalismo no seu todo.
0: Susana Venceslau, da Agência Lusa, que entra em greve de 24 horas a partir da meia-noite, e a paralisação vai ter uma concentração frente ao Parlamento durante a manhã, na mesma altura em que os deputados vão discutir uma série de projetos para a revisão dos estatutos da Agência Lusa. O grupo parlamentar do Livre quer ouvir no Parlamento o diretor do estabelecimento prisional de Lisboa. Já formalizou esse pedido, que acontece na sequência do protesto dos reclusos que se recusaram a regressar às celas por considerarem que vivem em condições degradantes, com sobrelotação, falhas de eletricidade e insuficiência de cuidados médicos. O deputado Paulo Moacho, em declarações à Antena 1, fala em muitos problemas.
5: Problemas com os próprios reclusos, ameaças de greve de fome e de algumas situações de violência que aparentemente terão acontecido. Isto também acontece num contexto de greve dos próprios guardas prisionais. E aquilo que nós entendemos é que é importante ouvir o diretor do estabelecimento prisional na comissão, no Parlamento, para, por um lado, perceber os contornos desta situação e de quais é que são as efetivas condições de segurança deste estabelecimento. Também tem contribuído para este potencial explosivo da situação dentro da prisão.
0: O Partido Livre também assinala que já se conhecem há muito estes problemas, por isso querem ouvir no Parlamento o diretor do estabelecimento prisional de Lisboa. O Presidente da República convidou o Papa Leão XIV a visitar Portugal no próximo ano. Em 2027 assinalam-se os 110 anos das aparições em Fátima, também o 10º aniversário da canonização dos pastorinhos Francisco e Jacinta, para além de se assinalar os 500 anos da Anunciatura Apostólica em Portugal. Por estas razões, António José Seguro convida o líder da Igreja Católica a visitar o país. O gabinete do Presidente da República assinala também em comunicado que vai ser uma oportunidade para aprofundar ainda mais o relacionamento entre o Estado português e a Santa Sé.
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0: portugueses médicos detidos ontem pelas autoridades israelitas. Eles integravam a flotilha que segue com ajuda humanitária, ou que seguia com ajuda humanitária para a faixa de Gaza. E a diplomacia israelita nega ter usado munições reais na interceção das embarcações, ao contrário do que afirmam os organizadores desta missão solidária. Há riscos de ingerência política e perda de independência editorial nas alterações que o governo quer implementar na agência Lusa, por isso os trabalhadores entram em greve à meia-noite durante 24 horas.
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0: O Presidente da República vai receber nos próximos dias as famílias de Gonçalo Dias e Beatriz Bartilotti, os dois portugueses, ambos médicos, que integravam a flotilha rumo à faixa de Gaza e que foram ontem detidos por Israel. Nas últimas horas, as famílias pediram essa audiência a Belém. Já receberam uma resposta. A irmã de Beatriz, Francisca Bartilotti, conta à Antena 1 em que ponto estão os contactos com as autoridades portuguesas.
2: Fomos contactados hoje pelo Gabinete do Presidente da República após um pedido de audiência para se agendar a audiência para os próximos dias. Fomos contactados pelo Diretor-Geral dos Assuntos Consulares e das Comunidades Portuguesas. Ainda não fomos contactados pelo Ministério dos Negócios Estrangeiros hoje, nem sabemos como ocorreu a interpelação que fez ao embaixador israelita em Portugal, nem temos mais declarações do Ministro até ao momento.
0: Francisca Bartilotti, irmã da portuguesa detida por Israel, conta que as famílias estão em contacto com o diretor-geral dos assuntos consulares, mas ainda há pouca informação sobre o paradeiro dos dois portugueses.
2: Não conseguimos ainda entrar em contacto com a Beatriz nem com o Gonçalo, nem temos conhecimento de alguém que o tenha feito, por isso não sabemos como estão a ser tratados, onde estão, nem deles, nem das restantes pessoas que estão sequestradas. As últimas informações que temos é que eles serão transportados para o porto de Ashdod, em Israel, e que depois se farão os procedimentos de entrada no país, sendo que depois podem ou ficar detidos ou ser repatriados.
0: Israel interceptou perto de 50 embarcações, cerca de 400 pessoas foram detidas, de acordo com a organização da flotilha humanitária. No grupo estão pelo menos dois portugueses e o governo israelita nega o uso de munições reais na interceção das embarcações da flotilha. A mensagem do porta-voz da diplomacia israelita na rede social X surge depois de a organização ter relatado hoje que várias embarcações foram alvejadas, alegadamente pelas forças israelitas durante as operações de interceção. A plataforma da flotilha refere que pelo menos 5 embarcações foram alvejadas, algumas hoje, outras durante interceções no dia anterior. O ministro dos Negócios Estrangeiros italiano já pediu uma investigação urgente sobre o uso da força pelas autoridades de Israel, depois de queixas nesse sentido por parte de ativistas italianos que relatam o uso de balas de borracha contra as embarcações, é o que refere o comunicado do gabinete do ministro António Tajani. A partir da meia-noite, os trabalhadores da agência Lusa fazem greve durante 24 horas por causa dos novos estatutos que o governo aprovou. Os trabalhadores consideram que há riscos de ingerência política e perda de independência editorial. Refere à Antena 1 Susana Venceslau, jornalista e dirigente sindical da Lusa.
3: Queremos efetivamente a revisão dos atuais estatutos que o governo impôs, porque entendemos que trazem riscos grandes de governamentalização da agência e põem em causa, sobretudo, a sua independência editorial. Porque, desde logo, passamos de um administrador para três que são nomeados diretamente pelo governo. Depois, cria um tal conselho consultivo, constituído por 13 pessoas, metade das quais são nomeadas diretamente pelo poder político. E depois, porque passa a haver uma obrigatoriedade da direção de informação de prestar contas no Parlamento. Somos completamente contra. A Lusa tem que ter independência editorial, liberdade editorial e não ser escrutinada pelo poder político. Aliás, é ao contrário. Os jornalistas é que escrutinam o poder político.
0: Os trabalhadores da Agência Lusa consideram que o governo procura condicionar o jornalismo. Susana Venceslau deixa também o alerta. A mudança de estatutos na Agência Lusa vai ter impacto em toda a comunicação social portuguesa.
3: O que está aqui em causa é a liberdade de imprensa. Isto afetará não só a Lusa, mas no futuro afetará todo o jornalismo que é feito pelos vários órgãos de comunicação social em Portugal. Os perigos que estão em causa na governamentalização da única agência de notícias do país, que é a voz e dá voz a uma série de territórios, populações, cá dentro e lá fora, levamos e trazemos informação. Este papel é fundamental e é fundamental também para as outras redações. Estamos a falar de todo o jornalismo que é feito e da forma como o atual governo procura condicionar, por um lado, o serviço público de informação e, por outro, o jornalismo no seu todo.
0: A greve começa daqui a cerca de 2 horas. Durante a manhã, os trabalhadores da Agência Lusa vão estar em frente à Assembleia da República, na mesma altura em que os deputados discutem lá dentro uma série de projetos para a revisão dos estatutos da Agência de Informação. O Grupo Parlamentar do Livre quer ouvir no Parlamento o diretor do Estabelecimento Prisional de Lisboa. Já formalizou o pedido, que acontece na sequência do protesto dos reclusos que se recusaram a regressar às celas por considerarem que vivem em condições degradantes, com sobrelotação, falhas de eletricidade e insuficiência de cuidados médicos. O deputado do Livre, Paulo Moacho, em declarações à Antena 1, refere que já são muitos os problemas.
4: Problemas com os próprios reclusos, ameaças de greve de fome e de algumas situações de violência que aparentemente terão acontecido. Isto também acontece num contexto de greve dos próprios guardas prisionais. E aquilo que nós entendemos é que é importante ouvir o diretor do estabelecimento prisional na comissão, no Parlamento, para, por um lado, perceber os contornos desta situação e de quais é que são as efetivas condições de segurança deste estabelecimento. Também tem contribuído para este potencial exclusivo da situação dentro da prisão.
0: São problemas que já se conhecem há muito, refere o Livre, que já formalizou o pedido para ouvir no Parlamento o diretor do Estabelecimento Prisional de Lisboa. Uma semana depois de receber Donald Trump, o presidente chinês encontra-se amanhã com o homólogo russo em Pequim. Putin já está na capital chinesa, chegou durante a tarde. O objetivo é reforçar parcerias estratégicas e trocar opiniões sobre as grandes questões internacionais e também regionais, indica o Kremlin. A Rússia depende muito em termos económicos da China. Pequim é o principal comprador do petróleo russo sancionado, o que ajuda a manter o esforço de guerra na Ucrânia. Putin e Xi Jinping devem falar do projeto do gasoduto para ligar Rússia e China através da Mongólia. O conflito no Irão também pode estar na agenda. O Ministério da Saúde libanês indica que um ataque aéreo israelita provocou esta noite 10 mortes no sul do país. Israel continua a bombardear o Líbano, apesar do prolongamento por mais 45 dias do cessar-fogo entre os dois países. Desde o primeiro acordo de tréguas, em 17 de abril, indica a agência France Press que os ataques israelitas já provocaram mais de 400 mortes. O Arsenal é o campeão da Liga Inglesa de Futebol. Beneficiou hoje do empate do Manchester City na visita ao Bournemouth, em jogo da penúltima jornada da Liga Inglesa. O Arsenal não conquistava este título há 22 anos.
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0: feliz, temperado com amor. Queira viver em paz.
1: Estão convictos destas afirmações os trabalhadores que entram em greve a partir da meia-noite, a partir de agora e durante 24 horas. O Presidente da República vai receber ao início da tarde as famílias de Beatriz Bartilotti e Gonçalo Dias, em Belém. Eles são os dois portugueses médicos detidos pelas autoridades israelitas na terça-feira no âmbito da detenção de ativistas de vários países que seguiam com ajuda humanitária para a faixa de Gaza.
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1: Os trabalhadores da agência Lusa cumprem a partir de agora uma greve de 24 horas por causa dos novos estatutos que o governo aprovou para a agência. Susana Venceslau, jornalista e dirigente sindical da Lusa, explica que o protesto é pela inversão destes novos estatutos, porque são os jornalistas que têm de escrutinar o poder político e não o contrário.
3: Queremos efetivamente a revisão dos atuais estatutos que o governo impôs. Entendemos que trazem riscos grandes de governamentalização da agência e põe em causa, sobretudo, a sua independência editorial. Desde logo, passamos de um administrador para três, que são nomeados diretamente pelo governo. Depois, cria um tal conselho consultivo, constituído por 13 pessoas, metade das quais são nomeadas diretamente pelo poder político. E depois, porque passa a haver uma obrigatoriedade da direção de informação de prestar contas no Parlamento. Somos completamente contra. A Lusa tem que ter independência editorial, liberdade editorial e não ser escrutinada pelo poder político. Aliás, é ao contrário. Os jornalistas é que escrutinam o poder político. Queremos que seja feita uma discussão alargada, até porque nós também entendemos que esses estatutos vão contra o Regulamento Europeu da Liberdade de Imprensa, razão pela qual nós, esta semana, vamos concluir para, na próxima semana, entregarmos, junto à Comissão Europeia, uma queixa sobre esta matéria.
1: E Susana Venceslau acrescenta ainda o alerta: a mudança de estatutos na agência Lusa vai ter impacto em toda a comunicação social.
3: Isto afetará não só a Lusa, mas no futuro afetará todo o jornalismo que é feito pelos vários órgãos de comunicação social em Portugal. Os perigos que estão em causa na governamentalização da única agência de notícias do país, que é a voz e dá a voz a uma série de territórios, populações, cá dentro e lá fora, levamos e trazemos informação. Este papel é fundamental e é fundamental também para as outras redações. Estamos a falar de todo o jornalismo que é feito e da forma como o atual governo procura condicionar, por um lado, o serviço público de informação e, por outro, o jornalismo no seu todo.
1: Os trabalhadores da agência Lusa, hoje em greve, durante a manhã vão estar em frente à Assembleia da República, na mesma altura em que os deputados discutem uma série de projetos para a revisão dos estatutos da agência Lusa. O Presidente da República recebe, ao início da tarde desta quarta-feira, as famílias de Beatriz Bartilotti e Gonçalo Dias, os dois portugueses médicos detidos na terça-feira pelas autoridades israelitas. Eles integravam a flotilha rumo à faixa de Gaza. A irmã de Beatriz, Francisca Bartilotti, conta à Antena 1 em que ponto estão os contactos com as autoridades portuguesas e sobre os próximos procedimentos com estes detidos.
4: Fomos contactados pelo Diretor-Geral dos Assuntos Consulares e das Comunidades Portuguesas. Ainda não fomos contactados pelo Ministério dos Negócios Estrangeiros hoje, nem sabemos como ocorreu a interpelação que fez ao embaixador israelita em Portugal. Nem temos mais declarações do ministro até ao momento. Não sabemos como estão a ser tratados, onde estão, nem deles, nem das restantes pessoas que estão sequestradas. As últimas informações que temos é que eles serão transportados para o porto de Ashdod, em Israel, e que depois se farão os procedimentos de entrada no país, sendo que depois podem ou ficar detidos ou ser repatriados.
1: Israel interceptou perto de 50 embarcações, deteve cerca de 430 ativistas de várias nacionalidades, de acordo com a organização da flotilha humanitária, e a diplomacia de Israel nega ter usado munições reais durante essa interceção das embarcações, mas o Ministério dos Negócios Estrangeiros italiano, que levou a sério testemunhos de ativistas daquele país na flotilha, já pediu uma investigação urgente. No Parlamento, esta quarta-feira, discute-se a proposta do governo que pretende de simplificar a fiscalização de contratos públicos. Na véspera, os trabalhadores do Tribunal de Contas fazem saber que estão contra. O presidente da Associação Sindical do Corpo Especial de Fiscalização e Controlo da Direção-Geral do Tribunal de Contas, João Mota Fidalgo, diz que é incongruente isentar de visto prévio os contratos até 10 milhões de euros.
5: O aumento do valor de sujeição à fiscalização prévia para os 10 milhões e preocupa-nos. Não tanto como trabalhadores, mas sim como contribuintes. Porque não sujeitar a fiscalização prévia à volta de 93% dos contratos que iam a visto a fiscalização prévia até ao momento, não nos parece congruente. Grande maioria desses contratos de valores elevados, podemos falar das empreitadas, obviamente, mas a esmagadora maioria são da TAP, da Caixa de Depósitos e da Pescalia, que vão deixar, segundo a proposta do Governo, de estar sujeitas à fiscalização prévia em termos subjetivos.
1: Também o Mecanismo Nacional Anticorrupção, num parecer que enviou ao Parlamento, considera que as mudanças aumentam o risco de corrupção. O líder desta reforma da Lei Orgânica do Tribunal de Contas, que institui estas mudanças, esteve esta noite na SIC Notícias e Rui Medeiros justificou que o visto prévio do Tribunal de Contas tem baixa eficácia.
6: Em 2024, o último ano em que há números, houve 3.321 casos analisados. E sabe quantas recusas de visto houve? 17. Houve 0,7% de recusas de visto. 0,7%. Menos de 1%. Estou a dizer que o visto prévio, justamente porque tem um grau de eficácia reduzido, deve ser limitado àqueles contratos que são verdadeiramente contratos relevantes e que, por causa disso, merecem um controlo a priori mais intenso.
1: Diz também Rui Medeiros que não é a fiscalização prévia que impede casos de corrupção nos contratos públicos.
6: Não é rigoroso dizer que a fiscalização prévia controla a corrupção, porque a fiscalização prévia está limitada. O Tribunal de Contas só pode recusar a fiscalização prévia se houver nulidade, se houver violação de uma norma financeira ou pouco mais. E, portanto, quando o Tribunal de Contas faz o controlo e detecta vestígios de corrupção, fala aonde? Na fiscalização concomitante e sucessiva, que é uma fiscalização abrangente, essa sim é uma fiscalização que permite um pleno escrutínio. Não é possível nos 45 dias ou nas 6 semanas, limitado a fundamentos estritos, que o Tribunal de Contas consegue fazer isso. E nunca o faz. O Tribunal de Contas, quando muito diz, é há aqui uma suspeita, vamos fazer uma auditoria.
1: Já o vice-presidente da Associação Frente Cívica, João Paulo Batalha, diz que há desonestidade intelectual no argumento de que a fiscalização prévia não ajuda no combate à corrupção.
7: É óbvio que corrupção, no sentido criminal, só se apura com uma investigação feita a posteriori, com reunião de prova e, no limite, depois com acusação, com julgamento e com condenação. O que o visto prévio faz é prevenir a corrupção, não é condená-la, é preveni-la, é impedir que aconteça. O argumento de que o visto prévio é inútil no combate à corrupção é uma parvoíce pegada de alguém que tem a obrigação de saber do que fala e que, portanto, não pode estar a ser honesto.
1: João Paulo Batalha critica que quase ninguém das partes interessadas tenha sido ouvido sobre as mudanças.
7: Sem ouvir nenhuma das instituições afetadas, sem ouvir peritos externos, sem fazer consultas, sem fazer avaliações prévias de impacto, que é aliás um dos alertas feitos no parecer do Mecanismo Nacional Anticorrupção. Portanto, todas as entidades responsáveis pelo combate à corrupção e pelo controlo da gestão financeira do Estado estão contra esta medida. Os peritos verdadeiramente independentes, que não são os promotores desta reforma, estão contra esta medida. E o Governo avança sem dar ouvidos a ninguém, confiante num acordo que poderá fazer com o Partido Socialista e com o Chega para efetivar um autêntico golpe de Estado contra o controle financeiro exercido pelo Tribunal de Contas.
1: Dois parceiros, um do Tribunal de Contas, outro do Mecanismo Nacional Anticorrupção, dizem que as propostas do Governo para mudar a Lei Orgânica do Tribunal de Contas aumentam o risco de corrupção por se isentar de visto prévio a larga maioria dos contratos públicos. Apenas os de valor superior a 10 milhões de euros vão ter esta fiscalização prévia. O assunto vai a debate no Parlamento esta quarta-feira. Abrir Fogo, a nova peça da Escola de Mulheres, quer reclamar o espaço público como lugar de cidadania, numa altura em que a maior parte das intervenções se deslocam para o espaço digital. A reportagem de Sandy Gageiro.
8: Confunde-se ativismo com exibicionismo.
9: É um trabalho que denuncia o distanciamento entre o cidadão e o espaço público, mas também sobre a dificuldade de viver no contexto atual.
10: Foi um desafio perceber o que é que se faz quando o mundo está com o fogo aberto, não é? O que é que nós podemos fazer? O que é que nos resta? Como é que vivemos com essa consciência? E que respostas temos ao nosso dispor? Ou que respostas é que nós podemos criar para continuarmos a viver contemporaneamente com tanta desgraça e com tanta pressão e ódio a coexistir connosco?
9: Ana Sampaio e Maia escreve e encena esta peça que representa a 80ª produção da Escola de Mulheres, estrutura criada em 1995. Marta Lapa, atriz e uma das fundadoras, fala em resistência.
11: Infelizmente e felizmente, a resistência continua a fazer parte do nosso quotidiano. Infelizmente, porque é uma pena que tenhamos que continuar a convocar essa palavra, esse conceito, mas ao mesmo tempo estamos vivos e estamos reativos e estamos eticamente agarrados aos nossos valores, aos nossos princípios e aos nossos ideais.
9: O texto reúne vários contributos e a linguagem é física e performativa e questiona o papel do teatro e da arte enquanto veículo de protesto.
1: Chama-se Abrir Fogo, a nova peça da Escola de Mulheres. A estreia esta quarta-feira no Clube Estefânia, em Lisboa, onde fica em cena até de 7 de junho.
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1: Os trabalhadores da agência Lusa acreditam que há riscos de ingerência política e perda de independência editorial nas alterações que o governo implementou, por isso cumprem hoje uma greve de 24 horas. Hoje também no Parlamento votam-se propostas de revisão desse novo estatuto da agência Lusa. Também no hemiciclo, os deputados discutem a nova lei orgânica do governo para o Tribunal de Contas, que o mecanismo anticorrupção e os trabalhadores do Tribunal consideram que aumenta o risco de corrupção. O Presidente da República recebe ao início da tarde as famílias dos dois médicos portugueses detidos em Israel desde terça-feira. Eles seguiam na flotilha para Gaza.
0: Cláudia Almeida na edição a esta hora.
1: Estão em greve os trabalhadores da agência Lusa por causa dos novos estatutos que o governo aprovou. Susana Venceslau, jornalista e dirigente sindical da Lusa, explica que o protesto é pela inversão destes novos estatutos, porque são os jornalistas que têm de escrutinar o poder político e não o contrário.
2: Queremos efetivamente a revisão dos atuais estatutos que o governo impôs. Entendemos que trazem riscos grandes de governamentalização da agência e põem em causa, sobretudo, a sua independência editorial. Desde logo, passamos de um administrador para três, que são nomeados diretamente pelo governo. Depois, cria um tal conselho consultivo, constituído por 13 pessoas, metade das quais são nomeadas diretamente pelo poder político. E depois, porque passa a haver uma obrigatoriedade da direção de informação de prestar contas no Parlamento. Somos completamente contra. A Lusa tem que ter independência editorial, liberdade editorial, e não ser escrutinada pelo poder político. Aliás, é ao contrário. Os jornalistas é que escrutinam o poder político. Queremos que seja feita uma discussão alargada, até porque nós também entendemos que esses estatutos vão contra o Regulamento Europeu da Liberdade de Imprensa, razão pela qual nós, esta semana, vamos concluir para, na próxima semana, entregarmos, junto à Comissão Europeia, uma queixa sobre esta matéria.
1: E Susana Venceslau acrescenta o alerta: a mudança de estatutos na Lusa vai ter impacto em toda a comunicação social.
2: Isto afetará não só a Lusa, mas no futuro afetará todo o jornalismo que é feito pelos vários órgãos de comunicação social em Portugal. Os perigos que estão em causa na governamentalização da única agência de notícias do país, que é a voz e dá a voz a uma série de territórios, populações, cá dentro e lá fora, levamos e trazemos informação. Este papel é fundamental. E é fundamental também para as outras redações. Estamos a falar de todo o jornalismo que é feito e da forma como o atual governo procura condicionar, por um lado, o serviço público de informação e, por outro, o jornalismo no seu todo.
1: Durante a manhã, os trabalhadores da agência Lusa em greve vão estar em frente à Assembleia da República, na mesma altura em que os deputados discutem vários projetos para a revisão dos estatutos da agência Lusa. Também no Parlamento, hoje discute-se a proposta do governo